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3: Já reparou? O PL é o único partido de Santa Catarina que tem 50% das cadeiras na Câmara Federal ocupadas por mulheres. O único partido que elegeu, ao mesmo tempo, a deputada federal e a deputada estadual mais votadas da história. E as duas únicas mulheres a ocupar o cargo de vice-governadora também são do PL catarinense. Aqui é assim, a participação das mulheres não é... 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
5: Olá, boa noite.
6: Boa noite para você que nos acompanha em todo o país.
5: Segunda-feira, 22 de junho de 2026.
6: Vamos ao destaque do dia, Nova Indústria Brasil.
5: No Rio de Janeiro, o presidente Lula anuncia investimentos de mais 140 bilhões de reais para desenvolver o Parque Industrial Brasileiro.
6: Fertilizantes, máquinas agrícolas, medicamentos e vacinas, mobilidade e inteligência artificial estão entre os setores que receberão estímulos.
5: O presidente destacou que o desenvolvimento do país deve ser feito em parceria por setores público e privado.
7: O Brasil não pode comportar mais aquele discurso atrasado entre a competência privada e a competência pública. O que importa é que os dois produzam.
6: E ainda no Rio, o presidente também anunciou R$1 bilhão em investimentos para urbanização de favelas e desenvolvimento de comunidades.
5: Recursos também serão investidos em educação e em obras de um dos maiores bairros da capital fluminense, Graziele Bezerra.
8: Serão mais de R$700 milhões do novo PAC para a construção de redes de esgoto, parques e praças, obras de pavimentação e melhorias na rede elétrica.
6: Você vai ouvir também acolhimento a refugiados.
5: Relatório mostra aumento do número de pedidos de asilo e de regularização de imigrantes no Brasil.
6: O país busca fortalecer mecanismos de acolhida e integração para pessoas que chegam em busca de proteção internacional. Caroline Blaut.
9: Como parte desse esforço, o governo do Brasil lançou uma consulta pública do primeiro Plano Nacional de Migrações, Refúgio e Apatridia.
5: Hoje, na apresentação da Voz do Brasil, Mariana Jungmann e Luciano Seixas.
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5: O presidente Lula cumpriu hoje uma série de agendas no Rio de Janeiro.
6: Entre elas, o anúncio de mais R$140 bilhões para o programa Nova Indústria Brasil.
5: Os recursos vão priorizar investimentos em setores essenciais para a economia do país, como fertilizantes, máquinas agrícolas e indústria da saúde.
10: Lançada em 2024, a Nova Indústria Brasil tem o objetivo de impulsionar o desenvolvimento industrial até 2033. No seminário sobre os 74 anos do Banco Nacional de Desenvolvimento Econômico e Social, foi anunciada a ampliação da NIB, com mais R$140 bilhões até o fim de 2026. São recursos do BNDES, da Financiadora de Estudos e Projetos e da Empresa Brasileira de Pesquisa e Inovação Industrial, o que eleva o investimento na política industrial para R$750 bilhões em 4 anos. O presidente do BNDES, Aloysio Mercadante, detalhou as prioridades.
11: As áreas prioritárias são fertilizantes e máquinas agrícolas, depois saúde, biofármacos, terapias avançadas, IFAs, vacinas, mobilidade sustentável, e inteligência artificial e audiovisual, toda essa indústria criativa que nós queremos olhar também com atenção.
10: A ministra da Ciência, Tecnologia e Inovação, Luciana Santos, anunciou que o Ministério vai liberar também R$440 milhões para que a Embrapi desenvolva projetos de inovação.
12: Os recursos vão alavancar investimentos privados e permitirão contratar 550 projetos de inovação de empresas em um valor total de R$1,2 bilhões.
10: Na área socioambiental, foi divulgado o resultado do primeiro processo público para a compra de créditos de carbono, o Profloresta Mais. O programa, uma parceria do BNDES com a Petrobras, financia projetos de restauração ecológica na Amazônia. As empresas vencedoras vão fornecer 5 milhões de créditos de carbono com replantio de espécies nativas, como detalhou a presidente da Petrobras, Magda Chambriá.
13: Nós recebemos 16 propostas, 3 foram selecionadas e cada um comprometido com a restauração de pelo menos 3 mil hectares de áreas degradadas no bioma amazônico.
10: Além disso, foi oficializada com a Petrobras uma parceria para pesquisas sobre minerais críticos essenciais para a transição energética. O presidente Lula destacou a importância dos investimentos públicos e privados para o crescimento do país.
7: O que nós estamos assistindo hoje é apenas uma demonstração de que o Brasil não pode comportar mais aquele discurso atrasado entre a competência privada e a competência pública. O que é público e que funciona tem que continuar público e funcionando. O que é privado e funciona tem que continuar a ser privado e funcionando. O que importa é que os dois produzam.
10: No evento, houve ainda o anúncio de financiamento de 340 milhões de reais a uma empresa de mobilidade urbana para aquisição de 85 mil bicicletas elétricas, voltadas para entregadores de aplicativos. O projeto utiliza recursos do Fundo Clima. Reportagem Nazi Brum.
6: Obras também de drenagem, saneamento, pavimentação e melhorias da rede elétrica em comunidades do Rio de Janeiro.
5: E ainda um grande projeto que vai ajudar a conter as enchentes na região do Jardim Maravilha.
6: Investimentos do governo federal que somam mais de R$1 bilhão.
5: O presidente Lula fez os anúncios hoje no Rio de Janeiro e autorizou o início de obras que devem melhorar a vida de quem mora nas periferias.
8: Com a assinatura da ordem de serviço, está autorizado o início das obras para controle de enchentes no Jardim Maravilha, em Guaratiba, zona oeste do Rio de Janeiro. Um dique de mais de 3 quilômetros vai funcionar como uma barragem, evitando que as águas cheguem às áreas habitadas. O projeto conta com drenagem e construção de reservatórios. Serão investidos R$ 340 milhões de reais por meio do novo PAC, o Programa de Aceleração do Crescimento, beneficiando cerca de 30 mil pessoas. Gente como a Ivone Abrantes, que sofre há décadas com as inundações.
0: Cada enchente que tem, a gente é mais uma perda de tudo, aí a gente fica sem nada novamente, então fica muito difícil. Eu passei aqui esse tempo todo, que são décadas e décadas, vivendo nessa situação.
8: As obras terão duração de 3 anos. O presidente Lula pediu atenção da comunidade na execução dos trabalhos.
7: Eu queria que vocês fiscalizassem essas obras. Alguém está fazendo alguma coisa ou não está fazendo? As obras estão andando ou não estão andando? Porque se vocês não fiscalizarem e não denunciarem para a gente fica lá em Brasília achando que está tudo maravilhoso. Essas obras precisam andar rápido.
8: Favela da Maré, Complexo do Alemão e Rocinha também vão receber obras de urbanização. Serão mais de 700 milhões de reais do novo PAC para a construção de redes de esgoto, parques e praças, obras de pavimentação e melhorias na rede elétrica. O ministro das Cidades, Vladimir Lima, comentou os investimentos.
1: Nós estamos trazendo aqui hoje também cerca de 170 milhões de reais para o Complexo da Maré, onde hoje damos ordem de serviço para início do parque linear e do ecoponto que vai auxiliar no descarte de lixo no Complexo da Maré, gente. Além disso, hoje nós concluímos aqui no mês de junho o endereçamento CEP de todas as ruas, becos e vielas do Complexo da Maré. Com isso, a gente trazendo a oportunidade de você receber uma encomenda em casa, ou de você acessar um serviço social.
8: Na área da educação, o governo anunciou um novo campus do Instituto Federal do Rio de Janeiro, na Cidade de Deus, em Jacarepaguá. A construção de uma nova escola em Realengo e também autorizou o início das obras do campus do Instituto Federal no Complexo do Alemão. Serão criados ainda 10 MovCels, equipamentos de cultura itinerantes que contam com biblioteca, estúdios para produção e edição audiovisual. Reportagem Graziele Bezerra.
6: E o governo do estado do Rio de Janeiro aderiu hoje ao PROPAG, Programa de Pleno Pagamento de Dívidas dos Estados.
5: O Rio possui uma dívida de 210 bilhões de reais com a União e todo mês são cobrados sobre ela o valor da inflação oficial, o IPCA, mais 4% de juros.
6: Mas com a adesão ao PROPAG, o estado fluminense pagará agora apenas o IPCA e a dívida foi renegociada por 30 anos.
5: Isso significa uma economia para os cofres locais de 3 bilhões e 100 milhões de reais somente neste ano.
6: Em contrapartida, o Estado deve investir em programas sociais.
5: Ao assinar o termo de adesão ao PROPAG, junto com o governador em exercício do Rio, Ricardo Couto, o presidente Lula destacou os ganhos para a população.
2: que é importante é que vai sobrar mais dinheiro para o governador administrar o Rio de Janeiro. E esse dinheiro, uma parte dele tem que ser alocada em políticas sociais, de preferência em duas áreas que são cruciais: saúde e educação.
6: E agora à noite, ainda na capital fluminense, o presidente Lula participa da cerimônia nacional de premiação da 20ª edição da Olimpíada Brasileira de Matemática das Escolas Públicas, a OBMEP.
5: A competição é voltada a alunos do sexto ano do ensino fundamental até o último ano do ensino médio de escolas públicas e privadas.
6: A repórter Thaís Antônio preparou uma reportagem para a gente sobre esse que é um dos principais estímulos ao estudo da matemática no Brasil.
14: Criada em 2005, a Olimpíada Brasileira de Matemática das Escolas Públicas, OBMEP, busca estimular o interesse pela matemática, descobrir novos talentos e incentivar estudantes a seguirem trajetórias nas áreas científica e tecnológica. Foi o que aconteceu com Luana Aparecida Costa, mestre em matemática pelo Instituto de Matemática Pura e Aplicada. Ela conquistou 5 medalhas na OBMEP, mas nunca se esqueceu da primeira, que despertou-a para o sonho de estudar essa disciplina.
15: Eu tenho uma irmã um ano mais velha que eu e ela ganhou uma medalha de bronze, então eu fiquei com vontade de ganhar a medalha também e comecei a estudar. E comecei a me apaixonar pela matemática. E assim eu pude ganhar minha primeira medalha, que foi a medalha de ouro, tão sonhado ouro. Foi o melhor dia da minha vida, a cerimônia nacional de premiação da OBMEP. Eu lembro até hoje.
14: A iniciativa também contribui para fortalecer a educação básica, ampliar o acesso a materiais de qualidade e incentivar a formação e valorização de professores. Sanduel Vieira, professor da Universidade Federal do Piauí e medalhista da primeira edição da OBMEP, conta que descobriu sua vocação por meio da participação nas Olimpíadas.
16: Foi um divisor de águas na minha vida, me ajudou a escolher o curso que eu ia fazer. Fiz matemática, mestrado, doutorado em matemática e hoje sou professor da Universidade Federal do Piauí. Eu sou quem eu sou hoje, a pessoa que eu sou, por causa da OBMEP.
14: A OBMEP é realizada pelo Instituto de Matemática Pura e Aplicada, o INPA, com apoio dos Ministérios da Educação e da Ciência, Tecnologia e Inovação. Voltada para estudantes do sexto ano do ensino fundamental até o último ano do ensino médio, a Olimpíada segue mobilizando escolas de todo o país. Na edição de 2025, mais de 18 milhões de alunos se inscreveram para a prova, alcançando mais de 99% dos municípios brasileiros. Reportagem Thaís Antônio.
5: A plataforma de envio do Defesa Civil Alerta foi tirada do ar na madrugada do último sábado, após ter sofrido uma invasão e disparado alertas para diversas regiões do país.
6: A mensagem foi do tipo alerta extremo, que é disparado apenas em situações de risco iminente, e continha a palavra misantropia, que significa ódio à humanidade.
5: O alerta foi registrado nos estados de São Paulo, Rio de Janeiro, Mato Grosso do Sul, Distrito Federal e Paraná.
6: Ainda não é possível calcular quantos aparelhos móveis receberam as mensagens, de acordo com o secretário nacional de Proteção e Defesa Civil, Volney Wolff, mas ele já se encontra em desenvolvimento uma nova versão mais segura para esse sistema.
17: Temos que avaliar e ter informações bastante seguras de como é que aconteceu esse ataque, como é que essas pessoas conseguiram furar a nossa segurança, ver se está atendido por esse desenvolvimento que está em andamento no Ministério e no menor tempo possível, é uma questão de prioridade, né, do governo federal colocar essa nova versão que garanta mais segurança ao sistema e, enfim, aos usuários do Sistema Nacional de Proteção e Defesa Civil.
5: A Polícia Federal está investigando o caso e uma perícia técnica vai apurar o alcance dos disparos não autorizados.
6: O Ligue 180, canal de atendimento às mulheres, tem registrado aumento expressivo de violência nos ambientes digitais.
5: De acordo com o Ministério das Mulheres, o número de denúncias saltou de 5 mil para mais de 16 mil casos em 2026.
6: Isso representa tanto um crescimento nos casos, como também maior confiança da população no canal de denúncias.
5: Diante dessa realidade, a central passa a operar um novo protocolo para se adaptar às novas dinâmicas da violência digital.
18: O Ligue 180, Central Telefônica de Atendimento à Mulher, registrou 16.725 casos de violência contra mulheres em ambiente digital nos primeiros 5 meses deste ano. Esse número é 188% maior que o registrado nos 5 primeiros meses do ano passado, quando chegou à marca de 5.795 denúncias. De acordo com a ministra das Mulheres, Márcia Lopes, nos últimos anos houve uma subnotificação dos casos. Com melhorias no sistema, o Ligue 180 passou a receber mais denúncias. Segundo a ministra, isso é importante para investir nas políticas públicas de combate à violência.
19: A gente está percebendo que o grau de confiabilidade no 180 tem aumentado muito. Tem um espaço que não é só de denúncia, mas é de mapear a realidade.
18: Para lidar com o aumento expressivo, a central de atendimento Ligue 180 passou por atualizações. A ideia é aprimorar o atendimento para acolher e orientar vítimas de violência digital. Para isso, os atendentes passaram por capacitação. O sistema de registro também foi reformulado e passa a contar com um registro mais detalhado das ocorrências. Com isso, é possível especificar a atuação do governo federal, como detalha a ministra das Mulheres, Márcia Lopes.
19: Todas as medidas estão sendo pensadas a partir das realidades do Brasil. E nós estamos hoje num ambiente absolutamente favorável para a gente tomar as medidas. É só assim que a gente vai romper esse ciclo estarrecedor de violência contra as mulheres.
18: A Central de Atendimento à Mulher, Ligue 180, funciona 24 horas por dia, todos os dias da semana. Também é possível falar com a central por mensagem de WhatsApp pelo número 61-9610-0180. Reportagem Márcia Fernandes.
20: Você já tirou a nova carteira de identidade nacional? Essa semana você deve receber uma notificação pelo WhatsApp e pela caixa postal do gov.br, avisando sobre a possibilidade de uso da versão digital do documento.
5: A versão digital fica disponível no aplicativo gov.br e tem benefícios, como a inclusão dos dados referentes ao título de eleitor e a carteira nacional de habilitação.
20: Além da carteira de identidade nacional, a conta gov.br também tem uma nova funcionalidade, um formato digital de procuração para que beneficiários do INSS sejam representados por outras pessoas.
5: A procuração eletrônica pode ser usada somente no aplicativo ou site do meu INSS e não tem validade se impressa ou compartilhada como documento.
20: Ao aceitar a procuração eletrônica, o cidadão deve também indicar quais serviços ele autoriza que o representante possa consultar e o período de validade da procuração.
5: Por enquanto, 2 serviços estão disponíveis: consultas de documentos e de serviços online e consultas de pedidos e de benefícios.
20: Mas atenção com as fraudes. O governo do Brasil não envia mensagens por WhatsApp solicitando seus dados pessoais ou pedindo que você clique em nenhum link.
5: E tanto para a carteira de identidade nacional quanto para a procuração do INSS, você deve fazer os procedimentos dentro do site ou aplicativo do gov.br após inserir a sua senha.
20: Considerada a maior obra ferroviária do país, a Malha Norte teve concluído o trecho de 163 quilômetros entre Rondonópolis e Dom Aquino, no Mato Grosso.
5: O vice-presidente Geraldo Alckmin participou da entrega nesse fim de semana.
20: Integrado ao novo PAC, o empreendimento prevê 743 quilômetros de trilhos, ampliando a conexão das regiões produtoras de Mato Grosso com a Malha Ferroviária Nacional e o Porto de Santos.
5: A etapa entregue contou com investimentos privados de 5 bilhões de reais.
20: Alckmin lembrou que o avanço ferroviário é essencial não só para o escoamento da produção brasileira.
21: Reduz emissão de carbono, de gás de efeito estufa, diminui acidente. Então ajuda o meio ambiente, ajuda a saúde pública, reduz custo Brasil, melhora a competitividade e o país cresce mais, gera mais emprego e mais renda.
5: Conflitos, perseguições e crises humanitárias contribuíram para um aumento de pedidos de refúgio no Brasil.
20: Um estudo divulgado hoje pelo Ministério da Justiça e Segurança Pública mostra que o país recebeu quase 76 mil solicitações de refúgio em 2025.
9: Pela primeira vez, os cubanos lideraram os pedidos de refúgio no Brasil, superando os venezuelanos. Foram 41.919 solicitações feitas por cubanos e 21.233 por venezuelanos ao longo do ano passado. Os dados fazem parte do relatório Refúgio em Números 2026, apresentado durante evento realizado em Brasília, que marca os 75 anos da Convenção sobre o Estatuto dos Refugiados. O ministro da Justiça e Segurança Pública, Wellington César Lima e Silva, avalia que o documento continua atual diante do crescimento dos deslocamentos forçados em todo o mundo.
3: Essa data não marca apenas a assinatura de um tratado, mas a reafirmação da própria dignidade da pessoa humana diante do desafio do deslocamento forçado. É essa a força da expressão direito a ter direitos. E é esse vazio que a política de refúgio busca enfrentar.
9: Por trás das estatísticas estão histórias de pessoas que precisaram abandonar suas casas em busca de segurança ou melhores condições de vida. É o caso da cantora iraniana Mamoni, refugiada no Brasil desde 2012.
4: Saí do Irã para falta de liberdade, para direitos mulheres. Eu saí do Irã, eu sou cantora, mas cantar no Irã para mulheres é proibido. Você não pode subir no palco cantar, porque você é mulher.
9: O aumento dos deslocamentos forçados tem exigido o aperfeiçoamento constante das políticas de proteção e acolhimento. Segundo a secretária nacional de Justiça, Maria Rosa Loula, o Brasil tem buscado fortalecer mecanismos de acolhida e integração para pessoas que chegam ao país em busca de proteção internacional.
22: Num mundo em conflito, num mundo em que os deslocamentos forçados crescem a cada dia, o Instituto do Refúgio precisa e deve se aprimorar também a cada dia. O acolhimento que o Estado brasileiro tem proporcionado com o resguardo dos direitos humanos, da identificação, da segurança, promovendo a tão desejada migração segura e ordenada, é um exemplo para o mundo hoje.
9: Como parte desse esforço, o governo do Brasil lançou uma consulta pública do primeiro Plano Nacional de Migrações, Refúgio e Apatridia. O documento vai orientar pelos próximos 4 anos, ações voltadas ao acolhimento, à proteção de direitos e à integração social e econômica de imigrantes, refugiados e apátridas no Brasil. Participe e contribua pelo site brasilparticipativo.presidencia.gov.br. Reportagem Caroline Blaut.
5: Pacientes que enfrentam câncer de mama avançado agora contam com uma nova aliada na luta contra a doença.
20: A Anvisa aprovou hoje um tratamento oral inédito com o uso do medicamento Inlurio, fabricado no Brasil.
5: A medicação é indicada para pacientes adultos cujo tumor já se espalhou ou não pode ser operado.
23: Foi registrado nesta segunda-feira pela Agência Nacional de Vigilância Sanitária, Anvisa, o medicamento de nome Inlurio, que é o tocilato de imlunestranto. Ele é indicado para adultos com câncer de mama avançado, que não pode ser removido por cirurgia ou que já se espalhou para outras partes do corpo. O novo medicamento bloqueia os receptores de estrogênio do tecido mamário, ajudando a impedir o crescimento e a disseminação das células cancerígenas. O produto, desenvolvido pela Eli Lilly, do Brasil Limitada, é oral e indicado como monoterapia. Segundo dados do Instituto Nacional do Câncer, o INCA, o câncer de mama é a neoplasia maligna mais incidente em mulheres. Entre 2023 e 2025, foram registrados 73.610 casos da doença, o que representa 30% dos cânceres em mulheres. Daniele Popov para A Voz do Brasil.
20: Pais e responsáveis por crianças menores de 5 anos já podem procurar os postos de saúde e garantir a proteção contra doenças graves como pneumonia, meningite e otite.
5: O SUS começou a disponibilizar a nova vacina Pneumo20, que substitui a versão anterior e amplia a cobertura para 20 tipos da bactéria pneumococo.
20: O Ministério da Saúde já distribuiu mais de 570 mil doses para os estados e espera entregar mais de 6 milhões até o fim do ano.
1: Crianças menores de 5 anos que ainda não completaram a vacinação contra o pneumococo já podem receber a nova vacina Pneumovinte pelo Sistema Único de Saúde, o SUS. O imunizante passa a integrar o calendário nacional de vacinação e protege contra 20 tipos da bactéria responsável por doenças como pneumonia, meningite e otite. Segundo o Ministério da Saúde, mais de 570 mil doses já foram distribuídas nos estados e a previsão é entregar mais de 6 milhões de doses até o fim deste ano. A vacina amplia a cobertura contra os sorotipos mais associados aos casos graves da doença pneumocócica. Dados da Organização Mundial da Saúde, OMS, apontam que essa é uma das principais causas de morte infantil por doenças que podem ser prevenidas com vacinação. Além das crianças, a Pneumovinte também vai ser oferecida a povos indígenas sem histórico de vacinação pneumocócica, idosos acamados ou que vivem em instituições e pessoas atendidas pela rede de imunobiológicos para pessoas em situações especiais. Com redação de Diego Freitas, Gilson Santa Fé, para a Voz do Brasil.
5: E essas foram as notícias do Governo do Brasil.
20: Fique agora com as notícias do Poder Judiciário e do Congresso Nacional. Boa noite.
5: Boa noite para você e até amanhã.
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12: Supremo Tribunal Federal mantém critérios de distribuição de receitas do ICMS Educacional a municípios mineiros.
13: STJ decide que plano de saúde deve cobrir cirurgia robótica para câncer de próstata, mesmo fora do rol da ANS.
12: Dois municípios de Minas Gerais, dois de São Paulo e um de Goiás, elegeram novos prefeitos.
13: Boa noite, eu sou Marcela Luiz.
12: E eu sou Walter Lima.
13: O Supremo Tribunal Federal manteve critérios de distribuição de receitas do ICMS Educacional a municípios mineiros.
12: A ação foi julgada em sessão no plenário virtual. Marta Ferreira.
24: A controvérsia teve origem nas alterações promovidas pela Emenda Constitucional 108 de 2020, que autorizou os estados a definir critérios para distribuição de até 35% da cota parte municipal do ICMS. Relatora do caso, a ministra Carmen Lúcia, votou pela improcedência do pedido. Em seu entendimento, a regulamentação da norma incorporou dados quantitativos relacionados ao número de alunos, afastando a afirmação de que o critério populacional teria sido ignorado. Os demais ministros acompanharam a relatora e assim validaram os trechos questionados.
13: Plano de saúde deve cobrir cirurgia robótica indicada a beneficiário para tratar câncer de próstata.
12: Essa decisão é do STJ. Fátima Uchoa.
25: O beneficiário ajuizou ação contra o plano de saúde pedindo o ressarcimento de despesas médicas e consultas, além de indenização por danos morais. O Tribunal de Justiça do Rio Grande do Sul reformou sentença que havia concedido os pedidos. Já no STJ, a quarta turma determinou a devolução de valores gastos com a cirurgia, mas entendeu que o dano moral deverá ser rediscutido no Tribunal Estadual por necessitar análise de fatos e provas. Segundo o relator ministro João Otávio de Noronha, nesse caso deve ser flexibilizado o rol de procedimentos da Agência Nacional de Saúde Suplementar e observados critérios técnicos fixados pelo próprio STJ e pelo Supremo Tribunal Federal.
13: Dois municípios de Minas Gerais, dois de São Paulo e um de Goiás elegeram novos prefeitos nesse domingo.
12: As eleições suplementares são reguladas pelo Código Eleitoral. Fábio Ruas.
26: No estado de São Paulo, Reginópolis elegeu João Paulo Veríssimo. E em Tuiuti, quem teve mais votos foi Alexandre Tadeu Gonçalves. Em Goiás, Elisberto Luz foi eleito prefeito de Joviânia. E em Minas Gerais, Amparo da Serra elegeu uma mulher para ser a nova prefeita. Quem ganhou foi Ayla Barbosa. Já em Bonito de Minas, Miqueias Mota Figueiredo foi o mais votado e se tornou o novo chefe do Poder Executivo do município.
13: Técnica de enfermagem consegue encerrar contrato após ser transferida de cidade.
12: Para o TST, a mudança foi considerada uma falta grave do empregador. Marla Lacerda.
0: A técnica de enfermagem passou em um concurso público para trabalhar em um hospital de Itanhaém, São Paulo. 3 anos depois, acabou o convênio entre o hospital e o Estado, e ela foi transferida para outra unidade de saúde, em Pariquerassu, a 155 quilômetros de distância. Para os ministros, a mudança violou o edital do concurso, uma alteração ilegal do contrato de trabalho. Por isso, a técnica de enfermagem conseguiu a rescisão indireta, ou seja, ela pôs fim ao contrato de trabalho, mas com direito a todas as verbas trabalhistas, como se fosse uma demissão sem justa causa.
13: Tribunal Regional Federal da Terceira Região mantém decisão que obriga o Estado de Mato Grosso do Sul a atender indígenas pelo telefone 190.
12: A ação foi proposta pelo MPF e pela FUNAI. Vanessa Pereira.
2: Segundo denúncias da comunidade indígena Guarani Kaiowá, não há atendimento policial nas reservas, situação que se arrasta no Poder Executivo de Mato Grosso do Sul desde 2009. Em decisão, o TRF3 manteve a obrigação de atuação das polícias civil e militar do Estado e fixou multa diária de R$ 1.000 ao governo de Mato Grosso do Sul em caso de descumprimento.
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13: Uma boa noite.
12: E até amanhã.
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8: Eu sou Paula Groba.
14: E eu sou Ricardo Nakaoka.
8: E estes são os destaques de hoje do Jornal do Senado, que começa agora.
14: O Congresso vai analisar veto ao projeto do contrato de primeiro emprego.
8: Parlamentares vão debater MP que exige prova nacional do MEC para exercício da medicina.
14: Lei garante até 1 ano para mulheres denunciarem violência doméstica e familiar.
8: Boa noite.
14: Boa noite.
8: Mulheres vítimas de violência doméstica e familiar passam a ter mais tempo para buscar a justiça. Uma nova lei ampliou de 6 meses para 1 ano o prazo para denunciar o agressor.
14: O objetivo da mudança é reforçar a proteção às vítimas, em sintonia com os princípios da Lei Maria da Penha. Repórter Bruno Lourenço.
15: A lei agora dá a vítimas de violência doméstica e familiar até 1 ano para tomar providências legais contra seus agressores. O prazo anterior era de 6 meses, contado do dia em que a mulher tem conhecimento do autor do crime. A senadora Damares Alves, do Republicanos do Distrito Federal, afirmou que essa extensão do tempo se insere no espírito da Lei Maria da Penha e no tratamento mais protetivo às vítimas.
16: Neste sentido, apenas com o decurso do tempo, com a progressiva conscientização da violência vivida e o consequente fortalecimento moral, é que a mulher possui condições de denunciar seu agressor. Assim, nada mais razoável que o direito de queixa possa ser exercido dentro do período de 12 meses, ao contrário dos 6 meses hora vigentes.
15: Em caso de falha do Ministério Público, esse prazo também vai a 1 ano e começaria a contar a partir do término do período reservado à promotoria para o oferecimento da denúncia à Justiça.
8: O senador Randolfe Rodrigues, do PT do Amapá, afirmou estar confiante na votação da proposta que acaba com a escala de trabalho 6x1 antes do recesso parlamentar, previsto para começar no dia 17 de julho. Para o líder do governo no Congresso Nacional, a realização de uma sessão de debates sobre o tema, marcada para 1º de julho, demonstra que a matéria está avançando no Senado.
14: Randolfe também avalia que há tempo para que a proposta que reduz a jornada para 40 horas semanais, sem corte de salários, seja analisada pela Comissão de Constituição e Justiça e pelo plenário ainda neste semestre.
27: E eu estou otimista que nós não entraremos em recesso sem a apreciação do fim da 6x1.
8: E foi vetado integralmente pelo governo o projeto que criava o programa Contrato de Primeiro Emprego, voltado à ampliação das vagas para quem ainda não teve a carteira assinada.
14: A decisão presidencial agora será analisada por deputados e senadores em sessão do Congresso. Mais detalhes com o repórter Márcio Maturana.
28: O projeto que criava o programa Contrato de primeiro emprego para jovens de 18 a 29 anos foi vetado integralmente. O governo argumentou que a proposta prejudica os estudos com jornadas de até 44 horas semanais e cria uma categoria de trabalhadores com menos direitos porque diminui a parte do patrão para o FGTS e para a Previdência. O autor foi o senador Irajá, do PSD do Tocantins, que pretendia, com a proposta, reduzir um problema dos profissionais iniciantes.
3: Os adolescentes, os jovens, que tanto sonham e almejam ter uma profissão, ter a sua independência financeira, de poder ajudar com o orçamento doméstico da sua família em casa, de poder ter um trabalho digno, hoje não possuem nenhum tipo de perspectiva, porque o próprio mercado de trabalho justifica que esses jovens não têm experiência profissional. Ora, é um dilema. Se ele não tem oportunidade, como é que ele vai ter experiência?
28: O veto precisa ser analisado agora numa sessão do Congresso Nacional.
25: E para obter registro profissional nos conselhos regionais, estudantes de medicina deverão ser aprovados no Exame Nacional de Avaliação da Formação Médica, o ENAMED, no último ano da graduação. A exigência foi determinada por medida provisória publicada pelo presidente Lula.
14: A prova será aplicada pelo Ministério da Educação, mas a obrigatoriedade valerá apenas para os alunos que ingressarem no curso após a publicação da medida provisória. Os candidatos reprovados poderão refazer o exame em edições posteriores, que ocorrerão semestralmente.
25: No Senado, aguarda análise do plenário um projeto que também estabelece prova de proficiência como pré-requisito para obtenção do registro profissional. No entanto, nesse caso, a aplicação do exame seria feita pelo Conselho Federal de Medicina. O relator da proposta, senador Dr. Irã, do Progressistas de Roraima, defende a iniciativa.
4: De 100 médicos que se formam, 30 não sabem nada. E aí, esses médicos vão cuidar da gente. E isso deixa as pessoas que principalmente vão procurar os ambulatórios do SUS, os prontos-socorros, numa situação de absoluta fragilidade.
14: O projeto que cria regras para regularizar áreas rurais embargadas por infrações ambientais terá de ser analisado pelo plenário.
25: Um recurso apresentado por senadores derrubou a decisão terminativa da Comissão de Agricultura. Os detalhes com a repórter Marcela Cunha.
6: O texto tinha sido aprovado de forma terminativa pela Comissão de Agricultura e seguiria direto para a Câmara se não houvesse o recurso. O documento foi assinado por senadores do PT, PDT, PSB e PSD, que defendem uma discussão mais ampla, por entenderem que a proposta envolve proteção ambiental, fiscalização e responsabilização por infrações. O projeto do senador Sérgio Petecão, do PSD do Acre, cria termos de compromisso entre produtores e órgãos ambientais para cessar a infração, reparar o dano e permitir o retorno da área à regularidade. Se o órgão ambiental não responder ao pedido em 60 dias, os efeitos econômicos do embargo, como restrição ao crédito rural, poderão ser suspensos. O relator, senador Zequinha Marinho, do Podemos do Pará, defendeu que a proposta dá mais previsibilidade sem comprometer o meio ambiente.
9: O embargo não pode ser via satélite. O embargo tem que ser com a presença do técnico, identificando a área e isolando aquela área para que não haja qualquer tipo de comprometimento no sentido inverso e liberando a área não embargada para a continuidade da produção.
6: Com o recurso, a proposta ainda não segue para a Câmara e terá que ser analisada pelo plenário do Senado.
14: E comprar um imóvel na planta pode representar a realização de um sonho, mas também envolve riscos para o comprador. Para aumentar a segurança de quem investe nesse tipo de aquisição, o Senado pode iniciar a análise de um projeto que cria novas garantias durante a execução da obra.
25: Entre as medidas previstas está a constituição de garantia até a conclusão do empreendimento. A reportagem é de Alexandre Campos.
17: Pelo projeto do senador Paulo Paim, do PT do Rio Grande do Sul, o valor da garantia correspondente a 5% do custo estimado do empreendimento deverá ser oferecido antes mesmo do início da obra, por meio de caução em dinheiro, seguro-garantia, fiança bancária ou em caução em títulos da dívida pública. Na opinião dele, isso pode evitar prejuízos aos consumidores em cenários de crise, por exemplo.
18: Além disso, os contratos deverão ser muito mais claros, apresentando o projeto completo, o cronograma e as datas exatas de início e entrega da obra. É mais respeito com o bolso do consumidor e é muito mais segurança para o patrimônio das famílias.
17: O projeto ainda torna obrigatório submeter o empreendimento ao regime de afetação. Assim, o terreno, direitos e bens relacionados a determinada incorporação imobiliária não poderão ser usados para, por exemplo, cobrir corrigir eventuais dívidas do incorporador sem relação com a obra em execução.
14: O Senado debateu em plenário a criação do Estatuto dos Cães e Gatos.
8: A proposta estabelece deveres e políticas públicas para a proteção e bem-estar desses animais. Repórter Patrícia Oliveira.
1: A proposta surgiu a partir de sugestões de entidades civis protetoras dos animais, após a repercussão da morte do cão Orelha. O texto define regras para o cuidado de cães e gatos comunitários, a responsabilidade do poder público no atendimento veterinário, castração em massa, microchipagem e apoio a ONGs e protetores. Fernanda Becker, presidente da Associação dos Amigos dos Animais, destacou o reconhecimento no texto de que cães e gatos são seres sencientes, que sofrem, sentem medo, prazer e afeto.
5: Eles não sabem o que é o Senado Federal, o que é uma lei, o que é um estatuto, mas eles conhecem na pele o que é a fome, o frio, a dor.
1: O estatuto prevê também penas de prisão para o assassinato de animais e criminaliza abandono, maus tratos, zoofilia, omissão de socorro e comércio clandestino. O senador Paulo Paim, do PT do Rio Grande do Sul, destacou o compartilhamento de imagens de crueldade contra animais cometidas por jovens na internet.
10: Quem comete uma crueldade contra um animal, no futuro, comete o mesmo tipo de crime contra um ser humano.
1: O Estatuto dos Cães e Gatos aguarda votação na Comissão de Constituição e Justiça.
14: Com edição de Paula Groba e trabalhos técnicos de João Lira, o Jornal do Senado fica por aqui. Acompanhe agora as notícias da Câmara dos Deputados. Boa noite.
8: Boa noite e até amanhã.
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20: Câmara define política para prevenção e tratamento de doenças da pele.
21: Deputados incluem robótica como matéria optativa no currículo escolar.
22: Comissão especial garante prioridade de direitos para a primeira infância.
23: Plenário pode sustar demarcações de terras indígenas em Santa Catarina.
24: Boa noite. O plenário da Câmara pode votar projeto que susta decretos de demarcação de terras indígenas em Santa Catarina. O repórter Antônio Vital acompanhou a discussão da proposta.
29: O plenário da Câmara aprovou o regime de urgência para um projeto que susta decretos do governo federal sobre demarcações de terras indígenas em Santa Catarina. O projeto susta dois decretos de 2024. Um deles demarcou a terra indígena Toldo Imbu, no município de Abelardo Luz. O outro demarcou a terra indígena Morro dos Cavalos, na cidade de Palhoça. A proposta também susta um artigo inteiro de um decreto de 1996 que trata de procedimentos administrativos a serem seguidos pela FUNAI desde a identificação até a homologação de terras indígenas no país. O trecho trata do levantamento fundiário da área e dos estudos antropológicos necessários para a demarcação. Um dos dispositivos obriga municípios e pessoas atingidas a apresentarem provas como títulos dominiais, laudos periciais, pareceres, declarações de testemunhas, fotografias e mapas para questionar a demarcação ou pedir indenização. O projeto foi apresentado pelo senador Esperidião Amin, do PP de Santa Catarina, e já foi aprovado pelo Senado. Com regime de urgência, pode ser votado diretamente pelo plenário da Câmara, sem passar pelas comissões permanentes da Casa. Esperidião Amin argumentou que os decretos não seguem as determinações da Lei do Marco Temporal, que reconhece terras indígenas existentes antes de 1988. Segundo ele, famílias de agricultores da região ocupam as propriedades há mais de um século. Na Câmara, o regime de urgência foi pedido pela deputada Júlia Zanatta, do PL de Santa Catarina, que alegou irregularidades nos procedimentos de demarcação.
30: É garantir a propriedade privada e a segurança jurídica, porque esse decreto tem problemas gravíssimos, laudos antropológicos muito questionáveis, a população local não foi ouvida, o decreto não foi feito de maneira adequada.
29: O deputado Bongás, do PT do Rio Grande do Sul, criticou a proposta. Para ele, o Congresso sustar os dois decretos de demarcação fere as atribuições do governo federal e o projeto também impede novas demarcações.
31: Então, o que nós estamos decretando aqui é que nunca mais o Executivo possa fazer demarcações. Ora, se esta casa reclama que tem interferência de outro poder, interpoderes, esta é uma interferência do parlamento sobre o executivo. Então tem duas gravidades e duas inconstitucionalidades.
29: Ainda não há data para votação no plenário da Câmara do projeto que susta decretos do governo federal sobre demarcações de terras indígenas em Santa Catarina. Rádio Câmara, de Brasília, Antônio Vital.
19: Economia.
0: Capitão Alden, do PL da Bahia, defende a criação de uma política específica para o gás de cozinha destinado ao consumo residencial. Segundo o deputado, é necessário reduzir o impacto do preço do produto no orçamento das famílias brasileiras.
24: Capitão Alden argumenta que o Brasil possui produção própria de gás e que o consumidor doméstico não deve ser tratado da mesma forma que grandes usuários industriais e comerciais. Para ele, a proposta fortalece a proteção social e contribui para diminuir o custo de vida da população.
0: João Daniel, do PT, celebra os investimentos federais anunciados para Sergipe nas áreas de infraestrutura, saúde e energia. Na visão do deputado, os recursos representam uma oportunidade para impulsionar o desenvolvimento econômico e ampliar a oferta de serviços à população.
24: João Daniel ressalta a retomada de projetos da Petrobras, a ampliação da produção de fertilizantes e a execução de obras como a Adutora do Leite e a nova ponte entre Aracaju e Barra dos Coqueiros. Ele afirma que as iniciativas devem gerar empregos e fortalecer a economia.
19: Segurança Pública.
0: Câmara aprova projeto que prevê confisco de bens em crimes contra crianças. A repórter Sofia Peçanha tem os detalhes sobre a medida.
2: A Comissão de Constituição e Justiça da Câmara dos Deputados aprovou o projeto que prevê o confisco de bens utilizados em crimes contra crianças e adolescentes. Apresentada pelo deputado José Medeiros, do PL de Mato Grosso, a proposta altera o Estatuto da Criança e do Adolescente. Segundo o texto, o projeto visa endurecer as punições e atingir os bens utilizados ou obtidos por meio de práticas criminosas como a exploração sexual, a pornografia infantil e o tráfico de menores. A medida permite que imóveis, veículos, dinheiro e outros bens sejam apreendidos e destinados à indenização das vítimas ou ao Fundo dos Direitos da Criança e do Adolescente. Durante a votação na Comissão de Segurança Pública e Combate ao Crime Organizado, o parecer foi lido pelo deputado da Vitória, do PP do Espírito Santo, e ele destacou a importância de fortalecer os mecanismos de combate a esses crimes.
3: É necessário o estabelecimento de políticas criminais que coloquem à disposição do Estado instrumentos e infraestrutura adequados para a repressão e prevenção dos crimes de tráfico de criança e adolescente ou contra a liberdade de dignidade sexual de criança ou adolescente.
2: O projeto também prevê que, ainda durante a investigação, o juiz pode bloquear os bens, evitando que sejam escondidos, vendidos ou transferidos. Além disso, equipamentos e veículos apreendidos poderão ser utilizados pelas forças de segurança em operações de combate a esses crimes, mediante autorização judicial. No caso de estabelecimentos que facilitem ou permitam esse tipo de prática criminosa, os responsáveis podem ser penalizados, com possibilidade de cassação da licença de funcionamento. A medida também foi aprovada pela Comissão de Seguridade Social e Família. A relatora, a deputada Fávia Moraes, argumentou que a proposta aumenta a proteção de crianças e adolescentes. Em concordância na comissão, o deputado Dr. Zacarias Calil, de Goiás, ressaltou, com base na sua experiência como cirurgião pediátrico, o impacto dessas violações na vida das vítimas.
7: Tanto de criança que nós já atendemos, vítimas de abuso sexual. É uma coisa assim impressionante. E com sequelas não só psicológicas, mas também com sequelas anatômicas, que ficam ali para o resto da vida.
2: Agora, o projeto que prevê o confisco de bens em crimes contra crianças segue para votação no plenário da Câmara. Da Rádio Câmara de Brasília, Sofia Peçanha.
19: Habitação.
24: Reginaldo Lopes, do PT de Minas Gerais, exalta o programa Imóvel da Gente, do governo federal, que destina imóveis da União a estados e municípios para projetos de interesse público. Ele acredita que a iniciativa contribui para ações de mobilidade urbana, saúde e educação.
0: Uma das áreas citadas por Reginaldo Lopes é a antiga linha férrea Águas Claras, na região metropolitana de Belo Horizonte. Segundo o parlamentar, a medida vai permitir a implantação de um parque linear e de novas vias de acesso em Belo Horizonte e Nova Lima.
19: Ciência e tecnologia.
24: A Câmara aprovou um projeto que autoriza a inclusão da robótica como disciplina optativa nas escolas. O repórter Marcelo Lacher explica como isso será feito.
4: O plenário da Câmara aprovou o projeto que autoriza o governo a incluir a robótica como matéria optativa nos currículos de toda a rede de ensino. Isso vai valer para a educação pública e privada. A proposta também reconhece a robótica como esporte de competição. A robótica é uma disciplina que envolve conceitos de diversas áreas de conhecimento, como mecânica, elétrica, eletrônica e computação. E como o próprio nome diz, o objetivo é construir robôs capazes de desempenhar diversas tarefas. O projeto original do deputado Luiz Carlos Mota, do PL de São Paulo, incluía a robótica como disciplina obrigatória, o que foi retirado do texto pelo relator, deputado Saulo Pedroso, do PSD de São Paulo. Hoje, diversos sistemas de ensino já prevêem a robótica como disciplina optativa, o que é admitido pela Base Nacional Comum Curricular. A proposta foi criticada em plenário pelo deputado Tarcísio Mota, do PSOL do Rio de Janeiro, para quem sugerir disciplinas escolares não é papel do parlamento.
6: Esse parágrafo, esse artigo é inócuo, ele diz que o Poder Executivo pode fazer uma coisa que ele já pode, mas ele abre um precedente muito difícil. Porque não é papel nosso dizer que o governo pode ou não pode fazer disciplina no currículo escolar. Isso é papel da Base Nacional Curricular Comum e do Conselho Nacional de Educação, ouvido o Ministério da Educação e no Plano Nacional de Educação, votado aqui.
4: O projeto prevê ainda que a robótica educacional e a robótica como competição dependerão de recursos do orçamento, mas admite a participação de parcerias público-privadas. O relator, Saulo Pedroso, disse que o projeto pode ajudar a atrair investimentos.
9: O projeto de robótica já é uma realidade hoje, na atualidade, e o que nós estamos fazendo é, além da possibilidade de fazer parte da grade educacional de ensino, é que ela seja reconhecida como uma modalidade esportiva e a gente possa incentivar, né, investimento nessa área no país. Investimentos vão acontecer, nós vamos ter a oportunidade de gerar emprego, gerar renda.
4: O projeto que autoriza o governo a incluir a robótica como matéria optativa nos currículos escolares e reconhece a modalidade como esporte de competição seguiu para análise do Senado. Da Rádio Câmara de Brasília, com informações de Antônio Vital, Marcelo Larcher.
19: Política.
23: Sâmia Bonfim, do PSOL de São Paulo, registra a decisão da primeira turma do STF que condenou o ex-deputado Eduardo Bolsonaro pelo crime de coação. Ela entende que responsabilizar agentes públicos por atos ilegais é importante para a defesa das instituições democráticas.
24: De acordo com Sâmia Bonfim, não deve haver tratamento diferenciado para autoridades investigadas pela Justiça. A parlamentar considera que a aplicação imparcial da lei preserva o Estado Democrático de Direito e a confiança da população nas instituições.
23: Já cabo Gilberto Silva, do PL da Paraíba, repudia a decisão do Supremo que envolve Eduardo Bolsonaro. O congressista questiona a condução do processo e afirma que houve desrespeito a princípios constitucionais e ao devido processo legal.
24: Cabo Gilberto Silva manifesta solidariedade a Eduardo Bolsonaro e sustenta que a decisão tem motivação política. Na visão do deputado, o caso reforça a necessidade de debate sobre garantias individuais, independência entre os poderes e respeito às prerrogativas parlamentares.
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19: Direitos Humanos.
23: A Comissão Especial da Primeira Infância aprovou a inclusão de prioridade para este grupo na Constituição. A repórter Maria Neves tem mais informações.
12: A comissão especial que analisou a proposta de incluir na Constituição a prioridade da primeira infância, período que vai de 0 a 6 anos no acesso a uma série de direitos previstos na Carta Constitucional, aprovou o texto da relatora, deputada Amanda Gentil, do PP do Maranhão. Ao apresentar o relatório, a parlamentar ressaltou que as experiências vividas nessa fase moldam o cérebro da criança por toda a vida, com consequências para o aprendizado e a saúde física e mental.
1: É um dado científico, foi através do ganhador do Prêmio Nobel, James Heckman. A cada dólar investido na primeira infância, nós temos um retorno 7 vezes.

0: estabelece a obrigatoriedade de proteção integral desse grupo social contra a violência e o abandono. A proposta aprovada, que foi apresentada pela deputada Laura Carneiro, do PSD do Rio de Janeiro, inclui expressamente na Constituição a menção à primeira infância na garantia desses direitos. Para o presidente da Comissão Especial, deputado Osmar Terra, do PL do Rio Grande do Sul, não há prioridade maior que a primeira infância em qualquer política pública. O parlamentar, que é médico, sustenta que essa fase da vida representa um momento crucial em que o ser humano organiza todas as competências que vai usar pelo resto da vida. De acordo com ele, as vivências nessa idade têm consequências, inclusive, para a saúde cardíaca.
1: Uma criança bem cuidada no início da vida tem menos chance de ter problemas cardíacos graves na idade adulta, embora possa ter até tendência genética, mas pode ser prevenido pela estimulação e pelo manejo do estresse.
0: Ainda de acordo com o projeto aprovado, União, estados e municípios terão de dar publicidade aos investimentos realizados anualmente em ações e programas voltados à família, à criança, desde a primeira infância, ao adolescente, ao jovem, à mulher e ao idoso. A relatora, a deputada Amanda Gentil, também apresentou um projeto para alterar o marco legal da primeira infância. Uma das mudanças propostas prevê a adoção de medidas para evitar a exposição precoce e excessiva de crianças à propaganda e a conteúdos e tecnologias inadequados ao desenvolvimento infantil. O projeto também cria o Indicador Nacional de Desenvolvimento da Primeira Infância, como instrumento de monitoramento e avaliação das políticas públicas destinadas a pessoas nessa faixa etária. Da Rádio Câmara de Brasília, Maria Neves.
2: Saúde.
3: Os deputados aprovaram a Política Nacional para a Prevenção e Tratamento de Doenças Crônicas da Pele no SUS. O texto foi encaminhado para análise do Senado, como informa a repórter Daniele Lessa.
4: A Comissão de Constituição e Justiça da Câmara dos Deputados aprovou o projeto que cria uma Política Nacional de Prevenção, Tratamento e Controle das Doenças Crônicas da Pele dentro do Sistema Único de Saúde, o SUS. O autor do projeto é o deputado Cabo Gilberto Silva, do PL da Paraíba. A proposta prevê uma atuação mais ampla do SUS, com o diagnóstico precoce, tratamento e acompanhamento contínuo dos pacientes. O relator da proposta na Comissão de Saúde, deputado Ismael Alexandrino, do PSD de Goiás, argumenta que essas doenças exigem um cuidado mais completo e humanizado, pois causam impactos profundos na qualidade de vida.
5: É a promoção de um atendimento integral e multidisciplinar, que inclui não apenas o tratamento clínico, mas também suporte psicológico, psiquiátrico e social. Esta abordagem reflete a compreensão de que as doenças crônicas de pele têm implicações que vão além do físico, afetando também a saúde mental e o bem-estar social dos pacientes.
4: Outras medidas da proposta incluem o incentivo às pesquisas científicas e a realização de campanhas educativas para conscientizar a população e reduzir o preconceito contra pessoas com doenças de pele. O projeto que cria a Política Nacional de Prevenção, Tratamento e Controle das Doenças Crônicas da Pele foi aprovado por 3 comissões da Câmara e foi para o Senado, sem necessidade de passar pelo plenário. Para virar lei, precisa ser aprovado pela Câmara e pelo Senado. Da Rádio Câmara de Brasília, Daniele Lessa.
6: Luiz Couto, do PT da Paraíba, manifesta apoio à criação da Frente Parlamentar de Apoio às Pessoas com Epilepsia. De acordo com o deputado, a iniciativa amplia o debate sobre a doença e combate o preconceito enfrentado por milhões de pacientes.
3: Ele defende ainda mais investimento em diagnóstico precoce, acesso a medicamentos e políticas públicas voltadas às pessoas com epilepsia. Para Luiz Couto, a Frente Parlamentar pode contribuir para garantir mais inclusão, dignidade e qualidade de vida aos pacientes e suas famílias.
6: Termina agora o jornal Câmara dos Deputados, produzido pela Rádio Câmara, com trabalhos técnicos de Alan de Souza e apresentação de Val Monteiro e Luciana Vieira. Uma boa noite para você.
3: Você fica agora com as notícias do Tribunal de Contas da União. Boa noite.
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1: 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Boa noite.

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22: Sim, voltamos para mais um momento das Pirações de Pi. A pergunta neste momento é: você já elogiou alguém hoje? Como é bom o elogio, como faz bem o elogio. Eleva a autoestima daquele que é elogiado e reconhece naquele que elogia uma bondade, uma benevolência, um bem-querer. Como é bom bem-querer. Não espere quando elogia. Não espere quando elogie. Não espere, apenas faça, porque é bom elogiar. Estou falando em elogios porque merece muitos e muitos elogios Samuel Rosa. O trabalho solo do Samuel Rosa é absolutamente extraordinário. E é claro, nada melhor do que ouvir o Samuel Rosa. A minha preferida desse trabalho solo dele, Rio Dentro do Mar, é o que a gente vai ouvir agora, com muitos e muitos elogios para ti, Samuel Rosa. Aí está.
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Opa, sim. Chegamos, noite de segunda-feira, início da semana aqui na Atlântida com o Pijama. A identificação P-I-J-A-M-A, show. Pijama Show na Atlântida com Everton Cunha, Simple the Best, Mr. Piri Pijama. Seja muito bem-vindo. Estamos para toda Santa Catarina pelas emissoras. Chapecó, Joinville, Criciúma, Blumenau, tudo através da Atlântida Floripa. Vale o aplicativo. Já baixou o aplicativo? Baixa aí. Tamo bem demais. Já tivemos os programados às 5 da tarde, quando estávamos eu e Porã, por aí eu. Mr. P na rede às 19. E agora, só clássicas, 2 horas à nossa disposição, começando nesse momento. Repito, boa noite, boa semana. Vamos em frente. Aí está.

0: Muito bem, a primeira meia hora desta noite de segunda-feira encerra por aqui. No Pijama Intervalo, voltamos em seguida.
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Opa! 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

0: Saudações, encerrada a primeira hora do pijama aqui na Atlântida. Vai ali, arroba Everton Cunha P no Instagram para pedidos, manifestos ou ainda pelo WhatsApp 489-9188-1009. Vamos fazer dessa noitada, na hora que nos resta, algo agradável, uma trilha sonora bacana. Nesta noite de segunda, aqui na Atlântida, intervalo e voltamos em seguida.
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0: 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Atlântida e o Pijama Show. Sim, ao toque do cuco, a identificação oficial e tradicional do programa que está no ar. Opa! Sim! Opa! P-I-J-A-M-A Show! Pijama Show na Atlântida com Everton Cunha, Your Simple and the Best, Mr. Piri Pijama. Vamos com outra hora? Muito bem. Começando assim.

0: É, e chegamos perto das 11h30, o Pijama na Atlântida e só as clássicas. Intervalo, depois teremos mais.
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0: Sim, encerramos mais uma edição do Pijama, a primeira da semana. Que tenhamos todos uma boa madrugada, uma ótima terça-feira e amanhã tudo outra vez. Saudações, aí está. The ladies and gentlemen, the number one radio station Atlantida. In the name of love, in the name of night long, in the name of people world presence. B-I-J-A-M-A show. Is this the end? This is the end.
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0: Muito bom dia, essa é a Atlântida, a melhor vibe da FM, todo mundo tá ouvindo. Começando por aqui o cafezão de terça-feira, dia 23 de junho, com oferecimento de Colégio Excelsior, felicidade de ver seu filho evoluir. 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Olha a hora, 7 horas e 12 minutos, vem por aqui que já começou mais um cafezão. Ao vivo de Blumenau para todo o Vale do Itajaí, Litoral Norte e Alto Vale. Será hoje o seu grande dia? Hoje você vai ganhar a caneca do cafezão do Elvis, mais voucher com Vale Avental, mais travesseiro Altenburg. Espero que sim, hein? Então manda tua mensagem pra mim, fone Whats 47992497153. Você pode mandar tua mensagem por aqui, pedidos musicais, pode compartilhar uma informação. Júnior já mandou mensagem cedo por aqui agora. O que ele falou?
1: Fala, Rafa, bom dia. Só informar aqui um acidente aqui na Itavala Central. Pessoal, tomar cuidado ali, no cruzamento próximo à Rede Top, supermercado Rede Top. Um Corsa e uma moto. Colisão.
0: Tá certo, valeu. Obrigado pela informação, Júnior. Diz ele aqui, meia pista. Então tá aí a informação para os motoristas que estiverem ali na região. Obrigado, Júnior. Trânsito meia pista. Vamos dar um girinho então, os destaques do NSC Total. Trevo de acesso a Gaspar na BR-470 é liberado. Thalita Catier traz as fotos. Nesses quase 2 meses com trevo bloqueado, os motoristas precisaram usar rotas alternativas para entrar e sair da cidade, né? Então, trevo de acesso a Gaspar no quilômetro 35 da 470 foi liberado na tarde desse último domingo. A passagem de veículos pela parte superior do viaduto já está autorizada desde abril, mas a parte inferior seguia bloqueada para obras, né? Então as imagens ali do fotógrafo Patrick Rodrigues mostram como é que ficou o local com a conclusão então dos serviços de duplicação. Olha, junho tá aí, mas já pensando no Oktoberfest 2026... E as informações do que o pessoal já está organizando, né? E a edição desse ano terá desfile extra em feriado. Pedro Machado traz as datas e os horários. Então a edição deste ano tem previstas 7 apresentações ali na Rua 15 de Novembro. Assunto que a gente traz para vocês daqui a pouquinho por aqui. Ainda nesse bloco, a equipe da Defesa Civil de Blumenau e as informações do tempo para essa virada, né, nas temperaturas aí nos próximos dias. Inverno chegando com força. Na segunda hora do cafezão tem Douglas Márcio e as informações para todo o estado. Aquela palavra amiga com a psicóloga Catarina Guever. E você, fortemente participando para ganhar a caneca do cafezão em homenagem ao Elvis Presley. 47992497153, manda tua mensagem por aqui, agora 7h16. Bom dia!
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0: Atlântida, a melhor vibe da FM, todo mundo tá ouvindo o Cafezão 76. Tô aqui lendo as mensagens de vocês, ouvindo seus áudios, 47992497153. Todo mundo concorrendo aí à nossa caneca especial do Elvis.
1: Não esqueça de passar o protetor labial, que é muito necessário.
0: Olha, o friozinho é importante.
1: Ai, Rafa, eu preciso ganhar essa caneca essa semana. Tá chegando o meu aniversário, Rafa. Eu mereço aí. Beijo grande, ótimo dia aí pra nós.
0: Obrigado, Marili, beijo grande. Tá concorrendo e, ó, todo mundo aí, ó, hidratando os lábios, né, nesse friozinho. Se bem que hoje não tá tão frio assim como estará nos próximos dias. Nesse momento, 12 graus de temperatura, vai! Tá friozinho? Já tivemos aí manhãs mais geladas aí nos últimos dias. Mais uma participação, bom dia, Edson.
2: Bom dia, Rafa. Edson de Balneário Piçarras. Manda essa capneca do Elvis pra mim. Toca, certo. Capital Inicial, um abraço.
0: Boa, daqui a pouquinho a gente ouve o Capital.
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0: Vamos agora com as informações do tempo no Cafezão e o oferecimento de Frida e Cia, trajes típicos com qualidade e tradição para você. 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Direto da Defesa Civil aqui de Blumenau, Gabriel Cassol. Bom dia, Gabriel.
4: Bom dia, Rafa, e todo o pessoal da Atlântida.
5: Nesta terça-feira, a atuação da massa de ar frio e seco sobre o estado de Santa Catarina mantém a condição do tempo firme e ensolarado. A temperatura máxima nesta tarde varia em torno dos 17 graus. A partir da noite, a temperatura volta a entrar em declínio acentuado e a mínima desta terça-feira vai ocorrer ao finalzinho da noite e varia em torno de 8 a 10 graus. A quarta-feira já vai começar mais gelada, o frio ganha intensidade no amanhecer da quarta-feira, mínimas entre 6 e 8 graus, e ao longo do dia, mais um dia de sol, pouca nebulosidade e tempo firme. A máxima na quarta-feira oscilando em torno dos 17 graus. Com as informações do tempo, direto da Defesa Civil de Blumenau, meteorologista Gabriel Cassol.
0: Valeu, Gabriel, obrigado pelas informações. Agora um rápido show no intervalo e a gente já volta, hein? Não vai perder a hora. 27 minutos faltando para as 8 horas da manhã. 7h33. 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
7: 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Nem tudo são flores, mas quando for, regue. Que legal, né? Importante entender aonde essa mensagem quer te levar. 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E se a vida te dá flores, devolva este ato com carinho, talvez proporcionando isso para alguém que está precisando desse mesmo tratamento. Assim, você está regando as flores do bem e elas viram frutos. 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
13: Muito bom dia, essa é a Atlântida. A melhor vibe do FM. Todo mundo tá ouvindo. Já de volta aqui com o cafezão. 47992497153 para faturar nossa caneca especial do Elvis. 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
13: E olha, já estão definidas as datas dos 7 desfiles previstos da Oktoberfest Blumenau 2026. Serão 3 apresentações às quartas-feiras, 3 aos sábados e 1 numa segunda-feira. Esse último caso, né, a segunda, o dia incomum da semana, tem uma justificativa. Será feriado dia 12 de outubro e a expectativa é aproveitar o fluxo estendido de turistas aqui na cidade de Blumenau. Então, será um desfile extra. A organização da maior festa alemã das Américas já havia batido martelo sobre esse desfile extra neste ano, após o sucesso de 2025. Mas a data ainda não estava oficializada. Ela agora então consta em um processo de compra aberto pela Blumenau Eventos para contratar a confecção e montagem dos carros e alegorias da prefeitura que irão desfilar aí pela Rua 15 de Novembro. As informações ali das atrações, né? Tá tudo ali no NSC Total, mas esses carros da prefeitura, né, como sempre, vão destacar aspectos culturais, né, os clubes de caça e tiro, Vovô Chopão e a Realeza, e econômicos de Blumenau, né, as indústrias têxtil, cervejeira e turística, né, além de servirem também de uma prévia do que o público vai poder encontrar na Vila Germânica durante a festa. Aí valorizando a gastronomia, a dança, a música, né. Então, ó, as datas dos desfiles, então, teremos aí às quartas, aos sábados e uma segunda-feira, né, que será feriado dia 12 de outubro. Pedro Machado traz todas as informações do maior portal de notícias do estado de Santa Catarina. Tá tudo ali no NSC Total. Ah, seguindo por aqui com os pedidos do cafezão. Fiquei devendo um capital inicial no bloco anterior que eu vou tocar agora. Mais pedidos musicais, encaminha pra mim. Tem... Quem não conseguiu anotar o número do nosso fone Whats pras participações e que ainda concorre ao kit do cafezão, tem link na bio lá do arroba Atlântida BNU. Vai lá.
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0: melhor vibe da FM, todo mundo tá ouvindo. Skank, teve antes Madonna com La Isla Bonita. E no início do bloco, Capital Inicial, pedido de som da nossa audiência com primeiros erros. 5 minutinhos, soltando pras 8 horas da manhã. Ó, ela já tá aqui comigo, a gente vai bater um papo daqui a pouquinho. É a nossa companhia de todos os dias na tela da NSC TV, eu tô falando dela. Arroba sou Patrícia Silveira, bom dia, Pati.
1: Dia! Nem sentei, porque essa música é uma delícia de dançar, né?
0: Bom, né? Gostoso um skank.
1: Ainda bem que essa touca veio dançando agora. Não é meu dom. Bom dia, gente! Boa terça-feira pra você!
0: Ah, coisa boa! Ai. Já estamos na finaleira do Prêmio Viva Blumenau.
1: Estamos! Eu vim aqui dar esse recadinho, porque a gente tá nas últimas horas, literalmente.
0: Ah, últimas horas!
1: Últimas horas de votação.
0: Uhum.
1: Por quê? Às 16h encerra.
0: Ah.
1: E assim, a gente tem algumas categorias aí que os últimos votos serão bem decisivos.
0: Sério? Tá disputado?
1: Tem algumas que estão. Ah. Outras a gente já viu que tá bem disparado, assim. Mas tá. Algumas lá, seu voto aí ainda pode fazer diferença. Então deixa eu lembrar a galera, Rafa, que é
0: Vai.
1: O seguinte. Temos 7 categorias no Viva Blumenau, que é pra você nos ajudar a reconhecer quem faz a diferença aqui na cidade. Vamos ver se eu lembro todas de cabeça. Me ajuda, acompanha. Meio Ambiente, Blumenauense do Ano, Antonietas, Cultura,
0: agora?
1: Esporte, vamos ver como é que tá aí a minha... Antonietas, eu já falei?
0: Já falou.
1: Falei Antonietas, Meio Ambiente, Cultura e Esporte. Tá, daqui a pouquinho tá. Eu lembro das outras, gente. São 7 no total.
0: Tá, eu vou buscar a informação.
1: Música. Vamos ver, essa hora da manhã a memória ainda tá entrando no ritmo. Mas aí a gente convida você a entrar lá no g1.com.br/sc. Ah, social, não falei. E para você escolher, então, quem dos 3 finalistas de cada categoria você quer que seja o grande vencedor. Aí como é que acontece? Você vota lá. Até semana passada as parciais até estavam liberadas para você votar e já ver como é que estava a parcial. Agora não tá mais porque é segredo.
0: Uhum.
1: Aí a gente depois vai fazer aí o fechamento dos votos. E amanhã de manhã, num evento que começa às 9h30 da manhã, a gente vai reconhecer e premiar essas pessoas que venceram. E aí, no Jornal do Almoço de amanhã, a gente conta, né, o resultado. As pessoas vão ter acabado aí de serem premiadas. E aí a gente traz o resultado logo na abertura do JA para a gente juntos olhar para essas pessoas que estão fazendo a diferença.
0: Ótimo.
1: E quando a gente quer falar...
0: Ai, não, que
1: achou?
0: eu achei as categorias.
1: Bora.
0: Ó, Antonietas,
1: tá.
0: Cultura,
1: uhum.
0: educação, esporte, meio ambiente, social... E Blumenauense do ano.
1: Então era a educação que tava faltando na minha lista. Só isso. 7, gente, entra lá. Aí você vota no seu finalista. E aí quando a gente fala assim, fazendo a diferença, parece um discurso repetitivo, né, Rafa? Mas eu acho tão bonito isso. A gente tá mostrando, né, ao longo dos dias, um pouquinho de cada uma dessas iniciativas. E todas elas, todas, sem exceção, gente, nos inspiram de alguma maneira. Então a gente olhar aquele professor que fez um trabalho interessante lá de educação financeira, que está mudando a vida daquelas crianças que vão crescer e serem adultos mais responsáveis com o dinheiro, é inspirador. A gente vê uma pessoa que a vida inteira batalha pela cultura da cidade, para levar a cultura de graça até as pessoas, é inspirador. A gente olhar mulheres que se desafiam, que além de toda aquela rotina corrida que a maioria de nós tem, está fazendo um trabalho diferente também, representando aí o protagonismo feminino. Enfim, cada categoria tem a sua especificidade e todas elas são lindas porque realmente assim, são histórias que valem a pena você ir lá, conhecer um pouquinho de cada uma, tem um resuminho de cada uma lá no G1 e votar nessas pessoas, porque essas pessoas merecem o seu olhar e a sua atenção, o seu carinho. Então amanhã é dia de reconhecer isso. Todos os finalistas estão convidados para amanhã, então a gente vai ter amanhã um grande encontro entre essas pessoas, o que também é muito gostoso, né? Porque um finalista vai conhecer o outro. E aí acaba que, no fim, a gente vai premiar um de cada categoria, só que todos eles estarão lá fazendo essa troca e sendo homenageados por nós.
0: Ótimo. Então aproveita aí as últimas horas para votar, até as 4 horas da tarde
1: de hoje.
0: Tem que ir lá no G1 Santa Catarina para votar.
1: E olha, eu sei que tem muito finalista, Rafa, que está empenhado, mandando mensagem assim para Deus e o mundo, uhum. pedindo o voto das pessoas. Então se você recebeu uma mensagem dessa, se você passou ali pelas redes sociais de uma dessas pessoas que são finalistas... reconhece, né, uhum. o esforço dela e o trabalho dela, vota lá, atende esse pedido, se já votou, vota de novo, porque se a pessoa continua pedindo é porque ainda tá rolando, né, como eu tô falando, até as 4 da tarde, então vai lá e participa junto com a gente, g1.com.br/sc, Lá tem o bannerzinho Viva Blumenau.
0: Perfeito. Aproveita, até às 4 horas da tarde. Volta, volta, volta. E amanhã a gente descobre tudo na tela da NSC-TV, no Jornal do Almoço. Porque a Patrícia Silveira vai estar nessa apresentação, nessa premiação, aliás, né? Mas vai entrar ao vivo de lá para ir apresentando para os telespectadores quem foram os vencedores.
1: Amanhã a Felipe Salles estará no estúdio e eu estarei lá. Ô, Rafa, deixa eu só falar um destaque do JA de hoje também.
0: Diga.
1: Rapidão. É, a gente vai trazer dois assuntos de saúde muito importantes aqui de Blumenau. Um é saúde barra segurança até, porque a gente infelizmente teve ontem um atropelamento de uma idosa na saída de um posto de saúde aqui no Blumenau. Ontem o estado dela já era gravíssimo, agora a gente soube que ela faleceu. E a gente tem informação aqui de que ela saiu de um posto de saúde e atravessou a rua, não tem faixa, não tem condição de atravessar com segurança ali perto do posto, e a gente vai estar lá ao vivo para mostrar. Uma outra informação relacionada à saúde importante é... Tem uma mudança aqui num posto de saúde que foi fechado temporariamente, e aí as pessoas devem, durante um ano, serem atendidas numa sala minúscula, tipo assim, um escritóriozinho, e lá vai funcionar o atendimento do posto de saúde. Então a gente também vai mostrar isso aqui, essa condição desse atendimento aqui em Blumenau. Tem notícias importantes também do nosso litoral, tem uma chegada aí enorme de milhares de carros de novo, aquele desembarque que acontece de vez em quando no porto de Itajaí, que muda até o trânsito ali na região por causa do trabalho, da logística que é feito para tirar os veículos de lá, os veículos que chegam importados. Então tem muita informação importante de todo o nosso Vale de Itajaí, incluindo o nosso litoral, a partir de 11h45 até 1 da tarde. Ontem a gente encerrou mais cedo.
0: Isso.
1: Né, porque teve um jogo aí transmitido pela Globo, então o Globo Esporte começou antes. Mas a gente hoje está no horário normal, 11h45 até 1 hora da tarde com os nossos queridos telespectadores. Espero vocês.
0: Maravilha. E a gente vai estar ligado sempre na tela da NSC-TV. Eu vou pro show do intervalo, na sequência já voltamos.
1: E se preparem pro frio de amanhã.
0: Ah, pois é. Eu vou precisar da tua ajuda.
1: Bora.
0: Já que tu estás aqui até agora.
1: Bora.
0: Vamos fazer um olha a hora?
1: Vamos.
0: Sem regressiva?
1: Sem.
0: É tudo contigo então, Pati.
1: 8h01 de uma terça-feira maravilhosa. Um beijo, gente. Até mais.
0: Bom dia, Pati. 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A gente faz um show do intervalo, voltamos na sequência com a participação da psicóloga Catarina Guevê e ainda tem Douglas Márcio e as informações do tempo para todo o estado de Santa Catarina.
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4: Muito bom dia, essa é Atlântida, a melhor vibe da FM, todo mundo tá ouvindo. Já de volta por aqui, bora pra segunda hora? 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Começa agora os pedidos do cafezão. Daqui a pouquinho tem a palavra amiga com a Catarina Guever. E a gente dá continuidade ainda com Douglas Marte e as informações do tempo aqui para nossa região. Tem muita coisa, hein? Essa é a segunda hora que só começa. Então chega aqui no 47992497153 e você ainda concorre ao nosso kit do cafezão, que vai a caneca do cafezão homenageando Elvis Presley, mais voucher com Vale Avental e travesseiro Altenburg. 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Vamos ver o que está chegando por aqui. Muita participação do jeito que a gente gosta. Vai, bom dia.
5: Tá frio, é? Que tal o cafezão? Na caneca do Elvis. Vamos que vamos, Rafa. Bom dia, bom dia. Manda essa caneca pra mim, Luciano de Freitas. Vamos que vamos desse frio. Tá frio, é?
4: Valeu, Luciano. Obrigado pela participação, querido. Tá concorrendo, claro. Mandou mensagem durante o horário do programa, tá concorrendo a caneca do Elvis.
6: Bom dia, Rafa. Marcos aqui de Lontras.
4: E aí, Marcos?
6: Passando aí pra desejar aí uma ótima terça-feira aí a todos que escutam o cafezão.
4: Obrigado.
6: E toca pra gente aí, Queen. E quem sabe, né? Essa caneca aí hoje vem aí pra Lontras. Valeu!
4: Valeu!
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0: Tá aí o eterno rei do pop Michael Jackson nos pedidos do cafezão, Billie Jean. Esse homem que não para de fazer história, hein? Michael Jackson, que teve aí a sua vida, né? Registrada, retratada, na verdade, na cinebiografia Michael dos cinemas, se tornou a cinebiografia musical com a maior bilheteria de todos os tempos. O filme que conta parte da história do rei do pop Michael Jackson superou Bohemian Rhapsody, cinebiografia do Freddie Mercury. Michael já ultrapassou 911 milhões de dólares em todo mundo, superando a cinebiografia do Freddie Mercury. E ainda tem a parte 2, hein? Tem parte 2 do filme do Michael, que tem aí estreia prevista para 2028. Bom, vamos agora para a palavra amiga aqui nas ondas da Atlântida. Chamar agora a psicóloga Catarina Guevara, excepcionalmente hoje um pouquinho mais tarde. Normalmente a gente exibe a partir das 8 horas da manhã, mas por conta ali de um papo que a gente teve, que foi muito importante, do Prêmio Viva Blumenau, que últimas horas para você votar, né? Você pode votar até as 4 horas da tarde de hoje, lá no G1 Santa Catarina. Eu trago a Catarina agora aqui no Cafezão. Falando sobre transtorno de estresse pós-traumático, você já ouviu falar disso? Como lidar com um acontecimento traumático que torna a saúde mental extremamente fragilizada, hein? Bom dia, Cata.
1: Bom dia, pessoal que tá ligado na Atlântida. Gente, sobre a atuação do profissional de psicologia nas situações de emergências e desastres, tem um fenômeno que eu acho que vale muito a pena a gente conversar um pouquinho hoje. Ele é o transtorno de estresse pós-traumático. O transtorno de estresse pós-traumático é uma condição de alteração da saúde mental que pode surgir por conta da vivência ou do testemunho de eventos que são extremamente ameaçadores. Por exemplo, um acidente de automóvel, uma guerra, um desastre natural como uma enchente, uma enxurrada, um acidente aéreo de grandes proporções. Quando a pessoa testemunha ou quando a pessoa vivencia, né, diretamente essas situações, ela pode ter a insistência no seu psiquismo de manutenção do acontecimento, de tamanha importância que ele tem, de tamanho impacto que ele teve. Então, o que que acontece? As lembranças intrusivas, elas ficam ali insistindo no dia a dia, a pessoa tem pesadelos, a pessoa frequentemente revisita a cena ou o conjunto de cenas relacionados ao acontecimento, e além de aumentar imensamente as condições de ansiedade, a hipervigilância e reações emocionais que tendem a ser sempre muito exacerbadas. Por isso que, se você vive com uma pessoa que tem uma condição de transtorno de estresse pós-traumático, você precisa encaminhar essa pessoa para um cuidado efetivo, um cuidado médico, um cuidado psicológico. Mas ao vivermos, por exemplo, numa região em que as enchentes, que as enxurradas são muito comuns, nós temos que ter um preparo como comunidade para enfrentar esses desafios. Por isso que a ideia do psicólogo que trabalha nesse contexto de ações da psicologia das emergências e dos desastres, ele vai trabalhar sempre para reduzir aqueles prejuízos que são mais intensos nas relações entre as pessoas, com as famílias. E aí a gente precisa ter o destaque do seguinte: todos nós somos responsáveis pela vida de todos nós, e essa é a tarefa do psicólogo num cenário de emergências e desastres.

0: Atlântida, a melhor vibe da FM, todo mundo tá ouvindo. Nando Reis, fechando esse bloco dos pedidos do cafezão, muito bom, adoro Nando Reis. Daqui a pouquinho tem mais, segura por aí e logo na sequência a gente continua com mais pedidos do cafezão na saideira. Porque agora...
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0: Bom, chegando as informações do tempo para todo o estado de Santa Catarina, aqui no cafezão é assim. Acabou o Bom Dia Santa Catarina na tela da NSC TV. Douglas Márcio chega por aqui para informar aqui a nossa audiência, atualizar as informações do tempo para a galera do cafezão. E a friaca vem aí, hein? Douglas, bom dia.
2: E esse frio, hein, audiência? Bom dia, uma ótima terça para vocês, ouvintes do cafezão. Aliás, hoje o que precisa rolar é um cafezão. Não pode cafezinho, tem que ser cafezão, chimarrão, casacão, porque a partir de agora, temperaturas extremamente baixas, em declínio acentuado. Primeiro vamos falar rapidamente sobre o tempo. A gente tem agora de manhã um pouco mais de nuvens no norte, no Planalto Norte, onde uma chuvinha ainda pode acontecer. Resquício da frente fria que passou ontem aqui pelo estado, mas é isso, temos a partir de agora uma intensa, poderosa, grande massa de ar frio de origem polar, que também é seco e atuando, isso firma o tempo. Então, a terça que está começando, a quarta, a quinta, vão ser dias de sol e tempo totalmente seco, como o próprio nome já diz, para todo mundo. Ponto. No máximo, nevoeiros no amanhecer. Aí, o que vai chamar a atenção é o frio, gente. Agora de manhã, temperaturas abaixo de 10 graus positivos em grande parte do estado, na serra e em outras áreas mais altas, abaixo de zero. E hoje, gente, a máxima para todo mundo é 17, 18 graus. Então é real sol, tipo lâmpada de geladeira. Ilumina, mas não esquenta. Então se organizem aí o casacão, a japona, suéter, térmica, meias, cachecol, luvas, touca, especialmente em alguns pontos do estado onde o frio é mais rigoroso, é importante se cuidar. Atenção redobrada também às crianças, às pessoas acamadas, às pessoas com mais idade, aos bichinhos de estimação, em relação às autoridades, um cuidado redobrado às pessoas em situação de rua. Tudo isso precisa ser previsto a partir de agora. O frio intenso vai até sexta-feira, pelo menos, é a previsão da EPAGRE-SERAN e da Defesa Civil Estadual. A Serra pode registrar entre amanhã e quinta menos 8 graus abaixo de zero. Claro, cada região na sua intensidade, mas a gente pode ter várias cidades catarinenses registrando ao longo dos próximos dias as menores temperaturas do ano até agora. Então, é uma onda de frio fortíssima, o inverno de fato chegou chegando e é importante a gente se cuidar. Falei de tempo seco e de muito frio, as tardes vão seguir com temperaturas abaixo dos 10 graus, grande parte do estado abaixo dos 5 graus positivos, cidades importantes, tá? Itajaí, Blumenau, Rio do Sul, Joinville, Criciúma, Chapecó, Joaçaba, a capital, aqui no lado São José, todo mundo com 5 graus para baixo, em alguns casos, bem pertinho de zero. É um frio muito significativo. E isso, é claro, com esse frio, céu limpo, né? Porque tempo seco e vento fraco, tem previsão de geada ampla. Então vai gear no Planalto Norte, na Serra, no Alto Vale, aqui pertinho de Floripa, em Rancho Queimado, todo o oeste, é uma semana gelada. Tá bom? Se organizem aí. Espero ter ajudado. Sinto muito para quem é friorento. Tchau.
0: Valeu, obrigado, Douglas. Até amanhã. Sempre também, Douglas, no Bom Dia Santa Catarina e no seu Jornal do Almoço. A gente faz agora um rápido show do intervalo. Volto na sequência com resultado. Quem é que vai faturar a caneca do cafezão homenageando Elvis, mais voucher com Vale Avental, mais travesseiro Altenburg? E tem mais pedidos do cafezão, não vai perder a hora. 24 minutos, faltando para as 9 horas da manhã, 8h36. 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Já voltamos.
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10: Muito bom dia, essa é Atlântida, a melhor vibe do FM, todo mundo tá ouvindo. Saideira do cafezão, hein? Daqui a pouquinho já sai o resultado. Quem vai faturar? A nossa caneca homenageando Elvis, mais voucher, cabara dental, mais travesseiro, Altenburg, bem dormir, bem viver, né? Últimos minutos para mandar mensagem no nosso fone WhatsApp. Se não mandou, não adianta chorar por aí pedindo caneca do cafezão, não. É só aqui que você ganha, hein? 47992497153. Abrindo esse bloco ao som de Try da Pink, pedindo pedido de som aqui da Alexandra Voles.
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0: Atlântida, a melhor vibe da FM, todo mundo tá ouvindo. E ao som do Guns, vamos fechando por aqui o cafezão. Teve ainda Lady Gaga, teve Pink, teve Nando Reis. E agora quem vai ganhar o kit do cafezão? Voucher com Vale Avental com a nossa caneca, mais travesseiro Altenburg, bem dormir, bem viver. Saiu para o final do telefone 2385, é o Alexandre da cidade de Timbó. Alô, Timbó. Alexandre, dá uma espiadinha no teu WhatsApp. Já mandei mensagem agora informando que você ganhou o kit do cafezão de hoje. Parabéns. Amanhã tem mais, amanhã é quarta-feira, dia de 80 mais. Junto comigo ao vivo nos estúdios da Atlântida, a psicóloga Catarina Guevara e a equipe da Cardio Prime. Desejo a todos vocês uma excelente terça-feira. Daqui a pouquinho, depois do show do intervalo, quem chega na área é Edna Ferretti, mais uma edição do Cashback. Eu retorno a partir das 11, junto com a galera do programa Mais Baita, Irineu Nicoletti, Sargento Junks, diretamente dos Estados Unidos, o nosso correspondente internacional, Copa do Mundo 2026. Olha a hora, 9 horas e 1 minuto. 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
1: Pausa na carreira. O astro Ed Sheeran tá cumprindo a agenda de shows da sua Loop Tour, com data marcada para passar no Brasil. E o Divo já deixou claro que ele vai fazer uma pausa na carreira por tempo indeterminado depois do encerramento dessa turnê. O cantor revelou durante o show de abertura da etapa norte-americana que ele pretende se dedicar integralmente à família e às funções de pai. O Ed fez questão de agradecer os fãs e ressaltou que o público talvez não o veja nos palcos por um longo período. Ele vai trazer a Loop Tour para o Nubank Park, em São Paulo, nos dias 5 e 6 de dezembro desse ano. 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

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Bom dia pra você, chegando por aqui, eu sou a Edna Ferretti e nessa terça-feira, 23 de junho, em Blumenau, a gente vai começando o cashback para todo o Vale do Itajaí e hoje... Olha, 9 e 12, tá? 13 graus em Blumenau. E hoje você pode levar um presentão, assim, ó, que vai te fazer não perder mais a hora, que vai te deixar super antenado em tudo que tá acontecendo, nas mensagens que você tá recebendo, a controlar os seus passos, a sua velocidade, tudo isso no bom sentido, é claro. Já já eu te conto, mas antes, o cashback é um oferecimento de Cassol Centerlar, construir bem para viver bem. 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E por fim, os maravilhosos da Relojoaria Ótica Universal, onde o seu sonho torna-se realidade. Sabe por quê? Porque hoje você pode levar uma smartwatch de última geração no cashback. É isso mesmo. Bora participar muito lá no nosso WhatsApp 479-9249-7153. Eu vou te passar o segredo agora de como você pode concorrer. Primeiro de tudo, nunca participou? Então vou repetir o nosso número de WhatsApp. 479-9249-7153. E depois é só mandar pra gente o print que você está seguindo Relojoaria Ótica Universal lá no Instagram e também o porquê uma smartwatch ia ser super importante pra sua rotina, combinado? Simple Plan. É assim que a gente vai começando o nosso cashback. Um abraço especial pro Van, que já tá aqui com a gente. Bate pão todos os dias e, por coincidência, hoje, 23 de junho, faz exato um ano que eu estou aqui no cashback com vocês, então é dia de comemorar, é dia de ser feliz e eu quero agradecer demais por esse um ano que a gente está vivendo juntos, está sendo super legal. Agora bora começar com a Loki What's Good, depois tem Benson Boone, Miley Cyrus e muito mais. Bom dia, cashback!

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1: Atlântida, a melhor vibe da FM, a rádio das nossas vidas. Você curtiu agora Sam Fender e Olivia Jean no nosso cashback. Por aqui também rolou Harry Styles, Legado do Marcelo Falcão e Chorão. Também Can't Hold Us do Macklemore. E você também viveu Tame Impala com o lançamento Drácula, num remix maravilhoso. E agora a gente segue para a finaleira do nosso cafezão. Chegou o momento da verdade, quer dizer, do nosso cashback. Chegou o momento da verdade aqui no cashback. Quem será que vai levar uma super smartwatch da Relojoaria Ótica Universal? Bom, por aqui verificando as mensagens, a constância de vários dias, temos já um resultado. Final do telefone 5238 é a Marili. Cumpriu todas as regrinhas da hora mais premiada da Atlântida e falou assim, ó: bom dia, Edna Ferretti. Mereço ganhar a smartwatch porque eu preciso cuidar mais da minha saúde. E o relógio seria uma grande ajuda para acompanhar as minhas atividades, sono e bem-estar. Além disso, seria uma alegria enorme receber esse presente da Rádio Atlântida e da Relojoaria Ótica Universal. Tô na torcida, beijo grande. E olha que a mulher é veloz, já mandou até áudio pra gente. Vamos ouvir o que ela falou?
2: Ai, obrigado, Edna. Beijo grande.
1: Beijo, é assim que a gente gosta. Felicidade, logo cedo. Agora seguimos para o Top 15 aqui na Rádio da Sua Vida. E às 11 horas, o programa mais baita, querido. Eu sigo online, @ednaferretti, e volto com você no programa das Minas. Valeu, cashback.
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7: Nutricionista Camila Passold. Alimentação tem influência na qualidade do nosso sono? Isso é fato ou fake?
8: Nós, seres humanos, somos feitos para comer de dia e dormir à noite. Portanto, hábitos de alimentação impactam muito na qualidade do nosso sono. Procure iniciar o dia com um bom café da manhã e distribua suas refeições ao longo do dia, evitando jantar tarde. Ideal que a última refeição seja realizada até no máximo às 20 horas. O consumo de carboidratos de baixo índice glicêmico, como a batata doce, aipim, e a diminuição dos alimentos que contêm açúcar simples também auxiliam nesse processo.
9: Acompanhe @cardioprime no Instagram para mais informações.
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13: vá de bike. Cuidado com a sua segurança. Todo cuidado nunca é pouco. Queremos chamar a atenção para outro aspecto importante no uso da bike, especialmente para iniciantes. O uso de equipamentos e acessórios que garantem segurança adicional durante a pedalada. Aí já entram nessa categoria as luzes sinalizadoras, tanto na frente quanto atrás da bike, os adesivos e acessórios refletores e a campainha para alertar sobre a sua segurança. Na parte de apoio tecnológico, o uso de GPS e medidores de tempo, velocidade, distância, até frequência cardíaca, prestam informações importantes que mostram seu desempenho e outros dados. É bem bacana. O mais comum é o uso de ciclocomputadores, que reúnem todas essas características em um único equipamento. E há modelos do básico ao avançado. Olha, vale muito a pena você pesquisar sobre esses equipamentos e acessórios que garantem essa segurança adicional durante a sua pedalada.
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17: O Faith No More tá de volta. A banda tá oficialmente preparando seu retorno para os shows ao vivo. Longe dos palcos desde 2016, o grupo e a companhia brasileira de entretenimento 30E firmaram um acordo global de longo prazo. Essa parceria confere à empresa o papel de núcleo estratégico e operacional para realizar as próximas circulações mundiais da banda. Pelas redes sociais, a própria banda indicou que esse retorno deve ocorrer no ano que vem. Os shows realizados pelo Faith No More em 2016 não eram para ser uma despedida. O grupo anunciou uma turnê que precisou ser adiada por causa da pandemia. E depois tiveram que cancelar por questões de saúde do vocalista. 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
16: Vai começar na corrida e já quer de cara correr 5 ou 10 quilômetros? Você pode até conseguir na primeira, mas no outro dia vai estar quebrado, cheio de dor, com grande chance de se lesionar. Por isso é importante iniciar de maneira gradual, aos poucos, com rotinas que intercalem caminhadas e corridas, e dia após dia, a distância e tempo de corrida vai aumentando em relação ao tempo e distância da caminhada. Faça isso mesmo que pareça fácil. Um bom exemplo dessa mescla seria um exercício de 30 minutos, por exemplo. Alternar 4 minutos de caminhada com 1 minuto de corrida e ir aumentando gradualmente esse tempo total de exercício e assim diminuindo o tempo de caminhada e aumentando o tempo de corrida. Lembrando, procure sempre um profissional da educação física para lhe orientar.
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10: Bom dia.
11: Bom dia, bom dia, bom dia. Tudo certo por aí?
10: Ótimo.
11: Microfone funcionando.
10: Sempre.
11: Alô, tá aí também.
10: Alô, muito bom.
11: É, Pedro tá fitness. Tô indo, ô, Raulzinho, podia ir lá treinar com o Pedro, né?
10: Bora lá. Eu não.
11: Tem que fazer atividade física.
10: Não.
12: Tem
10: muito
12: que...
10: velho pra isso.
12: Não. Mobilidade na pelvis é importante.
11: É importante.
10: Faço meu pilates.
11: Falando em mobilidade na pelvis, vai lá em youtube.com/programamaisbaita, que a gente já tá ao vivo no YouTube. Pro mundo inteiro, quem quiser ver aí, ângulos diferentes dos nossos... nossos parceiros, dos nossos integrantes.
12: A visão do celular quando o sargento tá na privada. Essa aí.
11: Exatamente. Bom, vamos lá. É programa de terça-feira. Terça-feira, hoje dia 23 de junho de 2026, uma edição especial que a gente
10: hoje
11: tá recebendo,
10: hein?
11: Uma convidada muito especial.
12: Energia.
11: Energia pura.
10: Energia, chefe.
11: Ela que tá, a gente tá completando 4 anos já, Neneu. Isso aqui, hein?
10: Quatro.
11: Mês que vem a gente completa 4 anos. Opa. De Mais Baita. E é uma pessoa que a gente conheceu há 4 anos. Eu, pelo menos, né?
10: Sim.
11: Eu acho que tu conheceu um pouco antes, mas eu já conheci.
13: Não, Irineu, só 4 anos.
10: 4 anos.
11: 4 anos também?
13: Não é pra me falar.
12: Não, pode falar, bem. Claro que pode.
11: Energia. Ah, que maravilha. Então a gente já vai apresentando todo mundo que tá por aqui. Esse é o programa Mais

0: 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E deixa eu falar, hein? Hoje vai sair, ontem não saiu, hoje vai.
1: Duvido.
0: Aquele voucher de R$500 da Óticas Carol. Hoje?
1: Deus.
0: É, era pra ter saído ontem.
1: Ah,
0: não saiu, mas hoje sai. Né?
1: Guardamos.
0: Guardamos pra hoje? Então manda tua mensagem aqui, daqui a pouquinho o Irineu vai falar o número do WhatsApp pra você participar. 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Bom dia, Irineu Nicoletti.
2: Bom dia!
0: Como é que vai?
2: Tudo ótimo.
0: Eu assisti hoje Big Dog Brasil, fazia tempo que eu não tava acompanhando cedo.
2: Assistisse?
0: Vi o trio Parada Dura, agora um do ladinho do outro.
2: Esperandinho, né?
0: Já no Bom Dia.
2: Frio, já estão se amontoando já.
0: É, muito bem.
2: Tudo, neblina, muita neblina hoje, manhã.
0: Hoje tinha, de verdade.
2: Para que veio pro cafezão, tinha.
0: Tinha, tava muito frio hoje.
2: Baixa realmente. Visibilidade.
0: E amanhã vai estar pior, né? A partir de agora, cada dia vai ser pior. É. Cada dia mais frio.
2: Quinta-feira, 3 graus.
0: É.
1: Meu
0: Deus. Eu acredito que sim. Temperaturas negativas para a região serrana também do estado.
2: Rio Itajaiaçu congelando.
0: Para patinar.
1: Isso. Igual patinar. O Central Park.
2: É, igual o Central Park.
0: Exatamente. Bom dia, Pedro Lemos.
1: Bom dia, Rafa.
0: Pedro Fitness Lemos.
1: Eu tô indo lá na Cell Fit.
0: Muito bom.
1: Que lugar bom, hein?
0: Gostoso, grande.
1: 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Faz o treininho bem tranquilo.
0: Exatamente.
1: Coisa boa. Hoje à noite estarei lá.
0: Vamos acompanhar então aí esse momento fitness do Pedro Lemos, né? No arroba o Pedro Lemos.
1: Pedro Lemos.
0: E ele que é dono desse sorriso maravilhoso, diretamente dos Estados Unidos, o nosso correspondente internacional, Sargento Junks. Bom dia, Sargento.
3: E aí, meu querido, meus queridos. Falou do Pedro Fitness, mas para mim só aparece Rafa Steinbach no... nos stories da academia, no espelhinho.
0: Eu tô também. Sempre lá, hein? Eu também. Tô sempre lá, mas o Pedro vai começar a fazer isso também. Foto no espelho.
3: Já. Voltou pro grupo, não?
0: É. Não.
1: Tem que voltar pro grupo, Rafa.
0: É, não, eu fui expulso, né?
1: Não, você saiu porque você quis.
0: Eu não saí porque quis.
1: Sim.
0: Quiseram que eu saísse.
1: Não.
0: Eu não cliquei no botão chamado sair. Eu, de repente, não consegui mais comentar e falou, você foi expulso.
1: Mentira.
0: Sim.
1: Ah, é?
0: É, sim. Oi,
1: gente. Não sabia.
3: Alô?
0: Oi, quem tá falando?
3: Alô? É o okay. Esqueci o nome do personagem.
0: Juquinha? Já. É o Juquinha?
3: É eu.
0: Little Juca. Oi, Juquinha, bom dia.
3: Eu tô vendo uma velha conhecida minha aí.
0: Juquinha, hoje tu vai ficar muito animado no programa de hoje. Diria que você vai ficar muito
3: excitado. Quero o livro autografado.
0: É.
4: Só pagar.
0: Lançando o livro aqui no programa Mais Baita. Quem tá com a gente, Irineu Nicoletti?
2: Dona Zeli.
0: Aê! Bom dia, Dona Zeli.
4: Bom dia, meus queridos. Bom dia, Sargento, meu amor.
3: Bom dia, Cheiro. Tudo bom?
4: Tudo bom. Saudade.
0: Dona Zeli, então, veio hoje no Mais Baita para lançar o seu livro. É o livro de memórias da Dona Zeli.
4: Sim.
0: Como é que se chama o livro?
4: Eu sou bipolar e vocês que são loucos.
0: Vocês que são loucos.
1: Aí, ó.
0: Muito bem. Dona Zeli, lançamento hoje mesmo ou já estava à venda? Como é que está aí a distribuição do teu livro?
4: O lançamento oficial vai ser dia 27/6 no Porão, das 15 às 17 horas. Obrigada, Irineu, pelo espaço.
0: Opa!
4: Mas já estou vendendo, já vendi muito, já foi 2 caixas.
0: É mesmo? Ô, louco!
4: Tudo pelo meu Instagram.
3: Você comprou um, hein?
4: É porque eu faço, eu vendo, eu faço tudo.
0: Maravilhosa. Não,
4: agradecer a editora, né? A Gisele e o Jefferson que apoiaram nesse...
2: Que legal.
0: Muito bom, Dona Zeli. Quem é que teve a ideia de fazer o livro?
4: Na verdade, eu comecei em 2014. Até eu trouxe o celular para vocês verem. Eu comecei em 2014 num iPhone, que na época o iPhone era de 2009.
2: Digita devagar, né?
1: O corretor atrapalha às vezes.
4: E aí, esse iPhone não ligou mais.
0: É.
4: E daí eu comecei a escrever no computador do meu filho, mas eu não sabia salvar, né?
2: Mas tu perdeu tudo que tinha lá?
1: Todo dia
4: ele
1: um livro
4: tá ali,
1: diferente.
4: Eu não consegui mais ligar. O iPhone tá na caixinha, tá tudo. Hoje a IA falou que é uma relíquia.
0: Que raiva, tá? Daí tu escrevia o livro, perdia, tinha
4: sim,
0: que... É um livro de memórias, rememórias e rememórias e
2: memórias. Memórias perdidas.
1: Primeiro capítulo. Eu tentei escrever esse livro 7 vezes.
4: Desde 2014. Aí chegou dezembro do ano passado, o Marcelo sabia da vontade que eu tinha. Na verdade, antes eu queria escrever o livro, eu queria entender por que eu era diferente da família. Tipo, eu era muito diferente. Eu queria entender escrevendo o livro. Uhum. Aí quando eu descobri o diagnóstico em 2020, daí que eu quis mais lançar o livro para saber que tem tratamento para bipolaridade.
0: Uhum. Legal.
4: E aí o Marcelo, em dezembro, ele achou uma editora, marcou uma reunião, eu fui na primeira reunião. E já me apaixonei pelo casal e ali saiu meu livro.
0: Muito bem. O Marcelo é o seu filho?
4: Sim, meu assessor e filho. Mas ele é mais assessor do que filho, tá? Que ele me dá broncas.
2: Importante.
0: Muito bem, dona Zeli. É um prazer receber a senhora de novo aqui no programa As Baita. Ela é que tá com a gente desde o primeiro programa. E a gente sabe tudo da intimidade da dona Zeli, inclusive da depilação íntima. Lembra disso?
2: Nossa, velho.
0: Quem sabe
2: resgatou isso, né?
1: Fiquei sabendo hoje, é verdade. Fiquei chocado.
4: Ou sabe que não doeu fazer... Eu dou tapa assim, é normal.
0: Energia.
4: Sabe que não doeu fazer depilação com cera quente? A primeira vez que eu fazia com gilete, né? Uhum. Foi assistindo Mais Baita.
0: Foi. Aí ela foi lá, ligou a câmera.
4: Sim.
0: E registrou.
2: E os gritos.
1: Sério? Tem no YouTube isso?
0: Não.
4: Não.
0: Não pode.
4: Não pode.
0: Mas foi no Instagram.
1: Dá pra fazer uma segunda versão.
0: É, poderia repetir.
4: Oi, de lá pra cá, né, Rafa, que eu tive aqui, mudou muita coisa na minha vida, né? Olha o meu sorriso.
0: Verdade, hein? Esse sorriso tá diferenciado.
2: Esse sorriso tá por todos os outdoors de Blumenau.
0: Blumenau. Verdade. Dona Zeli, que tá com a cara na cidade inteira, garota propaganda.
2: Nossa, cara.
1: Ai, idiota. O cara tá 20 minutos assim, ninguém te olhar.
0: É, não.
4: Ô, sargento, hoje eu sou celebridade, eu fico tudo quieto.
0: Ô, sargento, tu tens alguma pergunta pra fazer pra dona Zeli? Uma pergunta internacional?
3: Eu sou fã da dona Zeli desde sempre, tô muito feliz com a trajetória dela aí, com o livro dela. Dizem que todo mundo tem que plantar uma árvore, ter um filho e escrever um livro, né? Então eu quero saber se a dona Zeli já plantou uma árvore, porque o resto ela já fez aí.
4: A árvore ainda não, vou plantar.
0: Que a árvore do que ela deveria plantar?
3: Plantar uma árvore bem linda.
4: Sim.
3: Tem que plantar uma figueira, né? Pra durar centenas de anos aí.
4: Sim.
3: E fazer parte da história da nossa cidade.
0: Que bonito.
4: Essa carinha dele é muito bonitinha.
0: Muito bem. Só uma pessoa
3: quantos
0: não falou
3: stories,
0: que...
3: Quantos stories ela já marcou vocês hoje?
4: Acho que 10, né?
0: Deixa eu ver. Ela não é eu, né? Vai aparecer aqui pra mim.
1: É, então.
0: Olha, só nos últimos 13 minutos foram 3, mas teve outro cedo. Acho que uns 4, 5, né?
4: Não, mas eu acho desde ontem.
2: A pessoa que mais divulga o programa.
0: É isso?
2: É verdade, desde o começo.
1: Tá assistindo, marca.
0: Exatamente.
4: Oi, eu sou assim, tá? Eu só divulgo o que eu gosto. O que eu não gosto, eu já falo pro meu filho. Não, não quero.
0: E a Alexa, né?
4: Alexa
0: tá lá sempre ouvindo também.
4: Agora não é mais o Radinho. O Radinho eu vou guardar de relíquia, tá? Porque vou falar uma coisa aqui pro pessoal que tá ouvindo. O programa Mais Baita abriu muitas portas pra mim. Todas as portas, na verdade. Agora eu sou contratada por muitas empresas. Eu fui agora por uma última que chegou em Blumenau, já me contratou, já me viu no Instagram.
1: Olha aí, ó.
0: Tá vendo?
4: E agradecer a vocês.
3: Passa contato.
0: Ah, que
2: faz
0: legal.
2: A ponte.
0: Que legal, dona Zeli. Bom ver a senhora prosperando também. E a senhora.
4: Ai, deixa eu passar uma coisa
0: sorrindo.
4: Rapidinho. Diga. Hoje o programa é meu. Vocês fazem propaganda pra Cooper, né?
0: Fazemos.
4: A Cooper vai abrir no Tribés. Por favor, Cooper, me contrata que eu vou estar lá de capacete mostrando tudo todo dia.
0: Olha aí, ó.
1: De capacete.
4: Não, porque na construção em primeiro lugar. Eu vou estar.
1: Claro. Saco de cimento carregando.
4: Olha, do ladinho da minha casa.
1: E se tiver um pedreiro bem bonitão lá?
4: Meu Deus do céu. Vai que ela
1: tipo
4: recita.
1: Rafa, assim.
0: Ah, melhor ainda, hein, dona Zeli.
4: Ele vai ficar com o braço doído hoje.
1: Tudo bem, eu tô indo na selfie pra isso.
0: Ai, meu Deus, hoje ela tá que tá, ela tá que tá.
2: Memórias de Dona Zeli. Nem sempre é fácil explicar o que se passa dentro da gente. Foram 57 anos vivendo em meio a uma tempestade, tentando entender por que o mundo parecia girar em uma velocidade diferente. Dona Zeli aprendeu a rir das próprias quedas, a enfrentar os rótulos e a finalmente encontrar o interruptor que iluminou sua história.
0: Olha,
2: o nome dele é Rafa Steinberg.
4: É mesmo, que é o único nome.
1: O interruptor que acende.
0: Nossa senhora, isso daí foi muito profundo.
4: Essa foi boa.
0: Tá escrito aqui, ó. Ó, ô locutor, bom dia, já que tu já tá
2: bom
0: falando,
2: dia,
0: né?
2: Bom dia.
0: Locutor, tu conhece já a dona Zelina?
2: Conheço. Conhece? Desde o começo aqui, né?
0: É?
2: Eu já ouvi a vocês.
0: Ah, tá. Tu já acompanhou, já tinha
2: já visto a dona Zelina. Já acompanha a saga da depilação.
0: Ô, locutor, o que você vai trazer pra gente com a participação da dona Zelina?
2: Temos notícias?
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2: Olha aí, ó. Viram ou não? Avião desce de lado e piloto arremete após fortes ventos em aeroporto de Santa Catarina.
0: Nossa, imagina o cagaço.
2: Imagina, tá lá dentro.
0: Meu Deus.
2: Derrubando a coca.
1: Avião fazendo drift.
0: Meu Deus, não.
2: Né?
0: Tudo menos isso.
2: Na hora que tá chegando, talvez, de pegar a coquinha, o café ou a bolachinha, a aeromoça volta pra sentar.
0: Nossa, eu chego até a dizer, ó, se eu dormir, me acorda, hein?
2: Viu?
0: Eu não posso perder minha coquinha.
2: Alex Escobar explica o que causou seu mal-estar e atualiza estado de saúde.
0: Nossa, vocês viram?
2: Depois que ele encontrou o Sargento Junks, ele deu uma tonteada.
1: Deu.
0: Ontem ele se perdeu, né?
2: Na se fica. Perdeu. Galvão Bueno quebra recorde de narrações em Copas e entra para o Guinness Book.
0: Ó, que legal!
1: Olha o gol.
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0: Eu desliguei já.
4: Sargento sumiu?
0: É, eu abaixei.
1: Ele teve um ataque.
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0: Ó, falamos antes que nós estamos liberando hoje, então...
1: a gente já vai começar.
0: Que isso? Eu baixei de novo.
1: Ele é...
0: Sargento, tá vindo aí editar o programa, tá? Tá vindo o áudio do programa, tive que baixar o teu áudio. Mas o pessoal do YouTube deve estar vazando. Dá uma mutada aí pra nós. Isso, senão vai atrapalhar no nosso, na nossa gravação
6: daqui a pouco.
0: É. Vamos lá. 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
6: Caramba!
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1: Muito bom!
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1: Dona
6: Gente não sabe.
1: Não.
0: Não, ele não sabe.
6: Não sabe, pode perguntar.
0: É, não, ele já tá ali fazendo.
3: Não sei.
1: não sei.
6: A carinha e o conto.
4: Não sei. Ô, Rafa, posso Rafa, mandar um né? oi?
0: Manda.
4: Eu quero mandar um oi pro pessoal do Capivara, a equipe que eu tô patrocinando, não, que eu tô participando!
0: Ela tá patrocinando.
4: Não, participando.
0: Ó, professora Rose, bom dia, meninos. Quero comprar o livro da Dona Zeli. Como faço? Aí, perguntou.
4: Ali tem o... No meu Instagram tem o meu site, né? É tá. donazeli.com.br. Só clicar ali em cima, vai pro meu WhatsApp e eu já vendo o livro.
0: Ok, tá aí, ó. Viu, prof. Rose? Tá aí, mais uma.
7: Bom dia, mais baita. Hoje o mais baita tá mais baita mesmo, hein? Dona Zeli é um sarro, hein?
0: É um sarro.
7: Merece tudo de bom. Que Deus abençoe.
0: Amém.
4: Quem é, não sei.
0: O nome dele é o Quem Alexandre. Será? Valeu, Alexandre. Obrigado pela tua participação, valeu. Alexandre.
2: Seguidor.
0: É. Vamos lá. Mais uma participação, tá?
2: Vai.
8: Bom dia, pessoal. Nossa, mais baita.
6: Hoje tá difícil.
8: Eu muito feliz de ver a Dona Zeli. Eu lembro dela, eu estudei com ela. Lembra, Dona Zeli? Não conhece minha voz, não?
4: Não.
8: Ela tirou meu bebê.
4: Maravilhosa,
8: boquinha. Beijo, saudades.
0: Olha. Valeu, obrigado, seu Antônio aqui participando do Mais Baita.
4: Não conheço.
6: Tirou Antônio? Ó. Lembra não?
4: Eu não.
1: Beijou em preto e branco.
4: O único Antônio que eu beijei, ele já morreu.
6: Esse tá vivo.
1: Pelo jeito.
0: Vai lá, mais um.
9: Bom dia, programa mais baita com Dona Zeli aí. É. Cara, essa véia é a véia mais pra frente, mais alto astral
4: Babalu.
9: Que eu conheço.
4: É o Babalu.
9: É só alegria.
0: Que tal
9: beijo,
0: isso?
9: Dona Zeli. Um dia eu vou te dar um banho no meu pet ainda.
0: Que isso?
6: Que virou isso?
1: Ele tem um pet shop?
0: Ele tem um pet shop?
1: Ele bota a Dona Zeli de coleira e
4: e o meu cachorro foge de casa e vai tomar banho lá. Por isso que eu também queria tomar.
0: Ah, é? Ah, entendi.
1: Mas volta cheirosinha?
4: Cheiroso.
1: Aí, ó, vai lá.
6: Lacinho.
4: Arranca o lacinho.
1: Coleira de pulga.
0: Vai lá, mais uma participação.
10: Aí, rapaz.
0: E aí?
10: Programa mais baita, sempre excelente.
0: Bom.
10: Gostaria de participar aí do sorteio do voucher de hoje. Valeu, meu amigo. Um abraço pra todos aí.
0: Valeu, querido.
10: E pra Dona Zeli também, né? Lógico. Ela é tudo, né?
0: Ela é tudo.
1: Olha.
0: Edemar Taufenbach. Aê. Obrigado, Edemar. Tá concorrendo, hein? Então todas as participações, né, que durante o programa Mais Baita, o horário do programa Mais Baita, concorrem então ao voucher de R$500 da Óticas Carol. Muito bem, ó, 11h27.
4: Meu, passou muito rápido.
0: Não, tá indo. Tem mais um aqui, ó.
11: Fala, galera do Mais Baita, beleza? É o Kleber.
0: E aí, Kleber?
11: Manda pra mim esse voucher aí. Tô precisando muito.
0: Tá bom.
11: Pra ter uma ideia, eu tô usando o óculos do meu falecido pai.
0: Não
11: tô conseguindo ler mais nada. Valeu, rapaziada, aquele abraço. Tudo de bom.
0: Mas daí tem que trocar essa lente,
6: isso,
0: né?
6: Não pode fazer, né?
0: É, não dá.
6: Pegar o óculos de outra pessoa sem ter ido...
0: Não dá.
1: Isso aí você vai usando, você tem, causa um problema que depois pra corrigir é duro, hein?
0: Exatamente, velho. Mais um.
12: Fala, pessoal do Mais Baita, que é o Marlon.
0: E aí, Marlon?
12: Eu quero concorrer esse voucher aí, hein? Vamos!
1: O povo tá fissurado, não
0: tá? Tá. Sucesso total hoje.
6: Mas também, até eu tenho vontade lá pegar um.
1: Que outros pirinhos?
0: Tu foi lá já, né?
6: Também precisa. Vamos
1: todos lá.
0: Alô, Óticas Carol. Precisei. Preciso de um óculos de sol. Meu, quebrei e outro eu perdi.
6: Aquele meu lá é bom.
1: Inacreditável.
0: É. Sargento Junks, nosso correspondente internacional. Onde você tá nesse momento?
1: Está outdoors.
0: É, ele mudou.
13: Hello. Tô me ouvindo? Eu saí agora. Saí
0: bem.
13: Pra rua.
0: Pois é.
13: Estão me ouvindo?
0: Perfeitamente.
13: Sim. Eu acho que a audiência conseguiu ver eu me arrumando ali, botando tênis e tal.
0: É, quem tá no YouTube.
13: Aquela coisa toda.
0: Foi bem.
13: É.
0: Arrume-se comigo, vai pra rua. Tô na rua,
13: fazendo o AP do meu cunhado agora. Hoje tá chovendo aqui.
1: Aqui também tá chovendo.
13: Eu devo ir no Mets. Eu acho que eu vou no Mets.
0: No Mets?
1: O que é o Mets?
13: É o Museu Metropolitano, aquele que tem o Met Gala.
6: O do metrô?
1: Esse aí é aquele do filme
13: Ben Stiller.
0: Isso.
1: A noite no museu.
6: Isso é legal.
13: Eu quero... Estão me ouvindo ou não?
0: Perfeitamente, sim. Meu anjo.
13: Faleceu?
0: Não,
6: estamos
0: te ouvindo muito bem.
13: Pera aí.
6: Ele não está ouvindo.
0: Não, pode falar.
13: Pera aí.
6: Ele não tá ouvindo.
13: Pera aí.
6: Esse museu aí deve ser legal mesmo. Porque, bem filme ali, né?
0: Mas eles gravaram realmente dentro do museu ou eles dizem que é dentro desse museu, né?
1: Eu acho que devem ter ambientado naquele museu. Eu não sei se... Não vão tirar a múmia pra gravar, né?
0: Como é que é o nome do filme?
1: Uma noite no museu?
0: Cara, eu nunca assisti esse filme.
1: Mentira!
0: Juro por Deus!
6: Ah, pelo amor de Deus!
0: É, eu sei que ele passa de vez em quando na...
1: Não,
0: de
1: passa domingo, muito, né? Na sessão da tarde também.
0: Ah, tem aquele ator que morreu, o Robin Williams. Foi um dos últimos filmes dele, né?
1: Ah, ele
6: foi gravado lá mesmo?
0: É mesmo?
6: No museu.
0: Sensacional. Muito bom.
1: Mets.
0: É, o sargento deu uma travada, daqui a pouquinho o sargento volta, tá? Ele vai abrir e entrar de novo. Então,
6: Vamos falar do livro.
0: Vai.
1: Bora.
0: Vai. Tem perguntinha pra ela, Irineu Nicoletti, sobre o livro?
6: Eu queria um spoilerzinho aqui, né?
1: Alguma história?
6: A pessoa sentir aquela vontade de comprar e se identificar. Isso aqui muita gente vai se identificar, né?
0: É pra todos os públicos, realmente. Dona Zeli?
4: É, pra todos. Tem muitas histórias ali que eu passei por muita coisa triste, mas agora virou tudo humor, né?
0: Uhum.
4: Por exemplo, em 95 eu fiquei fora do ar por 6 meses. Uhum. Eu vou contar uma historinha só de um padre. Aí, pra igreja, uma tal igreja é o capeta no corpo, outras é exorcitar, era várias coisas assim. Uhum. E aí, em 95, eu tava muito mal, chamaram um padre lá da Ilhota.
6: Ó,
4: conhece pra me litoral. Exercitar, né? E aí chegou, o padre chegou, a minha irmã Sônia tava com uma madre Paulina na mão e foi encontrar o padre no carro. Aí o padre falou, essa é a louca? Eles falaram, não, a outra tá lá dentro. Daí a minha irmã Lourdes foi com um crucifixo todo tamanho encontrar o padre.
6: Meu Deus, tava aí tratando como exorcismo.
4: Aí o padre falou,
6: exorcismo.
4: Essa é a louca? Porque eles, eu tava presa dentro de um quarto, sério. Eu fiquei 3 meses presa num quarto. Aí o padre falou, essa é a louca? Daí eles falaram, não, ela tá lá no quarto. Daí abriram a porta do quarto e eu avancei no padre, claro, né?
1: Ele não perguntou se era essa louca, né?
4: Ele perguntou, é essa louca? Ah, essa de mim? Eu passei, assim, por muita coisa triste, tá? Porque, tipo, quando a Débora nasceu, eu tive depressão pós-parto. Uhum. E daí a minha irmã me levou no médico e na época eu não sabia que bipolaridade não podia tomar remédio de depressão. Uhum. Daí eu fiquei muito fora. Uhum. Pra vocês terem uma ideia, eu doei tudo que eu tinha dentro de casa. Ali no livro tá, eu não tenho porcelanas, eu não tenho cristal, eu doei tudo numa fase de mania.
0: Uhum. E quando é que foi o momento da virada, dona Zeli? Foi recentemente?
4: Foi em 2020, foi dia 20 de dezembro de 2020. Opa. Deu uma tempestade bem grande e estragou toda a minha confecção, sabe? Caiu muita água, as calhas entupiram tudo e molhou todas as máquinas, tudo que eu tinha. Mas aí eu tinha superado aquilo, né? Deu em 2018 a tempestade. Aí dia 20 de 2020 eu estava pronta para ir fazer o encerramento com o pessoal da empresa, né? E de repente, quando eu me vi, eu estava lá atrás, naquela tudo aquelas coisas estragadas, tudo molhado, uma máquina tinha caído no chão, assim. Eu estava lá atrás fazendo uma live ao vivo pedindo ajuda.
0: Caramba.
4: E daí o meu filho escutou, né? Ele morava ali do lado, ele escutou e correu lá e tentava desligar o celular, eu ao vivo, muito fora. E aí era o Daniel que estava em casa, ele chamou a Débora e o Marcelo e eles conseguiram me botar no carro e levar no médico. E foi ali que eu comecei a viver.
1: Olha aí, ó.
6: Aí, ó.
1: Bonito.
4: Que tem
1: bonito.
4: Tratamento.
6: Tudo tá? Isso está aqui.
4: Tudo aí, bem mais.
1: Tá? Isso muito mais.
6: Vamos ver quantas páginas tem.
0: Dá uma olhadinha aí.
4: Pode ler alguma coisa só pra chamar, sei lá, acha alguma coisa aí tem, que tu achar legal.
1: Tem algumas fotos também dentro do livro?
4: Tem bastante,
1: Fotos do quê? Intimidade de Dona Zeli?
4: Não,
1: intimidade... Gente, pelo amor de Deus.
4: Ô, oh, sabe o que casamento? Eu fui
1: fotos... Isso aí é uma intimidade, por exemplo. Foto do casamento.
0: Foto do casamento.
1: Fotos da família.
0: Ô, Dona Zeli, qual é o tempo que conta? Conta do nascimento da senhora até os dias atuais?
4: Sim, do nascimento até agora, vocês estão no meu livro, Atlântico.
0: Fala da gente!
1: Olha aí, ó. Loucura.
0: Eu quero ver, hein?
4: Que é, que o programa, que a Atlântida, né, abriu as portas pra mim. E assim, a gente, ó, que eu quero falar pra você que tá em casa, posso falar, né? Você que vai começar a fazer um tratamento pra bipolaridade, não é fácil, mas a gente tem que seguir firme. Eu dava enjoo. Teve dia que eu fui no doutor Marcos, eu falei, doutor, eu quero voltar a ser a dona Zeli de antes, que eu era elétrica, né? Uhum. Ele olhou pra Débora e falou, é isso que eu quero fazer com a tua mãe, parar a mente dela um pouco. Porque... tinha dia que eu acordava, eu queria doar tudo, eu doava tudo, e não foi só uma vez, tá?
14: Ah. Assim é uma parada, imagina ser
1: remédio. Assim ela é sem doar.
0: Que loucura, que olha loucura.
4: Só, aí, pra vocês terem uma ideia, eu sou a única das irmãs que não tem porcelana de casamento. Era numa fase de mania e eu doei tudo.
0: Nossa, mas que curioso o lance de distribuir os bens, né?
4: Sim, eu pois sempre achava assim, eu não preciso disso, eu quero que todo mundo seja feliz com as minhas coisas.
6: Olha comunista,
4: comunista. Agora, sempre o Dr. Max, eu tenho uma cozinha bem simples, tá? Porque eu tinha 5 lugares que eu carregava minha cozinha de verdade, tá? Teve um dia que a minha nora chegou lá com um bolo recheado, bem linda, a esposa do Marcelo, mas ela tava começando na família. Ela chegou, sogra, não tô achando mais a cozinha. Eu trocava tudo de lugar. Aí o Dr. Marcos sempre pergunta, a cozinha tá no lugar ainda? Por 6 anos ela tá no lugar, tá?
0: Ah, muito olha, bem. Olha. Aí agora a senhora tá medicada, tá tudo tendo controlada, um acompanhamento médico.
4: Bem controlada.
0: Muito bem. E você pode acompanhar o dia a dia da Dona Zeli sempre nas redes sociais. É o @DonaZeli no Instagram. E lá você também pode comprar o livro que a Dona Zeli tá lançando hoje, então, com exclusividade. Sim. Aqui no programa
4: Quero
0: Mais
4: Baita.
0: Quero
4: contar mais uma historinha rapidinho.
0: Vai,
4: conta. Claro. Quando eu casei, eu fui morar com a minha sogra numa casa de madeira. Uhum. E quando eu morava no sítio, a gente não tinha eletricidade, de verdade, tá? Daí eu cheguei ali, eu tinha mania de limpeza. Eu cheguei ali, ela tinha um forno e fogão a lenha. Eu cheguei ali, passei a mão numa mangueira e comecei a lavar tudo. Com a mangueira, a casa inteira. Gente, onde ela botava a mão... dava choque.
1: Ô, louco?
4: Aí começou ali que a minha sogra brincava, leva essa mulher de volta, que essa mulher é louca. Eu não fui de volta, eu casei pra ficar, queria sair do baú.
0: A senhora história, ficou casada por quantos anos?
4: 32 anos.
0: 32 anos.
4: Meu marido não aguentou. Oh, mas o meu marido, ele foi uma...
1: Pô, 32 e não aguentou? Oh,
0: 32 anos, é muito tempo. Ele
4: faleceu.
0: Ah, mas porque ele faleceu, não porque vocês se divorciaram.
4: Não, casei
0: porque chamou, levantou os braços e foi de arrasta.
4: Sim.
0: Ah, entendi.
4: Ele saiu pra comprar cigarro e não voltou mais, de verdade?
0: Não, é isso mesmo?
4: É.
0: Mas então houve um desquite, houve uma separação. Não,
4: ele foi comprar cigarro, passou mal e morreu quando chegou em casa.
1: Ah,
6: peraí. E o Rafa rindo.
1: Não, finalmente a história do que saiu pra comprar cigarro é verdade.
0: E não voltou, é, porque... É,
1: tinha que ser com a dona Zeli, né? Tinha que ser essa história.
0: Tá, caramba, dona Zeli, eu achei... Não tô rindo,
4: porque... Ô, mas a gente... Ó, se tu não levar pro lado do humor...
6: Sim.
4: Porque lógico. Eu fiquei viúva com 4 filhos, 2 adolescentes. Se eu não levo pro lado do humor, o que que ia ser? Eu...
0: Sim.
4: Eu bipolar, viúva, com 2 adolescentes que deram o maior trabalho.
1: Escrevendo. Escrevi as histórias, no dia seguinte não tava lá.
0: É, já, é verdade.
1: Não, lá, não tem como. Ele foi comprar o cigarro e não voltou.
4: Não, daí ele chegou em casa, agora eu vou falar sério. Às vezes eu sou séria, tá?
0: Vai.
4: A gente tava com a casa cheia de visita, vai, minha vai. Cunhada de Ponta Grossa, daí eu tinha feito chimia de ovo, bolinho de chuva, ia fazer um café assim com mais de 15 pessoas em casa. Ele foi comprar cigarro de verdade, uhum. Que boa pra lavar os panos de prato, que ele que cuidava. Eu era só, cuidava da empresa. E aí ele chegou e falou, tô passando mal e faleceu mesmo. E agora eu vou falar sério, tá?
1: Ah, e com as visitas tudo em casa?
4: Tudo em casa.
1: Homem,
4: eu não sei,
1: trabalho, né?
4: Eu não olha sei só. Quem encarregou ele pro sofá. Eu só sei que eu saí correndo chamar o SAMU, mas não...
0: Não deu.
4: É.
0: Quanto tempo faz isso?
4: Vai fazer 14 anos, dia 29 de julho.
0: 14 anos é bastante
4: ele tempo. Deve ter orgulho dos filhos que eu acabei de criar, claro, pra ele. Todos formados, todos...
1: Sem dar trabalho.
4: Sim. Um lá em Portugal. Oi, Daniel, linda da mamãe. Beijo. Marcelo e Matheus também, né? Chico Ciúme. E a Débora também, que tá
0: aqui. A Débora. Putz, a Débora, que tá aqui do lado.
1: Também, né?
0: Virou assessora. Muito bem. Ó, a gente
13: eu precisa... Tenho uma pergunta.
0: Vai.
13: Vai. A dona Zelia é de uma geração que... Não tinha tanta... Como é que eu vou te falar assim? Eles... Até rolava um preconceito, a pessoa ia buscar ajuda psicológica.
4: Sim.
13: Uma geração que talvez achava que era frescura e falava que ah, isso aí é falta de serviço, isso aí sabe, a gente ouve as histórias, então eu quero saber se ela passou por isso quando ela resolveu buscar ajuda, se talvez até ela não achou que era besteira, que se precisava mesmo. Uhum. Se ela, como é que ela rompeu isso de entender que não, eu tô com um problema que eu preciso de um profissional que me ajude aqui.
4: Sim.
13: Teve uma barreira tua ou de familiar, ou como é que foi?
4: Ah, sim, teve assim, Ana, eu sempre procurei ajuda, vocês vão ver nos livros que eu fui em padre, em psicólogo não, em terapeuta, em cara que me, pessoas assim, um consultório que o cara hipnotizava, saí de lá com o Monza novo, tá ali.
0: Nossa, hipnotizou pra comprar o Monza. Sim, dele.
4: Eu chegava lá com o chevetinho velho, e ele tinha vergonha de ser um paciente com o chevette velho, sério.
1: Tá, saía livro, comendo, tá, né? Cebola, achando que era
4: aí
1: massa.
4: Ele falou, hoje tu vai sair daqui com um carro novo, e eu saí, tá, e o chevetinho foi atrás com o vendedor.
1: Só gente boa.
4: Não, eu procurei ajuda por tudo de verdade, só que eu não confiava em médicos, porque entendi. Desde 95, que o remédio fez mal, eu não confiava em médicos.
0: Ficou com trauma.
4: Sim.
13: Ô, dona Zeli, esse cara que hipnotizou a senhora pra comprar o Monza, por acaso ele é de Itajaí, é baixinho, tem bigode?
4: É, bem esse. Não é brincadeira.
13: Ele... É?
4: Na época ele
0: é o Mário do Grau.
1: Fez o Brick.
4: Na época ele nem era nascido, coitado.
6: Meu sapato tá hipnotizado essa aqui.
4: Oh, não, voltando à pergunta do sargento, a gente é bem julgada, tá?
0: Não, imagina.
4: Assim, eu só fui entendida pela minha irmã Sônia. Ela, assim, ela me prendeu no quarto por 3 meses, mas ela fez certo. Porque na época, pessoas como eu eram internadas lá em Florianópolis. Eu ia estar lá até agora, sabe, né? Na época, do jeito que eu tava.
13: Na colônia?
4: É, lá mesmo. Daí a minha irmã cuidou de mim. Meu, a Sônia ia por tudo. Deixava eu presa em casa, o marido da Sônia cuidava. E ela ia por tudo. Ela me dava banho de sal grosso, banho de arruda com não sei o quê. Tudo que ensinava que ia curar aquela loucura dentro de mim, a Sônia fazia, tá?
6: perdido numa triste. Ignorância, né? A pessoa não sabe o que fazer, quer ajudar.
0: Sim. Não tinha diagnóstico nessa época também. Tinha,
6: E qual a dica pra pessoa que... Assim, quais os sintomas que tu pode falar que tu... que hoje tu percebe que tu tinha, que não era o que as outras pessoas tinham, que tu percebeu, pô, isso aqui, se eu tivesse identificado, eu já tinha procurado ajuda antes.
4: Sim, agora, do jeito que eu sou, que eu entendo sobre bipolaridade, eu já ia na hora, assim, tem muitas pessoas que eu converso, eu já penso, é bipolar. É? Não, mas a gente sente, assim, várias coisas. Tipo assim, deixa eu falar no quê? Tem hora que tu tá muito feliz, tu tá conquistando o mundo, eu conquistava mesmo, tá? Uhum. Eu fazia amizade com todo mundo, era muito feliz, mas tinha época que eu ficava muito depressiva, que pra sair da cama, teve dia que a Sônia me sacudiu pra tirar o da cama, a Sônia foi muito forte nesse meu... tem tantas coisas assim. Outra coisa que vocês vão tudo rir, eu dei aula de educação financeira pros meus filhos, eu coloquei tudo no Serasa.
1: Que é pra aprender direitinho.
4: Sim, eu não confiar nem na mãe.
0: Ou seja, era tudo muito intenso. Então, ou era alegria isso, total, né? Ou era tristeza total, ou vamos todo mundo trabalhar bem com o dinheiro, ou vamos todo mundo se ferrar. É mais ou menos isso.
4: Assim, porque daí eu procurei muita ajuda. Gerente do banco, eu conhecia todos os bancos, que nem existe mais.
6: Que loucura.
4: Era 880. Assim uma coisa 880, que tu total. Não precisava de comprovante pra conseguir as coisas. Tu conseguia no teu papo, né? No... Uhum. E agora, gente, eu sou bem estável, tá? As minhas contas estão em dia. Não tem dinheiro guardado, mas estão em dia.
0: Que bom, que bom. Se tá em dia, já tá muito bom.
1: E se você tá com as porcelanas do Dona Zelinha, a gente vai te pegar, hein?
0: Isso. E quem quiser devolver, devolve, que agora ela tá medicada. Ó, seguinte, a gente vai pro show do intervalo, mas antes tem recadinho, Irineuzinho, vai.
6: Sim, sabadão estou chegando em Criciúma, no Ratazana Comedy Club. Garante teu... Ó, últimos ingressos, hein?
0: Tá bom.
6: 8 de julho, estamos em Joinville. Baita comitiva convida Rafa Steinbeck.
0: Estaremos lá.
6: Então estaremos lá no Teatro Juarez Machado. Dia 16 de julho, estou em Rio Negrinho. 17 de julho, em Jaraguá do Sul. Dia 24 de julho, em Balneário Camboriú. Tá bom?
0: Boa. Pedro Lemos.
1: Amanhã, Brasil e Escócia na tela do Porão Comedy Club.
4: Deve ser legal assistir
1: vamos.
4: Lá, né?
1: Vamos lá, Dona Angelina.
4: Vamos.
1: 7 horas da noite.
4: Vamos.
1: E concorre a prêmios ainda. Lá no palco, responde as perguntas, estoura o balão.
0: Que prêmios?
1: Tem ingressos, tem chopp, tem caipirinha.
0: Figurinha.
1: Tem figurinha. Inclusive, leve seus filhos, é aberto, a criançada vai lá trocar figurinha, ganha figurinha. É uma bagunça gostosa.
6: É, pode fazer bagunça, isso que é bom. Pode fazer barulho. E tu não vai ouvir o vizinho gritando antes, né? O gol. Não. Isso aí é muito importante.
1: Isolamento muito acústico fantástico.
0: Dona Zeli tá no Mais Baita divulgando o seu livro, mas também vai ter um coquetel lá no porão de divulgação.
4: Eu até quero mandar aqui um beijo cuca? Pra Grazi, que já tá fazendo os brigadeiros. Vai ter muitos brigadeiros.
0: Opa. Que dia?
4: Dia 27/6, das 15 às 17 horas.
0: No Porão Comedy Club. No Porão.
4: E outra coisa, você que quiser ir almoçar lá, vai estar aberto a partir das 15, né, Irineu?
0: Isso.
4: Ó, olha. Quem quiser almoçar, tomar uma coca, uma cerveja, eu não vou pagar, tá? Eu só vou dar os brigadeiros.
1: Sabadão, hein?
0: Muito bem.
6: Vai autografar vai, né? Todos? Vai,
0: lógico. Né? E vai ter autógrafo.
4: Show. O que eu vendi, já vendi muito, já tá tudo prontinho.
0: Olha, topíssimo. Vamos vender mais caixas desses livros.
4: Vamos vender hoje. Ó, eu quero chegar... Hoje o programa é meu, tá? Sei o que falo.
0: O que que tu quer? O que que tu quer agora, Dona Celina?
4: Hoje eu quero chegar em 10k, bora.
0: 10k, no só Instagram? Tá
4: 300.
0: Tá, vamos lá.
4: Arroba... Quantos? Só 300.
0: Ah, facinho, vai. Arroba Dona Celina no Instagram. Vai lá, começam a seguir a partir de agora. E fiquem por dentro dessa história maravilhosa que a gente tá conhecendo aos poucos. Daqui a pouquinho a gente vai ter mais perguntas. Pedro Lemos tem uma pergunta pra fazer. Sargento tem mais uma pergunta. Sargento, quer falar alguma coisa antes de ir pro intervalo?
13: Eu quero pedir pros ouvintes da Atlântida FM aí, que é um público jovem e tal, que tem aquele grupo da família, que tem às vezes aquela tia que tá desanimada, o tio que tá meio triste... Uhum. Manda lá o perfil arroba Dona Zeli e fala aqui, ó, segue essa véia aqui pra tu ver o que que é uma mulher pra frente aqui. Tá igual ela aqui, ó.
1: Segue essa véia.
13: Segue ela aí, ó. Foi da girafa é a maior. Manda nos grupos aí. arroba Dona Zeli.
0: Vamos agora pro show do intervalo. A gente vai descobrir onde o Sargento Junks está nesse momento. Tem gente falando que ele tá na prainha, tá? Só pelas imagens. Ver. Então a gente vai descobrir se é verdade ou não. E no próximo bloco tem Byte Sports.
6: Mais lá.
4: Meu, muito comentário pra mim, eu tô muito chique.
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16: 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E olha só a dúvida do Pedro. Doutor, eu faço a higiene do pênis certinha, mas depois de um tempo, se eu passar a mão embaixo da cabeça, sai uma massinha meio branca. Às vezes cheira mal, às vezes não. A cabeça do pênis também parece estar seca, mas o corpo fica meio úmido. Lembrando que eu não sinto coceira e que toda vez que eu vou no banheiro urinar, eu passo papel higiênico para secar e fazer a higienização. O que que pode ser? Pedro, pelo que você está contando pra gente, provavelmente você tem prepúcio, a cabeça do pênis fica mais fechada dentro do prepúcio, e isso leva à produção de uma certa umidade que eventualmente pode favorecer o aparecimento de uma infecção. Ou a própria secreção natural do corpo da gente, que é produzida pelas glândulas do prepúcio, pelas glândulas da glande da cabeça do pênis, se isso fica muito tempo ali fechado, pode facilitar a proliferação de algumas bactérias ou de alguns fungos que podem estar produzindo esse mau cheiro que você está contando. O que que eu recomendaria? Investir numa higiene do pênis com uma frequência um pouco maior, lavar com água e sabão, talvez duas ou três vezes por dia, secar bem. Nas relações sexuais, sempre usar preservativo. E se estiver coçando, incomodando, descamando, procurar um médico, porque isso pode ter se transformado numa infecção, por exemplo, por um fungo que chama Candida albicans. Com dúvidas? Escreve pra gente no @ Jairo Bauer Oficial.
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0: Essa é a Atlântida, a melhor vibe da FM, todo mundo tá ouvindo, já de volta na 102.7. Esse é o programa mais baita com Irineu Nicoletti, Sargento Junks, diretamente dos Estados Unidos. Onde você está, Sargento Junks?
4: Vida boa,
0: só de informação, que lugar é esse aí?
13: Central Park,
0: diretamente do Central Park. Daqui a pouquinho,
13: pelo silêncio.
0: Daqui a pouquinho ele já vai trazer as informações do Byte Sports. Com a gente também, Pedro Lemos.
1: Sim.
0: E lançando seu livro, Dona Zeli.
1: Muito bom.
4: Ô Pedro, pode falar e não deixei tu falar hoje.
1: Eu queria fazer uma pergunta.
4: Fala, lindão.
1: Esse livro aí, a senhora escreveu ele inteiro ou teve ajuda de alguém? Pessoal da editora, fizeram uma revisão?
4: Não, aí daí eu escrevi tudo, né? Passei tudo pra eles. Na verdade, assim, ó, eu tinha escrevido várias vezes. Daí eu tive várias reuniões com ele, a gente ia falando sobre todas as histórias. Teve algumas que eu pedi pra tirar porque não podia falar. E ainda não vou poder falar tão cedo. Mas aí a gente tirou algumas histórias e eles revisaram tudo pra mim.
1: Então tem história da tua vida que não tá nesse livro ainda.
4: Não.
1: Quem sabe uma segunda edição...
0: Aliás, sim. Aqui ó, a editora mandando mensagem. A editora fala, oi, não deixa, não deixa ela contar o livro todo. Beijos, dona Zeli.
6: É verdade.
0: Mensagem da editora.
4: Não, okay. Mas tem muita história ali.
0: Ok, a editora está ouvindo o programa também.
4: Não, mas aí eles acreditaram no meu sonho de ajudar. Se eu ajudar uma pessoa com esse livro, eu já me sinto muito realizado. Já
6: ajudou, não, vai ajudar bom. Muita gente.
4: E não estou pensando em lucros, tá? Às vezes o Marcelo já fez alguma conta, a mãe tem que vender não sei quanto para a mãe recuperar o que a mãe
6: Marcelo investiu. Marcelo é só do dinheiro, né?
4: Mas eu falei para ele, não estou pensando em lucro, só deixa eu lançar o meu livro, não estou pensando em lucro.
0: É isso aí. Tá bom.
4: E talvez eu vou ter muito lucro com vocês aqui hoje.
0: Ah, tomara, hein? A gente quer pelo menos 5%.
4: Já vou vender
12: quatro. Bom dia, né? Ligadinho aqui no programa. Ô, essa mulher aí tem energia ligada no 420, né? Bah, tá louco, ó, olhando aqui, um sorrisão, a simplicidade, energia que contagia. Um abração, que a nossa semana seja de muitas coisas boas.
6: Legal. Valeu, Natanael.
4: Obrigado, Natanael. É
6: não, não né? Esse. Não.
0: Esse é o Natanael legal. Esse
6: é lá do Rio Grande do Sul. Esse.
1: É o gêmeo.
13: O nosso Natanael não ia ser tão gentil.
0: Não, jamais ai, seria.
4: Ô, Rafa, só quero falar um pouquinho, porque para as pessoas que estão assistindo em casa, eu quero falar depois do tratamento, como a minha vida transformou, como a minha vida é boa, como eu estou aproveitando. Eu tô saindo direto, não sei direito.
0: Baile.
4: Não, tá doido, não gosto de velho, com aquele pinto pendurado lá, não.
13: Ai, cara, tem tadala.
0: É, Juquinha.
4: Não, eu gosto de porão, eu gosto
13: sabe
4: de
13: coisas de jogos, sabe? Sabe a cor do miolo do tadala, Rafa?
0: Sei.
13: Não, ah, é já tá isso. Tomando tudo.
0: Já.
4: Eu quero falar assim
6: ele deve estar com uma saudade de fazer essa, né? Que lá não tem ninguém. Não tem ninguém. Oh, antes do... pra terminar o programa hoje vai ter que falar do seu filho.
13: Vou.
1: Em inglês, quero ver.
13: Vou falar.
0: Só pra gente entregar 2 minutos pro meio-dia, vamos lá.
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0: 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Center, seu carro nas mãos certas, Sargento Junks.
6: Sargento todo.
13: E aí, minha comitiva, estamos aqui, apesar de tudo, nós estamos acompanhando a Copa, os jogos, e tem uma coisa no futebol que dá uma aura maior para os jogadores, que é o saudosismo. Eu lembro que o Ronaldo Fenômeno, enquanto jogava, a galera pegava muito no pé dele, a gente já falou disso e tal. E de 2017, 18 para frente, ele virou uma lenda ainda, porque começaram a sentir saudade dele na seleção. Todo mundo fala que uma das Copas de maior número de craque, de transição de gerações, foi a Copa de 2006, que foi a última justamente do Ronaldo, do Ronaldinho, o Adriano... Fora os caras lá da Inglaterra, o Rooney, e todo mundo tem saudade dessa Copa, mas eu acho agora, quando bater esse saudosismo na galera, eu acho que é uma Copa histórica também, principalmente claro. Pelos artilheiros, que a Argentina tem 5 gols do Messi histórico, em 2 rodadas. Teve uma Copa que o Ronaldo foi artilheiro, a Copa tem os mesmos 5 gols, que o Messi precisou 2 jogos para fazer. E o Mbappé já fez 4. O Haaland já fez 4, o Haaland da Noruega. E o Haaland, eu vi uns números dele, na idade dele, comparado com a mesma idade da época do Cristiano Ronaldo, do Neymar, do Messi e tal, ele é o cara que tem mais gols. E ele é um cara novo ainda. Então eu acho que tá essa vibe de 2006, dessas lendas do Messi.
0: Tá passando bastante, amanhã a gente volta. Vai lá pro YouTube agora. Beijo pra vocês. Até amanhã. Tchau.
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5: Vai começar a viagem. 12:05. Bom início de tarde de terça.

1979 é o nome desse sol. Meio-dia, 9 minutos, no arroba Real Feder no Insta. Tô esperando ali o teu contato. Uma sugestão de um som pra gente curtir, se emocionar junto aqui no Discorama até 1 da tarde. 1997. A banda do filho do Bob Dylan, o Jacob Dylan. The Wallflowers, One Headlight.

musicaço, One Hand Ride. No Disco Arama da Atlântida, The Wallflowers. Meio-dia, 14 minutos. 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Som do J Quest já é pedido de ouvinte aqui no Discorama.

pode cantar junto. Jota Quest. Fácil, o Jota Quest que vai tocar 10h20 da noite no Atlântida Celebration, dia 4 de julho. 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Tem mais um outro artista que eu acabei de catar aqui. Pô, perdi o post. Que pena. Aqui o Porazinho me mandou. Ó! Daza, Lagoon, Vitor Clay, Jota Quest, Marina Sena na Arena Opus. E também ATL DJ.

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bem nessa época, 1994. Estava aqui na Atlântida tocando esse som da Disree. You gotta be. E você estava onde? Fazendo o que da sua vida? Certamente

figurinha carimbada aqui no Discorama da Atlântida. Fleetwood Mac. O nome desse som é Dreams, do final dos anos 70. 16 minutos para uma da tarde. A uma tem o Pretinho Básico. Obrigado pela audiência. Parceria completa no rádio e nas redes sociais. Arroba Real Fetter no Insta. Tô ali catando os pedidos e chegou esse aqui. Esse aqui é tipo água, não se nega. É The Cars. O nome dessa faixa é Drive.

é que vai te levar pra casa hoje de noite? Baita som do The Cars, ela é dos anos 80, o nome dessa faixa é Drive. Pedido de ouvinte aqui no Discorama, 13 minutos pra 1 da tarde, mais um pedido de ouvinte. É Rock Sets.

Nossa senhora, o que eu toquei esse som nos anos 90 aqui na programação da Atlântida. Roxette, It Must Have Been Love. Enquanto o nosso querido Rodrigo Adams, nessa época, estava iniciando sua vida noturna no Cantegril de Viamão. Oh, muito fui lá, Adams. Muito toquei lá. 8 minutos para 1 da tarde. Mais um pedido da galera. É a Pitty com Equalize.

presente que tu deu pra galera com esse sol. Equalize. Podia acabar aí, acabar lá em cima com a Pete, mas não, vou tocar mais um pedido de ouvinte. É a Cyndi Lauper. O nome desse som é Time After Time. E a gente volta lá nos 80. 5 minutos para 1 da tarde. Vem aí o show do intervalo, na sequência, o Pretinho Básico.

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24: 19. Olá, Alexandre Fetter.
26: Olá, estamos chegando. Muito boa tarde com o Pretinho Básico aqui na Atlântida, rádio das nossas vidas. 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Muito boa tarde, embaixadora dos biscoitos Zezé. E aí, Rodaca, tudo bem?
27: Te organizo. Chamou numa péssima hora que eu estava me deleitando.
26: Eu fiz de propósito, obviamente. É. Né? Pra enredar já no início.
27: É que esse friozinho pede um café, né? Bem cafezinho, quentinho. Uhum. E aí um biscoito Zezé pra dar aquela delícia na boca.
26: Hoje de manhã eu fiz uma reunião, 10 da manhã. Ah. E na reunião tinha café preto. Sabe o que eu levei?
27: O que tu levou?
26: Biscoito Bahia. Zezé. Aquele biscoito que ele não é o pão de mel. Ele é o bolo de mel.
27: O bolinho de mel. Eu amo aquele.
26: Puta, aquilo ali
27: eu
26: com café.

0: 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Fala, Porazinho, boa tarde.
1: Fala aí, meus queridos, como é que estamos? Tudo bem?
0: Tudo certo, Porã, tudo lindo. Certo. Obrigado por estar com a gente aqui no Pretinho Básico, hein, Porã?
1: Oh, eu é que agradeço a oportunidade, né, Alexandre?
0: Aí a gente sai de Florianópolis e vai para Miami para falar com ele, Rodrigo Adams. E aí, Adams, muito
2: salve,
0: boa tarde.
2: Nossa, querida, boa tarde para a turma que está acompanhando o Pretinho Básico nas ondas da Atlântida e também na TLTV. Aqui estamos diretamente de Miami Beach.
0: 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Rafael Gomes.
3: Fala, Alexandre, boa tarde.
0: Boa tarde.
3: Tá bem? 100%?
0: Ótimo, 100%, maravilhoso. 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
4: Gostei,
0: Ivan.
4: E aí, tudo bom,
0: Leandro? Como é que é, tudo bem?
4: Bom que tu sabe quando sou eu só no olhar, né?
0: Ah, mas eu te conheço,
4: essa,
0: né, Ivan?
4: Essa me pegou agora.
0: Te conheço.
4: Tu só no olhar, tu sabia que ele foi e não era o bom
3: dele. O da pena, ele não chama.
4: Aí eu não venho mais.
0: Como é que o da pena vem na hora dos destaques, né, meu irmão?
3: Não, mas tu não chama ele mais.
4: Não, não me chama. Mas eu só faço problema quando o Rafinha tá corando. Aí o Ivan não faz.
0: Certo.
4: Porque o Ivan não gosta do Rafinha.
0: Isso é maravilhoso.
4: E o Rafinha não gosta do
0: o
4: Ivan.
0: O personagem não gosta do colega.
4: E o Rafinha não gosta. Tá muito bonito, sabroso, hein?
0: Obrigado,
4: gostei, hein? Ô, me arruma uma dessa.
0: Não, aí é mais caro, né?
4: Não, é mais caro, mas a gente aí paga, eu gostei, tá
0: isso
4: bonito.
0: Isso aqui é presente, na verdade é presente, né?
4: Me arruma uma coreca.
5: Te arrumo.
4: Eu uso o GG agora.
5: Eu te arrumo.
4: GG, eu te arrumo. Tô bem.
0: Não, obrigado.
4: Hoje. O Gordulé agradece. O nome do Gordulé, ele agradece.
5: Já foi o quê? 4G?
4: Já foi um negócio absurdo. Agora eu consigo comprar roupa em loja normal.
5: Olha isso, gente.
1: Isso é importante.
4: Não vou mais em loja de
5: marrom. Tá bonito, tua vida mudou,
1: tá bonito.
5: Hein,
1: Léo? Eu tenho visto teus posts na internet. E tu tá bonito, gordo.
4: Obrigado. Tá
0: um gordo. Eu falei isso pra ele ontem, cara. Eu falei isso pra ele ontem de noite na saída aqui, lembra? Tu falei, ô meu, tu tá bonito, velho.
4: Tu tá numa elegância.
0: Tu tá numa elegância, tá bonito, cara.
4: Obrigado.
2: Tá fazendo o look do dia, ele posta nos stories.
0: Autoestima, autoestima é tudo.
2: 2026, olha.
1: Mesmo que essa jaqueta do Brasil não te favoreça.
4: Por quê? É que eu tenho que fazer depois o programa de
0: que o Brasil não favorece muita gente, né, Porã?
1: O Brasil só camisa retrô, velho.
4: Essa aqui é retrô, essa aqui é da preparação pra Copa de 94.
0: Quê?
4: É, cara, é o
0: bacana,
4: único.
0: Bacana.
4: É a jaqueta do Parreira quando dava treino, tá?
0: Massa agora, demais.
1: Sabe que aqui a gente dá um beijo e depois dá um tapa, né?
4: Sempre.
0: É. 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
4: Capelete maravilhoso. Fiz o capelete.
0: Capelei?
3: Eu fiz ontem.
4: Qual é aquele bolinho? Pouco? Meu bolinho, não?
0: Qual bolinho?
4: É um bolinho.
0: Esse bolinho aí é maravilhoso, porque esse bolinho ele é muito mais do que um bolinho. Esse bolinho é o bolinho que simboliza os 300 mil inscritos. Cara, 300 mil inscritos é muita gente.
5: É muita gente.
0: 300 mil inscritos no ATL TV, o canal da Atlântida, no YouTube.
5: Parabéns.
0: Muito obrigado pela sua parceria. A gente faz apaixonadamente produtos diariamente aqui para serem postados no canal ATL TV no YouTube.
3: Sabe que eu e a Rodaica, a gente foi pego de surpresa agora, porque a gente achou que o bolo era...
5: Era real.
3: Cenográfico.
0: É. Ah, não é?
3: Não é,
0: real?
3: Eu botei o dedo e saiu o merengue.
0: Pô, que legal.
5: É tipo
4: Isso, mas merengue, coisa que suja a mão.
3: Pois é, acabei
4: suja
3: de descobrir.
4: Isso aí suja a mão.
0: Tá, se quiser ela lavar a mão, fica tranquilo, fica à vontade.
3: Não, eu já chupei.
0: O quê?
3: A mão.
1: Opa, não pode ver. Certo.

0: É que quer chupar.
1: Ah, esse é um problema, né?
2: Ai, que amor, olha aí, ó.
3: Pô, que legal, parece um... Como é que é aquele bicho... Um ram, como é que é aquele bicho?
4: Adoro quando fala inglês.
3: Um bode, parece um bode com esse troço aí, ao contrário. Não, ao contrário.
1: Bode é do capeta. Né?
3: Aí,
1: bode
3: ó,
1: é perigoso.
3: Aí, bode é perigoso.
1: Minha mãe falava isso, bode
3: é perigoso. Hoje é dia 23 de junho de 2026. Hoje é dia das viúvas.
2: Ah, é?
1: Beijo pra minha mãe.
3: Dia das viúvas, é verdade.
2: E pra minha também.
3: É, pra tua também.
4: Pra minha também.
3: Pra tua também, é verdade.
0: Tem
3: pra minha também.
0: Uma loucura, uma música do Jorge Ben que chama Namorado da Viúva.
3: Isso mesmo.
0: Que é o namorado da viúva passou por aqui. Namorado da viúva. Aí a história da música é que o cara, o namorado da viúva, não vai dar conta do recado. É muito engraçado esse som, cara.
3: Boa. O Petinho Básico de hoje são três... A Mina, que é a Pretinha, Lucy, que é a Frajola, e o Fido, que é o Tigrado. São três gatinhos da tutora aniversariante Aline Pelizzaro, que é servidora pública, fazendo 39 aninhos. Ela é da cidade de Lages, aqui em Santa Catarina. Pô, que legal, ela teve os gatinhos dela e também no dia do aniversário dela aqui no Pretinho. Bacana. Parabéns, Aline Pelizzaro, saúde e prosperidade. 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Está de aniversário hoje o Jason Mraz. Jason Mraz é cantor, está fazendo 49.
0: Foi no planeta,
3: cheio de hit, mano. Não faz o Rafinha, cheio de hit.
0: Ele tem o I'm Yours e tem aquela outra bonita, né?
4: Lucky
0: e
4: nada I'm mais.
3: 93 Million Miles. Ele gravou também All Night Long do Lionel Rich, ficou muito legal.
4: Lucky não é dele,
3: Lucky é dele. Com a Kobe Kyler.
1: Não aguenta meia hora de porrada com o Jason.
3: O Jason Mraz já fez mais dinheiro com o seu primeiro hit do que todos nós vamos ganhar em 10 vidas.
1: Tem que parar com isso aí.
3: Não, eu não tenho. Porque daí vocês têm que parar de criticar o cara. Nós somos chinelo e vocês ficam criticando o cara que é bilionário.
4: Não é a graça da vida, se não criticar os milionários.
0: Nós somos jovens. Eu sou contra os milionários. Contra os milionários. Contra os milionários.
4: A gente já é chinelo, se não puder falar mais caro, a gente sobra.
2: A gente também só pode falar sobre a vida atual. Não pode já julgar as próximas. A gente pode ser milionário na próxima.
1: É isso.
2: Eu sempre guardo uma esperança que na próxima vida eu vou ver.
3: Eu não sei.
2: Eu guardo.
0: Mas o Jason Mraz fez um show pra todo mundo dormir no planeta e essa é a verdade.
1: Isso faltou papelão, né, pessoal? Botar no show.
3: E daí sabe o que ele fez depois do show que ele botou todo mundo pra dormir?
4: O quê?
3: Ele entrou no jatinho dele e foi embora.
0: Namorou alguém.
3: E aí a galera ficou lá dormindo.
1: Isso aí então
0: eu preferia ter ficado no Chamonix do lado do planeta. Eu preferia. Não sei, cada um com as suas preferências.
3: Isso, cada um com as suas preferências.
0: Não tem o jatinho, mas pilotando um avião no Chamonix ali.
3: Se tu pensar bem, tu tem o jatinho, porã. Zinedine Zidane. O treinador e ex-jogador de bola, cabeceador, nota 10, Zinedine Zidane, fazendo 54 anos hoje.
0: O pai do goleiro da Argélia.
1: Que é muito ruim.
3: O pai do goleiro da Argélia.
0: Não, mas assim, goleiro da Argélia.
1: Da Argélia.
4: E é ruim.
1: Horrível.
0: O Zidane é argelino.
1: Mas tá na seleção. Da Argélia.
0: Na seleção da Argélia e tomou 3 do Messi.
2: Mas aí todo mundo na Argélia é muito ruim pra ele ser
1: Não. O time da Argélia tem bons jogadores.
0: A Argélia até ganhou ontem.
1: Ganhou 2-1 de virada da Jordânia.
4: É que o filho dele fez o caminho o contrário, é um caso curioso porque o Zidane é argelino que jogou pela França.
3: Isso,
4: e o filho dele
2: é francês que jogou.
4: Que joga pela Argélia.
3: Mas o lance do filho do Zidane é o seguinte, me parece que ele só tá lá guardando a meta porque da Argélia, porque ele é filho do Zidane.
1: Claro,
3: porque ele não tem a menor condição de ser goleiro de seleção.
2: É que talvez não tenha nenhum outro no país.
0: Eu acho isso uma baita sacanagem. Todo mundo tá falando do time da Argélia porque ele é filho do Zidane.
5: Isso aconteceu nos anos 90, gente. O Edinho, ele teve muito sucesso, muito mais por ser um filho do Pelé do que como goleiro, cara.
0: Ele era ruim. Como é que foi isso pra ti, Pelé?
6: Gente, o Edinho...
4: Tá, mas é que a gente conheceu o Lucas Zidane agora.
3: E a Sousa.
2: O Zidane é técnico
0: desculpa,
2: de qual seleção?
0: Desculpa, Rafa Gomes.
4: Atualmente de nenhuma.
1: Ele tá...
4: Mas o Lucas Zidane era da categoria de base do Real Madrid e ele é goleiro do Granada. Ele joga num time.
1: Não, só um pouquinho.
2: Ah, deixa o rapaz, alguém botou ele ali.
1: Mas azar. Teu pai é o Zidane, é óbvio que tu vai jogar na categoria de base do Real Madrid.
3: E tá tudo certo, velho.
1: E tá tudo certo.
2: Isso aí, cara. Ontem, geneticamente falando, de repente
0: Carol Portaluppi não jogou na base do Grêmio.
3: Ah, mas bate o bolão, né, Porã?
1: Peraí, ao respeito.
5: Ontem a gente teve a oportunidade de ir na casa do Ronaldo Fofonho, que tá tendo aqui em Miami, né?
3: Ah, e aí?
5: E aí o filho dele tava ali, o Ronald, e cara, que guri primeiro, que guri legal. Ele atendeu a gente numa simpatia, numa humildade.
6: É muito legal mesmo.
5: É muito, seu Ronaldo Fofoio.
6: Muito legal.
5: E ele é muito parecido contigo. Ele dá o sorriso, explode, assim. É o Ronaldo que tá na tua frente. E ele disse pra gente, eu não jogo nada de bola.
3: Você imagina,
5: mas sou bom na música. Sou bom na música. E a gente começou a campanha de trazer ele, Ronald, pro Planeta 2027.
3: Aí, tá bom,
2: eu
3: obrigado.
2: Eu acho ele a cara da mãe.
3: Começou a campanha, então.
1: A Milene, das embaixadinhas.
2: Eu acho ele muito parecido
3: ele é filho
2: com a mãe.
3: Da Milene das embaixadinhas?
2: É, claro.
5: Ela tava ali ontem também, Rodaica. Que muito querida, atendeu a gente.
2: Eu conheço
5: bem
2: ela
5: joia.
2: Também. O sorriso dele, eu acho que é todo ela. Assim.
3: Aham.
1: Mas da metade
2: que é o que ele
1: pra
2: tem
1: cima?
2: De mais bonito. Não, eu acho que ele tem um semblante que lembra o Romário. Um corpo de homem.
3: Ronaldo.
2: Que lembra o Ronaldo,
4: ele
2: desculpa.
4: Lembra o Romário...
2: Não, desculpa, errei o nome. Mas eu acho que a expressão e o sorriso é da mãe.
3: Tá bem, vamos em frente. Tem aqui o aniversário do Paul Arthurs. O Paul Arthurs, ele é músico do Oasis, fazendo 61 anos.
0: Isso é uma dificuldade tu ser músico do Oasis.
3: É, né, cara?
0: Porque quem pode sabe quem os tu músicos é? Todos,
3: sabe,
0: e todo mundo
3: sabe.
0: Só presta atenção nos irmãos.
3: É isso.
0: Nos brother Gallagher.
1: Eu vou defender, tá? É que o velho não tá no programa, mas o velho tirou foto com ele no aeroporto.
3: É.
1: Eu conheço o tiozinho que ele tirou
3: é
1: foto.
3: Que o Lelê conhece
1: é
3: a banda
1: fã,
3: toda.
1: É,
3: exato.
5: O Bobear foi o cara que pediu pra tirar uma foto.
1: Claro.
3: Não duvido.
1: Lelê.
3: Tá de aniversário hoje também o nosso gaúcho da fronteira, fazendo 79 anos, mas... Parabéns, gaúcho da fronteira. E olha que loucura, Sérgio Reis também tá de aniversário hoje. É o gaúcho da fronteira lá de Goiás, né, o Sérgio Reis?
0: Pinga de mim.
3: Tá fazendo...
4: Ele é de Goiás?
3: Acho que é de Goiás. Tá fazendo 86 anos o gaúcho, aliás, o Sérgio Reis.
1: Foi da Jovem Guarda, né?
0: Foi, pior que não sei. Ninguém sabe, mas
1: eu,
0: foi.
1: Foi, eu sou inteligente.
0: Fez algumas coisinhas lá na Jovem.
4: Tu é o quê?
1: Eu sou inteligente.
3: Tu é o quê? Inteligente?
1: Indigente,
3: tu quer dizer.
4: Sérgio Reis é de São Paulo.
3: Ah, é de São Paulo, ok.
2: É, São Paulo,
1: é Barretos, é outra foi. Vertente.
3: Não, ah, entendi.
2: É. Tá bom. Ele é o curso paulista da fronteira.
4: Ele não é de Barretos, ele é de São Paulo, eu vou repetir.
1: São Paulo e Barretos fica onde?
3: São Paulo, então, mas São Paulo não fica em Barretos.
1: Claro que fica em Barretos.
4: Não.
3: Tu ia falar do teu curso, Adams?
5: É, não do curso, é porque o professor era o Sérgio Reis, cara.
3: Ah, é?
5: E aí ele era um radialista, assim, que foi
3: claro,
5: bem conhecido nos anos 70 e tal. E aí, pô, foi meu professor, eu sempre lembro, né?
3: Elza Soares, a cantora, faria hoje 96 anos, pereceu em 2022, a viúva do Garrincha.
1: Belo documentário sobre ela e o Mané que tem no Globoplay, cara. Belíssimo
3: tudo
1: documentário.
3: Bem.
2: Muito bom mesmo.
1: Muito bom.
3: Pereceu, pô, pereceu mesmo, né?
1: Não, ela já tava já.
0: Pô,
1: ela tava já meio pela bola 8 no
0: a
1: filme.
0: A última vez que eu fui ao Rio de Janeiro, eu tive a oportunidade de ver a Elza Soares passando o som lá do lado do Museu do Amanhã.
3: Ah.
0: Porque o Museu do Amanhã, sabe por que ele tem esse nome? Porque tu nunca consegue entrar no dia que tu quer, tu tem que ir pra amanhã.
3: Muito bom, bora.
0: E aí, no dia que eu tava lá, a Elza Soares tava passando o som e ela tava muito brava. Ela parecia o Tim Maia, assim. Ele não tá bom de jogue, não. Ela sentada no trono com esse cabelão.
2: Que
0: assim,
2: é a melhor coisa de ficar velha, é isso, né?
0: Poder claro, a melhor coisa é tu xingar a banda aí. A
2: reclama
0: técnica,
2: de tudo.
0: De
4: por isso que o Félix fica bravo com a gente. É.
3: Por falar em xingar.
1: É a nossa Elza Soares, né?
4: É?
1: Félix é a nossa Elza Soares.
3: Só Elza Soares pra vocês. E por falar em xingar, tá de aniversário hoje também a Dercy Gonçalves.
2: Ah, não,
3: daí.
2: Ah,
3: não
2: é meu! É isso, menos
3: Dercy Gonçalves fazendo, aliás, faria. Não faria, né?
4: Não faria
3: 119 anos.
2: Não faria. Daqui um pouco o pessoal vai começar a fazer 119.
4: Quer ver uma teta?
0: Ela mostrava
2: assim. Ah, eu adorava. Tem vídeos da Dercy Gonçalves na internet, no programa da Hebe Camargo, de entrevistas, várias que ela fez.
1: Genial na Bandeirantes.
2: Que são maravilhosas. maravilhosos. É. Maravilhosos.
5: Pô, te lembra quando ela foi no Jô junto com as amigas dela?
3: Foi aquilo, foi a Hebe e a Nair Belo, isso aí.
1: E a Lolita Rodrigues.
5: A Lolita Rodrigues. Aquilo era um barato,
4: mas
5: velho.
4: Não era a Dercy.
2: Não
4: era a Dercy.
5: Ah, é.
4: Não
5: era a outra. Não, era a Hebe. Eu confundi. A Hebe, tá certo.
2: E a Lolita. Verdade. As amigas.
1: A Dercy, ela foi por um tempo na TV brasileira. A principal artista, assim, antes de Anitta, de Jô, de tudo, era a Dercy. O que, se tu for pra pensar, historicamente, uma mulher ser a principal, e ela sempre se mostrou empoderada lá atrás, quando ninguém ouvia as mulheres, ela levantava
3: quando
1: essa
3: não
1: bandeira.
3: Essa palavra
1: não,
3: empoderada.
1: Tinha, mas ela peraí, sempre
3: mas
1: foi.
3: Peraí, mas peraí, tudo bem, tinha a Dercy, mas também tinha a Elis, né, depois, né?
1: Não, mas é
3: também
1: que...
3: tinha
1: mas,
3: Carmen
1: não,
3: Miranda.
1: Não, mas eu tô falando
5: ela tinha
1: pelo...
5: até uma frase, Gordo, que ela dizia assim, ó, eu sou do tempo que a atriz tinha carteirinha de puta. Esse era o tamanho da coisa que ela tava vencendo na época, velho.
3: É verdade.
1: Sim, não, ela
5: a mulher
1: é...
5: que desbravou, cara.
3: Verdade.
1: A história dela é incrível. A Globo fez uma minissérie maravilhosa e tal, com a Fafi Siqueira fazendo ela já no final. E, cara, é uma história brilhante, assim, de uma das maiores comediantes do país.
3: Muito bem, vencemos a lista de aniversariantes famosos aqui nos destaques do Pretinho para Massas Romena. 40 anos, concorra a um carro zero quilômetro, entre em Promocal Romena 40anos.com.br para saber como concorrer. O primeiro destaque é muito legal, o rádio. Meio rádio, a mídia tradicional, o veículo de comunicação rádio é o mais confiável quando o assunto é publicidade, Rafael Gomes.
4: E essa é uma pesquisa feita inicialmente em Minas Gerais, mas que agora
3: sim.
4: A Associação Mineira de Rádio e Televisão quer expandir para a Associação Brasileira de Rádio e Televisão, porque lá 62% da população confia mais na publicidade quando ela está no rádio. E esse é o meio com a maior confiabilidade. Mais que TV, mais que internet, mais que rede social.
3: Jornal.
4: Além disso, os mineiros passam em média quase 4 horas por dia conectados ao rádio e 75% dos ouvintes mantém esse hábito há mais de 20
3: que
4: anos.
3: Demais isso, cara.
4: Mais de 50% dos ouvintes, são 55, são altamente engajados. O centro dos ouvintes mantém esse hábito há mais de 20
3: que
4: anos.
3: Que demais isso, cara.
4: Mais de 50% dos ouvintes, são 55, são altamente engajados. O que indica... que o
3: microfone vai para a ponta da antena e pulveriza este sinal na cidade, no estado, no país, via satélite, onde for, ainda é muito mais importante, muito mais ouvido e muito mais assistido do que o rádio na internet.
4: Até porque o rádio está expandindo digitalmente e é isso que, que essa pesquisa ela também fala, né? Que de 2024 para 2026... as menções do ecossistema rádio digitalmente, eles cresceram muito. Em 2024 eram 161 mil menções do meio rádio em Minas Gerais. Hoje, só neste estado brasileiro, são 2,5 milhões de menções. Então isso significa, óbvio, a digitalização do meio rádio, mas também a adaptabilidade
3: certo.
4: A um novo meio de comunicação.
3: Perfeito!
1: Muito eles bom. Têm uma semelhança muito grande com o Rio Grande do Sul
4: é
1: em relação
4: isso, é por isso que
1: rádio.
4: Eu separei. Exatamente.
1: Por causa da Itatiaia, que é uma espécie de rádio gaúcha,
3: sim.
1: 98, talvez
3: a 98,
1: uma espécie...
3: que é a mais perto da Atlântida, né?
1: Que eles têm o Grafite, que é o pretinho básico
3: isso,
1: deles lá.
3: Isso aí.
1: Que é um programa
3: uma rádio
1: bem,
3: mais pop.
1: Bem tradicional. E é um rádio muito, muito forte. E a Itatiaia é uma rádio que viaja também para tudo que é lado e tal, enfim. Então...
5: aqui, é uma das maiores delegações
4: claro,
5: do Brasil aqui na Copa do Mundo.
4: A Itatiaia é a gaúcha, não entrou em
1: Portugal. É isso.
3: 1h27, funcionária de lanchonete é presa por cuspir no lanche do cliente que diz ter contraído herpes.
5: Aí não cabe, né?
4: Em Oklahoma.
3: Para aí.
4: Em Oklahoma, uma família inteira foi a uma lanchonete, uma rede de fast food. E aí lá pelas...
3: Fast food ou fast food?
4: Fast food. E aí lá pelas tantas, uma cliente achou que viu um movimento estranho da funcionária no seu sanduíche. Mas não achou que era nada, assim, viu ali uma movimentação, Deus. Mas tá. Comeu o sanduíche lá pelas tantas, no dia seguinte acabou contraindo herpes e uma ferida na boca muito...
1: Não é assim, não é assim que se pega herpes. Não é
3: deixa
1: assim.
3: O cara falar, meu.
1: Não é assim,
3: o olho tá tão bom hoje, deixa o cara falar.
4: E aí a Jéssica...
1: eu te entendi.
4: Que tava no drive-thru... pegou e falou, não, eu só posso ter contraído isso lá naquele movimento que eu vi da pessoa me entregando o lanche. Porque
5: o
4: eu
5: Mac
4: não,
5: ranho feliz.
4: Porque eu tô solteira, não beijei recentemente, não tive contato com outras salivas. Então, com certeza, só pode ter sido isso. Foi até a lanchonete e pediu as imagens. Ah, eu queria...
2: Tô começando a passar mal.
4: Eu queria as imagens do meu lanche sendo entregue. E nas imagens
3: aparece,
4: dá pra ver que ela pega três lanches e um dos lanches a moça abre, levanta até a altura do pescoço e faz um movimento parecido.

0: para baixo com a boca.
1: Muita sacanagem.
0: Não se
1: muita
0: sabe. Não,
2: e dá aí, pra... aí tá liberado, né? Aí vamos então, combinar. Mac... Aí tá liberado, né?
1: Exatamente. Mac Frango feliz.
0: Então ela testou. Ela testou positivo pro vírus herpes simplex tipo 1. E agora tá processando a funcionária e a rede de festa.
2: Ah, mas tinha que dar uma camaçada de pau. Acabou.
3: É, não, bah, bom. É isso.
2: Tinha que dar uma camaçada de pau. Espera sair na hora ali e caga pau.
1: Não, isso aí tem o direito de ir lá na lanchonete e dizer, vem cá.
2: Taco de beisebol. Taco de beisebol.
0: Não, vitalício. Ó, tu tem um hambúrguer por dia pro resto da tua vida,
2: não,
0: tá?
2: Não. Eu quero bater.
1: Tapa de mão aberta.
2: Desculpa, mas eu quero bater.
4: Não, porque depois dessa, acho que a pessoa não quer.
1: Tapão de mão aberta, ele desmoraliza. Tapão de mão aberta, ele desmoraliza.
3: Mas tem que dar o que cai o Wi-Fi, aquele que tu firma os dedos.
1: Aquele, exatamente.
0: Aquele do campeonato de tapa na cara.
2: Deixar o marimbondo durante uma semana do lado do ouvido ali.
3: O cara que toca tamborim na mangueira no carnaval.
1: Cinco caneco na orelha.
2: Tá louco, cara.
3: Tem que ser uma tapa de tamborim.
2: Vai tocar o sinal da Atlântida, 1:30. Família confunde bicarbonato.
1: Puta, eu vi isso.
2: De sódio. Com sal no churrasco e vai parar no hospital.
1: É. Mas não é bicarbonato, é não é percarbonato.
3: Que serve pra tirar manchas.
2: É que a produção
3: roupa.
2: Escreveu pra eu ler bicarbonato.
0: E
1: a produção errou.
0: Não, a produção não errou, é bicarbonato de sódio.
1: Sério?
0: É bicarbonato de sódio, por aí. Talvez a tua produção tenha errado quando tu foi ler a notícia.
1: Não, é. Eu li no site de notícias, não foi nem na minha produção.
2: Continue, vamos.
1: Tanto é que o Léo leu a mesma coisa que eu.
0: Não, ele não leu a mesma coisa.
2: Mas eu confio na minha produção. Vamos ver, Gomes.
0: Vem comigo. Alexandre, São José do Vale do Rio Preto, a vendedora Maia, de 23 anos.
2: A Maia?
0: Isso, a Maia tava com os seus filhos pequenos, o noivo e mais um monte de parente em casa. Até que lá pelas tantas, na casa da tia do noivo, o assador estava fazendo o churrasco, pega um pote de margarina ou manteiga que tinha um pó branco que estava um pouco empelotado.
1: Olha aí!
0: Este pó branco empelotado, ele suspeitou, e a aparência na matéria ele lembra muito o sal grosso, certo. Não o sal de parrige, assim, quase um sal grosso. E justamente por estar empelotado, confundiu-se o bicarbonato de sódio com sal grosso. E aí o que que aconteceu? As pessoas começaram a passar uma leve indigestão.
4: Mas não sentiram nem o gosto. Foram comendo
0: não
4: como se
0: fosse sal.
4: Não
0: sentiram o gosto, Rodaica.
4: Acharam
0: não
4: até que o negócio salgou.
1: Ó, eu não quero entrar em crise com a produção desse programa, que eu confio e admiro, mas em alguns sites de notícias tá percando.
2: Vamos aos nomes dos sites, Borão.
4: Tá, mas eu acho que pouco importa.
2: Próximo.
0: Tá, eu fico com a Globo.
2: Próximo.
0: Pode ser? Eu vou no Globo.com.
1: Ah, não, então tá.
0: Globo.com
1: então tá.
0: Pode ser o meu?
1: Fiz uma pesquisa aqui, sei não. Globo.com é o mais confiável.
2: Então tá, pronto.
1: Então mas tá, desculpa, eu acho pessoal, que no... amanhã eu volto aí.
4: Eu
1: abraço,
4: acho que nos dois casos eu já me admiro muito confundir com sal grosso. Porque os dois têm uma textura muito fininha, que não, parece não, mais sal fino, inclusive, do que grosso.
3: O carbonato não tem como, o cara tem que ser muito burro.
2: Não, tem que ser muito burro. Muito burro.
4: Eu vou sair, tem que ser muito burro. Ia ser a bola de grãozinho fino e não o troço grosso.
0: Porque as 11 pessoas da família foram pro hospital.
4: Não,
0: muito
4: gente,
0: burro.
4: Mas
0: porque
4: ninguém...
0: tiveram que fazer uma lavagem, né?
2: Ah, tá louco.
3: Mas tem certeza que foi bicarbonato? Porque o bicarbonato tu até bota na cara pra amaciar.
1: Bota,
2: não. Né? Ah,
3: é.
2: Sim, mas da onde sim, isso?
3: Claro,
1: mas não é o mesmo.
2: Mas quem
1: não
2: é que te disse
1: não.
2: isso?
3: Eu já vendi churrasquinho.
4: Mas depois
3: na rua.
4: Lava.
3: Não, tu não, bota.
1: Tu tá louco. Bicarbonato amacia a carne.
3: Isso.
0: Então eles tomaram
3: é soro. Bicarbonato é pra tirar mancha de roupa
1: tirar
3: muito grossa.
1: Teto.
3: O percarbonato.
4: Mas faz bem mal, sabia?
3: Percarbonato
0: faz mal. Qualquer um dos dois faz mal.
3: Não, bicarbonato
1: é pior. Eu tenho um camarada que uma vez derrapou, tá? Nós tava numa água pra fazer um galeto. E aí ele pegou o açúcar em vez do sal, gente.
3: Ah, mas fica
1: deu
3: bom,
1: cinco
3: galera.
1: Minutos, o cocô tava bronzeado já. Caramelizou a pele.
3: Não, mas fica bom. Fica um jeito
4: não deve ficar ruim,
3: não fica.
4: Já larga o melzinho, de repente.
2: Vice-prefeita é afastada após, supostamente, ter pago R$41 mil para adoecer a esposa do amante.
4: Meu Deus, como
2: a
4: assim?
2: A uma mãe de santo.
4: Meu Deus!
2: Ela foi lá na mãe de
4: ela
2: santo.
4: Ela fez um trabalho.
2: Encomendou um trabalho.
4: Contra a mãe.
0: Não, modéstia à parte.
4: Não, mas o erro de tudo é de onde veio o dinheiro.
0: Modéstia
4: à
0: parte, hoje as notícias estão de cinema.
2: Tá, estão de cinema.
4: Tá, não, mas só um pouquinho. O problema aí é de onde veio o dinheiro, né?
0: Exatamente, tá? A vice-prefeita de Ribeira, uma cidade no interior de São Paulo, a Juliana, foi afastada do cargo porque desviou verba pública para contratar uma mãe de santo. Neste trabalho que ela teria contratado, ela havia solicitado adoecer a esposa do seu amante.
2: Ah.
0: As informações são da mãe de santo, a mãe Samantha, que é a mentora do trabalho, enfim.
2: Qual é o nome dela?
0: A mãe Samantha.
4: E Samantha, a mãe Samantha não tem nem problema em admitir que faz trabalho pra estragar a vida dos outros. Não,
2: estraga o seu amor em três dias.
0: Não, horror, não tem, gente. Rodaica, porque ela tá na investigação do Ministério Público de São Paulo, né? Onde ela tem que justificar os R$41.200 desviados dos cofres públicos para o trabalho espiritual.
1: Eu, como cidadão contribuinte, quero saber se ela fez licitação com três mães de santo diferentes para pegar melhor preço.
2: Ah, boa!
0: Seu Lauro Legário da Silva Filho, que era o coordenador municipal da saúde, e para afastar ele da suposta da esposa, né, no caso. Então, segundo a promotoria, e, cara, e de novo, Globo.com hoje, tudo isso, tá? Não tem, não é site escuso. A mãe de santa é de Fortaleza e disse que foi contatada em 2024 para fazer esse trabalho, que era acompanhado por videochamada e gravações de vídeos.
3: Meu Deus. É muito caro, 41 pila. Não dá, não dá, é muito caro.
2: Tá, mas aí deu certo.
0: Não, vocês acham caro?
3: Eu tô tão na merda.
0: Este trabalho custava 380 mil.
2: Ah, tu tá de brincadeira.
1: Mas aí ninguém elogia que a mulher pagou o dinheiro público.
4: Mas o que acontece,
1: gente,
4: com a esposa? Ela morre, será, por 380 mil?
3: Não, claro, sabe. Morre, já fui nisso.
4: É de morrer?
2: Como tu já fez isso, Ivan?
3: Que não...
4: Ivan, pelo amor de Deus.
3: Nunca mais
4: ninguém. Primeiro que eu não sei de onde é que tu tirou 380 mil pra matar alguém.
0: Não. Ela,
3: nunca mais ninguém. Olha, tô fazendo uma
0: abre, com quinoa. Abre aspas pra mãe Samantha.
2: Vamos ver o que diz a mãe Samantha.
3: Tá foda, tô fazendo
0: com quinoa. Ela queria dominação amorosa, afastamento de rival e adoecer a esposa do amante.
4: Ai, que horror. Bah,
2: afastamento de
0: queria
2: rival.
0: Queria um trabalho
2: legal,
0: que se chama casamento espiritual definitivo.
3: Isso é caro, gente.
0: Este trabalho
2: da internet
0: custa 380 mil. Expliquei pra ela que era um sacrifício muito forte e que a espiritualidade ia dar ele por inteiro pra ela. Agora tá os dois na cadeia.
1: O Ivan disse que tá tão pobre que tá fazendo macumba com quinoa.
3: Tá foda, cara. Tá difícil a vida.
0: Ai, então, tudo isso é uma investigação do Ministério Público de São Paulo.
2: Que loucura,
0: não é,
2: cara.
0: Não é pouca coisa.
2: Não é pouca coisa.
0: Então tá afastada a vice-prefeita Juliana Maria Teixeira da Costa por um suposto pagamento de...
2: Mas tem
0: trabalho.
2: Nota fiscal, tem...
3: Claro!
2: Tem tudo.
3: Claro!
0: Eu não sei!
3: Claro que tem, olha pra mim.
4: Não, eu acho que a mulher que faz o trabalho não fornece.
3: Fornece, tem. Aquelas que tu compra pela Aria.
2: Mas é que é pra prefeitura, né?
3: Não, tem que sair um boletim.
4: Mas é que ela desviou o dinheiro, não saiu de forma legal com nota fiscal. Ela desviou em algum outro processo financeiro.
2: Não tem a aba trabalhos.
4: É óbvio que não, né? Ela tirou de algum lugar, era um cano lá, era um poste.
2: Ah, tirou da educação, né, Rodaica?
0: Ou da saúde.
3: Tirou da merenda.
2: Ou da merenda, da criançada.
3: Exato. Faz festinha junina.
2: Mas isso é ruim, assim, porque esse tipo de coisa, né, acaba que ali fala da mãe de santo, né, e aí vai toda uma questão da cultura afro-brasileira.
3: Eu respeito.
2: Das religiões afro que são tão valiosas.
4: Tudo na mesma sacola, né, como se fosse uma coisa ruim.
2: É terrível.
4: É verdade. Até porque quem trabalha com espiritualidade independente da religião, sempre vai trabalhar em prol do bem, porque
2: é isso que a espiritualidade
4: busca.
3: O caminho do
4: então,
3: bem.
4: Qualquer pessoa que chegar pra ti querendo fazer trabalho pra estragar a vida do outro, tá errado. Outra coisa, o que passa na cabeça de uma mulher que tem um amante e é casado, de querer fazer com um trabalho pra destruir a vida da esposa, que não tem nada a ver com isso, pra querer construir uma relação eterna com um cara que tu nem sabe se tu quer passar o resto da tua vida com esse homem, tu nunca nem viveu essa experiência de ser esposa dele, até agora tu só é amante, talvez até tu esteja no papel melhor.
3: Amante é igual jogar o videogame dos outros.
4: Cara, o que passa na cabeça? É muita falta de amor próprio, sabe? É muita falta de noção tu entregar a tua vida a uma condição de se resolver o universo com estragando a vida dos outros.
2: Concordo. E outra também,
3: concordo,
2: né? Se acha uma mulher à altura de encostar do lado da mulher do cara e roubar o cara da mulher do cara, vai lá e faz isso. Encosta do lado e diz, olha, que eu
4: mas
2: te quero pra mim,
4: honesta.
2: Vem.
4: Ou não.
2: Exato.
4: Na verdade, a única pessoa responsável nessa situação é o homem, que já não deveria se relacionar com duas ao mesmo tempo.
2: Irresponsável,
4: então,
2: no caso. Né?
4: Irresponsável. Ela tem que exigir dele, se ela só quer ele pra ela, ela tem que exigir dele que ele fique
2: que ele
4: só
2: se
4: com
2: separe
4: ela
2: da mulher e fique com ela.
4: Ah, eu não quero, eu quero ter as duas. Então te retira.
2: Não.
4: Né? Tu tá com um homem que não te dá valor.
3: Parabéns, Roraica. Parabéns, Roraica. Agora tu veio bem. Isso aí. Se o cara for trair, tem que trair longe.
4: Olha, fazer trabalho.
3: Concordo contigo.
2: 22 minutos para as 2 da tarde. Vamos dar uma girada. Vamos a Miami ouvir Rodrigo Adams. Traz para nós aí, Adams.
1: Vamos lá, então.
2: É Rodrigo Adams. Rodrigo Adams agora.
1: Eu?
2: E tá falando. É o microfone, não tem jeito. É o microfone.
1: O quê?
2: Pode ser. Não é o microfone que o Léo tá usando. É o microfone das pessoas que atrapalham o programa. Isso,
4: exatamente. É, você tem que explicar pro Adams que tudo isso é porque o Léo estava atrapalhando a tentada.
2: Isso, é que eu chamo o cara e eu chamo o A e o B começa a falar. Tá errado, né?
1: Ah, mas isso é uma prática
2: importante
1: nos programas da Atlântida,
4: né? É, isso aí é verdade.
2: É, mas tá errado. Tá errado.
1: Fala, gurizada. Depois de ouvir os pretinhos recentes...
3: Ah, mas já o cara não pode falar...
2: Cala a boca, merda!
3: Cala a boca!
1: Alguém me empresta um soco na cara desse mendigo aí?
3: Não, tu não vai gerir a Miami. Eu conheço 4 vagabundos aí que tiveram preso pela federal, estão sendo procurados.
1: Mas eu ia a Miami.
3: Não faz eu ir a Miami. Se eu for até, eu te trago de pau, rapaz.
2: Ó, amarelinho. Marilinha, é assim muito que eu vou doutrinar vocês.
3: Cara, eu sou daltônico, eu não sei que cor
2: é
3: esse cartão.
2: Eu tô te dizendo, é amarelo.
3: Tá bom. Chega era verde. Eu ia seguir falando.
1: Vamos lá, fala, gurizada. Depois de ouvir os pretinhos recentes, o meu vocabulário da língua inglesa foi muito enriquecido pelo menino Rafinha e pelo Rodrigo Adams. Assim, tive uma brilhante ideia. Usei a tarde para buscar os devidos significados de algumas palavras. Entrei no X-Vídeos e pesquisei. Midget. Amazing. Meu Deus. E unbelievable.
2: Mídia.
1: Recomendo, galera.
2: Unbelievable, ao mesmo tempo.
1: E pra finalizar, aqui vai uma curiosidade que pesquisei sobre a Times Square, que recebeu esse nome em 1904, quando o jornal The New York Times passou a ter a sua sede ali. E desde 1907, ele organiza o Réveillon, que acontece desde o ano 0001. Abraço, pretinhos. Amo vocês. É o César de Caxias. Um beijo pra ti, César. Foi muito espirituoso. Tu tá pegando o programa que a gente fez na Times Square e tirando uma baita onda. É nóis, velho.
2: Boa, Adams. É, quais são as palavras mesmo? É midget, amazing.
1: Amazing.
2: Isso.
0: Unbelievable.
2: Dá pra nossa audiência não perder.
0: Eu adoro quando fala inglês.
2: Vamos ver, Rodaica. Bota tu uma aí, então.
4: Eu até recebi uma piada hoje aqui da
2: Patrícia. É, vai contar uma piada.
4: Se eu conto a piada agora, se eu conto um caos.
2: Piada da Rodaica.
4: E deixo a piada pra mais tarde, se tu me permitir. Vou com a piada já.
2: Tá, eu iria com a piada, então, hein? Pra experimentar o inusitado.
4: Um casal. Tava casado há mais de 20 anos.
2: Que delícia.
4: O marido sempre se achava o espertão da relação e vivia dizendo: nessa casa aqui quem manda sou eu.
2: Ah, errou, né, Magrão?
4: A esposa apenas sorria e não respondia nada. Um dia, ele chegou do trabalho todo cheio de si e anunciou: mulher, amanhã eu quero café na cama às 7 em ponto.
2: Olha aí, hein?
4: Depois eu quero a minha roupa passada, meu almoço pronto e o meu carro lavado.
2: Olha, ela lava carro.
4: A esposa calmamente respondeu: claro, meu amor. No dia seguinte, às 7 da manhã, o marido acordou assustado. Estava numa maca, cercado por médicos. Sem entender nada, perguntou: onde é que eu tô? E aí a enfermeira respondeu: o senhor está no hospital. Hospital? Mas o que aconteceu? A sua esposa trouxe o senhor para cá às 6 da manhã. Mas por quê? Ela disse que o senhor andava sonhando demais e precisava voltar para a realidade.
2: Isso não tem, né? Não tem.
4: Melhor ter um doutor que resolva daí, né?
2: É isso.
4: É, seu doutor.
2: O que eu faço, seu doutor?
4: Resolva.
2: Ai, ai. Defendendo o Porã, Porã, antes de te chamar aqui, tem uma defesa pra ti aqui. Mas do nosso ouvinte, Gustavo de Manchester.
1: Olha só.
2: É, ele passa pra... Ele te defende e critica o Rafinha. Rafinha, na sexta, você disse para o Porã: mas assim, Porã, antes de começar o programa, tu leva teu café? Porra, Rafinha, todo mundo que vê o programa na live sabe que todos os programas tem alguém que leva um café pra ti durante o programa e te entregam o teu café e ninguém reclama disso.
1: Isso aí.
2: Agora o nosso Red de Santa Catarina não pode fazer o mesmo? Claro que pode.
1: Eu recebo café e carinho.
2: Você já foi mais humilde, Rafinha. Tudo pelo entretenimento. Tá bem.
1: É isso aí.
2: Isso aí.
1: É antes um cafezinho do que algo no sétimo andar. Obrigado por me defender. Nossa senhora.
2: Então aproveita legal. E bota aí pra nós, Porazinho.
5: Ah, eu trago uma piada, né,
2: opa,
5: Alexandre?
2: Com licença.
5: Opa, com licença. O homem diz pra esposa, querida, querida, com licença, vamos fazer amor hoje?
2: É o método mais fácil.
5: E aí ela diz, não, amor, hoje eu estou com dor de cabeça. Então tá, querida, tudo bem, já estou um pouco cansado mesmo, porque hoje eu já fiz com a vizinha.
4: Meu Deus.
5: O quê? Como é que é? Não grita, querida, você está com dor de cabeça.
2: Agamenon, mandou, Agamenon Sanches mandou essa aqui.
4: Agamenon! Começa dando um chute no meio das pernas.
2: Que isso?
4: Começa
2: assim. É uma piada.
5: Mas que isso é uma piada.
4: Eu também, eu continuei a piada. Rodaca,
2: calma, fica tranquila.
4: Um chute bem dado, primeiro, pra desmobilizar.
5: Que isso, né?
3: Eu tô contigo.
4: Ali termina, eu acho, entendeu? Aí nós começamos a conversar.
0: Ali termina o macho, é uma baita frase.
4: Ali termina o macho, que tá se achando o garanhão que pegou a vizinha. Ah, por favor.
2: Ó, meu irmão, a Copa tá rolando, a Atlântida tá dando show na cobertura da Copa 2026 com nossos atletas em campo, Adams, Lelê, Jory, Divério. Tá demais, acompanhe tudo nas nossas redes sociais, na rede social também da galera, e especialmente aqui na Atlântida, no rádio e na ATL TV. A galera tá trazendo bastidores, histórias, a resenha do Mundial, é uma delícia. 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Bota uma para nós aí, Ivan.
3: O quê?
2: Tu é abusado, né, Ivan?
3: Quem é abusado?
2: Quem é abusado?
3: Eu não, cara, sou respeitoso aqui. Pergunta pras gurias no prédio aqui, ó. Sou um dos mais respeitosos, rapaz.
0: Aí, a piada?
3: Então, só um pouquinho que eu tô falando com ele, só um pouquinho.
2: E a piada?
3: Claro que ele é
2: verdade. Conta a piada aí.
3: O que é uma piada do quê?
2: O que é uma piada de sogra?
4: Meu Deus, deu a temática.
3: De vamos sogra? Lá.
2: Isso.
3: De sogra?
2: Qual piada você aí?
0: Ele tá tentando pensar numa de sogra. Repete assim.
3: Ah, se eu não consigo.
2: Tá, então vai numa piada de leão.
3: Ah,
2: O homem,
3: ele tava no restaurante com um monte de gente contando uma história. Aí ele começou a contar a história.
2: Eu tinha certeza que era essa.
3: Eu posso contar outro de leão também.
0: Eu quero outro.
2: Não, cara, escolhe a porra da piada de leão e vai nela até o fim.
0: Ou volta na de sogra.
3: Então,
0: né?
3: Eu vou contar. Isso.
0: Se deu tempo de tu lembrar.
3: Isso. Eu vou. A de sogra, eu tenho. A sogra do amigo meu.
2: Do leão.
0: Era do signo de leão.
3: Não, só um pouquinho. A sogra. Rodrigo, vem comigo.
1: Chora.
3: A sogra, ela morreu. Ela faleceu, Rodrigo.
4: Puxa vida.
3: A sogra morreu, aí estão velando a sogra. Aí, hora de fazer o quê? O cortejo do féretro.
2: Tá.
3: Estão levando o féretro, e aí o primeiro da frente, um gordinho meio atrapalhado, deu-lhe um bico num toco, rapaz. O caixão caiu, virou, girou, e quem é que despertou? A sogra.
2: Despertou no sentido de acordou, ressuscitou.
4: Mas então foi uma sorte, né, que o cara tropeçou.
2: Calma, nunca saberiam. Calma.
4: Ressuscitou, olha aí. Isso
3: mais
4: acontece.
3: 3 anos de sogra na
4: isso
3: vida
4: acontece.
3: Do Gino. Aí, de novo, a velha veio e plau!
2: Morreu de novo é maravilhoso, né? Morreu de novo é maravilhoso.
3: Velório, na hora do féretro, o Gego veio na frente. Olha, gente, cuidado com o toco. Vamos de novo.
2: Ah, eu tenho uma piada também, vamos botar? Na escola, todo dia, o Joãozinho chegava pro Batata e fazia aquela famosa pergunta. Ô, Batata, conhece o Mário? todo santo dia, e o Batata não aguentava mais. Até que um dia, o Batata chega em casa, triste, vai se aconselhar com o pai. Ah, eu não quero mais ir na aula, pai. O Joãozinho fica toda hora me perguntando se eu conheço o Mário. Ô, Batata, você conhece o Mário? Aí o pai do Batata, rei da quinta série, diz: filhão, amanhã, quando tu chegar na escola, surpreende o Joãozinho e diz: você conhece o Bento? E ele vai perguntar: que Bento? E daí tu responde: aquele que encheu tua bunda de cimento.
5: Mas que barbaridade.
2: Aí o Batata ficou a noite inteira ensaiando. Amanhã o Joãozinho me paga, eu vou perguntar pra ele: conhece o Bento? E ele vai responder: que Bento? Eu vou dizer: aquele que encheu tua bunda de cimento. No outro dia, chega na escola, já encontra o Joãozinho de cara larga. É, peraí que deu um problema aqui.
1: Deu
2: um
1: nó nos personagens, né?
2: É, deu um nó na cabeça dos personagens.
1: Vai, é o HDzinho 1,
2: peraí, HD1. Um pouquinho. É, aí o Joãozinho, foi, né? O Joãozinho vai tentar largar a pergunta e o Batata: Não, hoje eu que pergunto pra ti, pro meu. Conhece o Bento? E o Joãozinho: o Bento, irmão do Mário?
4: Ah, não.
2: E o Batata: que Mário?
4: Ah, não.
2: Rodrigo Dallagnoli mandou aqui pra nós.
4: Tadinho,
2: Dallagnoli. Dallagnoli,
0: Dallagnoli, pô,
2: Batata. Dallagnoli. Dallagnoli, porra, como é que falta?
3: Ele era da Lava Jato, né?
1: Não, aquele era o Dallagnoli.
2: Não, cara, é o molho Dallagnoli é molho...
0: Alioli.
2: Isso. Alioli. Não é Alioli. Tá, enfim.
0: Lava Jato, é, Rodrigo Alioli.
2: Bugou meu cérebro.
0: Rodrigo Alioli.
2: Ó, oh, 10 oh. pras duas. Ó, oh, rapidão.
0: Vou embora.
2: Já voltamos. Passa aí, mano.
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15: 4 minutos para as 2 da tarde, já estamos de volta com o Pretinho Básico. E durante o intervalo, o Porã estava comendo um bolinho. Delicioso esse bolinho, parece estar, hein, Porãzinho?
16: Tava muito bom, aniversário. É aniversário do preferido do Sandrinho, Celo Menezes.
17: Ai, um beijo pra ele.
16: 45 anos de Celo Menezes, essa lenda da comunicação.
15: Verdade.
17: É brasileiro. É primeiro ele, depois o Rafa Steinbach.
15: Verdade,
16: exatamente,
15: verdade.
16: Isso aí.
15: Nossos queridos.
17: Blumenau.
15: Olha só, antes mesmo de colocar aqui a nossa escolha do craque, eu queria ler um e-mail, solidariedade total aqui com o nosso ouvinte. Estou sofrendo por um relacionamento curto. E vocês vão entender. Conheci uma garota de 18 anos na festa da Bergamota, eu tenho 23.
16: Ah, mas daí já dá uma depressão.
17: São de Sebastião do Caí.
15: 18 anos e 23.
18: Mas essa é a idade que se sofre, que né? Isso aí é a idade do sofrimento.
15: Ficamos lá, trocamos contato.
16: Eu sofri muito.
18: Mas é isso que eu tô falando, é a idade do sofrimento essa aí, né?
16: A minha durou mais.
15: Ficamos lá, trocamos contato e passamos o fim de semana juntos. Foi ótimo.
17: Ótimo.
15: Foi ótimo. No outro fim de semana aconteceu tudo igual, tudo maravilhoso. Chegamos a planejar os nomes dos nossos filhos.
16: Não, mas aí foi rápido demais, gurizada. Aí vamos dar uma segurada. Aí a menina, a menina te iludiu.
17: Não, todo mundo já fez isso com alguém. Todo mundo já fez isso com alguém. Não julgo.
16: Eu nunca fiz isso. Eu nunca falei em filho sem ter vontade de ter filho.
19: Exatamente.
15: Vou voltar aqui.
18: Mas tive muito.
15: Eu sabia que era recente.
16: Treinei bastante.
19: Ainda hoje.
16: Desculpa, Alexandre.
15: Eu sabia que era recente demais o relacionamento, mas já tinha até eu te amo e tudo mais.
16: Ai, ai, ai, é muita ilusão.
15: No último fim de semana, percebi que ela estava meio diferente, o beijo sem calor, detalhes que me chamaram a atenção. No sábado, trabalhei o dia todo e à noite, ela pediu para ir ao plantão da cidade dela. Levei, ela consultou... prescreveram remédio, medicação, depois jantamos na casa dos pais dela e eu dormi lá. No domingo, voltei para minha cidade.
16: Olha aí.
15: Quando cheguei, mandei mensagem e ela estava fria. Postou foto no Instagram, mas não me respondia. Ao questioná-la, ela disse que a gente não tinha nada, mesmo depois de tantos planos, até nome de filhos. Esperei algumas horas e perguntei de novo se ela tinha certeza da desistência. E ela confirmou. Agora, pretinhos, passaram 2 dias e eu não consigo tirá-la da cabeça. Sinto muita falta. O que que eu faço? Qual o motivo deste término repentino? Será que tem boi nessa linha? Obrigado pelas risadas que o programa me deu nestes dias difíceis. Não me identifiquem.
16: Tem o boi, é tu.
19: É. Vai na zona.
15: Agora, mano, com 23 anos...
16: Um trago.
15: Com 23 anos, tu ficar deprimido porque a mina de 18 não te quis. Cara, pelo amor
18: mas
15: de Deus.
18: Mas isso é, uma, é um entendimento que ele não vai ter agora. Agora pelo ele tá Deus. Sofrendo como se fosse a grande perda amorosa
19: pra
18: da
19: ele,
18: vida dele.
19: Pra ele foi.
17: Agora ele tem que ir na festa do morango.
18: Ele vai olhar pra trás e até vai rir, vai achar engraçado. Porque piora muito, amigo. Piora é muito.
17: Vai na festa da uva, na
15: então,
17: do morango.
15: Então, eu vou dar um empurrãozinho pro nosso amigo aqui. Meu brother, parceiro, querido amigo.
19: Vai pagar um balde pra ele. Cerveja.
15: Vamos fazer a escolha do craque do episódio.
17: Eu
15: duas da tarde. Não, eu não quero falar,
17: quero
15: cansei. Duas
18: não,
15: da tarde. Tá na hora de escolher o craque do episódio. Pode votar, Porã.
16: Ah, hoje não tenho dúvida nenhuma que é ela, é a nossa musa do programa.
15: Tá certo, Porãzinho.
16: Hoje é ela, contou até piada.
15: Na Rodaica.
18: É piada.
16: Até piada, contou.
15: Vota, Ivan.
19: Votar no Rodrigo Adams.
15: Rodrigo Adams. Rodrigo Adams vai votar em quem, Adams?
20: Voto na Rodaica.
15: Opa, faz assim.
17: Até funciona, né?
20: Cara, é que a gente
18: é que
20: tá
18: é um calor
20: sai
18: infernal,
20: de ar-condicionado.
18: Né?
20: E é o horrível. Gente, tá 33 graus na rua, a sensação acima dos 40. É cada choque térmico, assim, Mas enfim, voto na Rodaica, adorei a piada e acho que tem que contar mais piada, Rodaica.
18: Beleza.
20: Gostei
18: muito. Ah, vou me esforçar, vou
15: Rafael
18: me esforçar.
15: Gomes vai votar em quem?
17: Ah, eu voto em ti, né?
15: Por quê?
17: Pra ver se tu te compadece, se fica mais calminho.
15: Me compadecer do quê, cara? Vocês irritam pra caralho, me atrapalham, não deixam eu falar, me desrespeitam e tu quer que eu me compadeça de vocês.
17: Eu gosto desse teu dia de fúria.
15: Vai te catar.
17: Eu gosto.
15: Vai te catar. Vocês têm que se compadecer de
17: esse
15: mim.
17: Esse personagem é muito legal.
15: Não é personagem, cara. Não é personagem. Pelo amor de Deus, cara.
17: Quer um bolinho?
15: Não, não vou querer o bolinho. Rodaica vai votar em quem?
18: Vou votar em ti pra se acalmar.
15: É. Mas eu tô tricalmo.
17: É o maracujinante.
15: Tô tricalmo, cara.
19: Ele falou do
15: é
19: bolinho e vem nós na praia.
15: Não, eu tô tricalmo, é que vocês perderam o respeito por mim. Essa é a real, vocês perderam o respeito. Minha gestão maternal fez com que vocês perdessem o respeito comigo.
19: Olha pra mim, eu não perdi
15: cala
19: o respeito por ti.
15: Rodaica,
19: sabe por
15: meu voto é teu.
19: Nunca tive.
15: Meu voto é teu. E a
19: eu nunca perdi o respeito, porque eu nunca te respeitei. Então eu não vou perder o que eu nunca tive.
15: Ficamos por aqui, o Pretinho Básico volta logo mais às 6 da tarde. Brigadaço pela audiência, um abraço e tchau.
19: Fica aqui na Atlântica.
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0: E todo mundo tá ouvindo a melhor vibe do FM. Boa tarde pra você. Terça-feira, dia 23 de junho, agora 2h08. E o Programa das Minas está no ar para todo o estado de Santa Catarina. Tudo certo, gente? Eu, @marina.soares, estou chegando diretamente da grande Florianópolis. E hoje, dia 23 de junho, além de aniversário de

0: engraçadas, tensas, é tenso. Cada corrida é um encontro de desconhecidos e sempre dá caos. E hoje a gente vai falar sobre histórias de corrida por aplicativo. Será que dá pra tirar lições de aprendizado disso, Driteló? Boa tarde, amiga.
1: Boa tarde, amiga. Boa tarde, Santa Catarina. Eu acho que sempre dá pra tirar lições, até de corridas de aplicativos. Então vai ter muita história boa pra contar por aqui, porque corrida de aplicativo é quase um reality show, né, gente? Em poucos minutos você descobre muito sobre o outro e às vezes você... sobre você também, né? E agora a gente quer te perguntar, a gente quer saber, você é do time que conversa ou do time que torce pelo silêncio na corrida? Educação sempre ou depende da situação? E na hora de avaliar, você é sincero ou dá 5 estrelas só pra não se incomodar? Você já foi o passageiro ou motorista meio sem noção e nem percebeu? São muitas as perguntas e a gente quer respostas, não é mesmo? Edna Ferretti, boa tarde, amiga.
2: Boa tarde, amigas. Boa tarde, Santa Catarina. A gente quer todas as respostas. E olha, tem muita galera que ouve o PDM, que trabalha com corridas de aplicativo, e vocês também são os nossos convidados quando vocês estacionarem para mandar aquele áudio ou aquela mensagem, tá? Pode mandar no WhatsApp de Floripa, que é o 489-9188-1009. Se preferir, também tem outras duas maneiras, que é no WhatsApp de Blumenau, que cai comigo, no 479-9249-7153, ou para Joinville, no 479-9249-6532.
0: E eu quero muito saber as histórias, porque se tem motorista maluco, também tem passageiro maluco, e deve ser o que mais tem. Então eles com certeza têm histórias maravilhosas. Por favor, mande pra gente. Começamos no YouTube, Atlântida SC. Por aqui, Olivia Dean, Man I Need. A gente já volta com histórias de motorista de aplicativo. Ai, que delícia.

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0: Ela tem o faro. 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Estamos de volta com o Programa das Minas, hoje pedindo pra você da audiência contar a melhor ou pior história de viagem por aplicativo. Você motorista, você que pega muitas dessas viagens no dia a dia, com certeza tem uma história boa pra contar pra gente. Um motorista maluco, um passageiro folgado, algo do tipo, manda pra gente. 489-9188-1009. Estamos recebendo áudios por aqui, então eu vou começar com um áudio para ver... A Duda, calma. Ela tem muito áudio, ela disse, mas vamos começar com um deles, então, tem muitos.
5: Fala, Minas. Boa tarde, tudo bem? Aqui é Nicolas. Então, eu tenho uma história de motorista de aplicativo, viu? Hoje não sou mais motorista, não de aplicativo, né? Hoje eu sou motorista carreteiro. Oh. Mas para não ficar muito comprido, eu vou resumir. Uma vez eu fiz uma corrida ali de São José, na Ponta de Baixo. Ali existia antigamente, não sei se existe ainda, uma casa de swing.
0: Opa!
5: E daí eu busquei um casal nesse local, né? E eles estavam hospedados num Airbnb. Acho que mais ou menos ali perto também, coisa de São José ali por perto. E daí no meio do caminho da corrida, o casal ali, o rapaz acabou dormindo. E a moça simplesmente me convidou pra deixar o... deixar o rapaz no hotel e sair comigo pra tomar uma cerveja e conversar.
0: Meu Deus,
5: mas
0: e tu foi?
5: Não queria se conversar comigo não, hein?
0: Tá, e tu foi? Eu quero saber o fim dessa história, pelo amor de Deus. Que loucura, né, meu?
6: Começa e não termina, pois pelo amor de Deus, gente.
0: Pois conta pra gente se tu saiu nesse date, não sei o quê. Gente, inclusive, eu vi um questionamento nas redes sociais. O que vocês acham sobre pessoas que vão pra motel e vão de Uber? O que vocês acham sobre isso?
6: Ai, a necessidade, não, né? Ela faz coisas, mas deve ser um pouco constrangedor, realmente.
0: Pô, é feio, né?
6: Porém, é feio, gente, né? É a mesma coisa que você ir no ginecologista. A galera tá acostumada a ver aquilo sempre. E eu acho que a galera do Uber também deve passar por isso sempre. Claro, eu acho que eles não ficam olhando assim com uma coisa assim, ai, nossa, tá indo lá. É mais um dia de trabalho, mais uma grana chegando.
0: Ai, acho
6: que deve ser ruim para as pessoas curiosas, porque se eu trabalhasse com Uber e levasse alguém, ia pensar, quem é que tá indo ali junto com você, moça? Que mal lhe pergunto, eu tô curiosa.
0: Só pela fofoca.
7: E por que de Uber? Por que a pessoa não pode passar te buscar?
0: Amiga, às vezes a pessoa não tem carro.
6: De classe, um nome, consciência de classe. Às vezes a pessoa não tem um carro, viu? Mas ela quer amar,
0: é,
6: sabe?
0: Amiga.
6: O ônibus não entra lá.
0: Ó, o pessoal falando aqui, ó, sou motorista e é normal. Gente, eu tô em choque, eu achava que realmente era uma exceção de, tipo, gente sem noção. Babado fortíssimo, não sabia disso. Olha aqui, temos mais um áudio, mas antes, o nosso amigo aqui, que foi convidado lá pela swingueira, ele falou, fui nada, eu era casado. Então temos aí uma informação de que ele não foi pro swing. Mais áudios. E a Duda falou, esse é bom.
8: Boa tarde, Minas. Tudo bem? Me chamo Marcelo, sou de Canas Vieiras e eu tive uma história que me marcou muito como motorista de aplicativo na temporada de 2019-2020. Eu estava na região da Praia Mole, onde tocou uma corrida ali para vir na Praia Mole, com o nome do rapaz Felipe. Aí eu cheguei lá, tava o Felipe e duas moças que eu não lembro mais o nome. E estavam as duas enroladas numa canga. Eu achei estranho, parei e o rapaz explicou. Elas foram pra Galheta, foram nadar nuas e acabaram quase se afogando. E na ânsia de sair da água, acabaram perdendo a roupa. Sobrou só a canga e a bolsa delas na beira da praia. Aí eu levei as duas só de canga no banco traseiro até a Lagoa da Conceição, ali perto da loja da Mormai.
0: Que babado!
8: Essa foi uma das histórias mais impactantes que eu tive como motorista de aplicativo.
0: Gente, imagina, tu vai pra uma praia de nudismo e aí tu perde tuas roupas e não tem como voltar. Ai, que legal,
7: volta,
0: né?
7: Como veio ao mundo, né?
0: Volta
7: ainda
0: como
7: bem
0: veio.
7: Que... que conseguiu um Uber extremamente simpático e decente pra fazer essa corrida, né?
0: Esse aí foi gente fina, tá? Porque qualquer outro aí não aceitaria. Ô, Edna, tu teve aí uma crise de riso? Chegou algo por aí, amiga?
6: Chegou. Chegou. É que assim, tem gente que se organiza de um jeito diferente, né? Um amigo nosso aqui, chamado Fernando, ele mandou assim, ó. Boa tarde, Minas. Eu sou o Uber e acabei de pegar um casal no motel. E ele tava estressado ainda, mesmo após o motel. Agora é 2h21 da tarde, sabe, gente? 2h21 da tarde.
7: Cara, não, não. Meu Deus do céu. Gente, só história boa. Tô adorando.
0: Amiga,
7: tô adorando.
0: Real time. É uma melhor que outra. E tudo áudio, tá? Vou botar mais uma aqui.
1: Boa tarde, meninas.
0: Oi.
1: Bom, aqui é Uber Noel. Bom, uma das coisas que aconteceram numa viagem comigo foi um chamado que recebi de um motel aqui da cidade, e a pessoa me pediu no aplicativo para que eu entrasse na garagem e de ré na garagem para que a pessoa pudesse embarcar.
0: Tá, de ré na garagem, por quê?
1: Bom, a princípio para nós isso é normal.
0: Normal? Ok.
1: Chegando no local, encostei o carro, ele abriu a garagem, eu comuniquei que tinha chegado, ele abriu a garagem, entrei, coloquei o carro de ré, saiu o rapaz. Rapaz não, cara mais de 37, 40 anos.
0: Tá bom. Ainda rapaz.
1: Barbudo, entrou no carro, sentou, eu fiquei esperando, disse, ah, agora vai sair a bonita, né? Acreditas, querida, que saiu, foi o outro barbado, né? E sentou do outro lado. Mas os dois não olhavam um pro outro a viagem inteira.
0: Ué?
1: Fui até o local. Deixei um, deixei outro.
0: Mas não,
1: os
0: se,
1: dois
0: olhavam?
1: Não se olhavam. Tu acreditas? Tu és doido.
6: Eu acho que se olharam o suficiente antes, né?
0: É, eu acho que eles fizeram mais do que se olhar antes. Então, acho que não precisa mais se olhar, entendeu? Acho que foi suficiente. Cara, realmente, negócio de Uber dá muitas histórias boas. Ô, Driteló, a senhorita não é muito de usar carro de aplicativo, né? Senhorita,
7: cara,
0: é do seu carrinho.
7: Só,
0: né?
7: Deixa eu finalizar aqui. Dudinha, enviei uma aí que tu ouve, depois ela vai entrar pra falar o que tá no áudio, porque ela colocou muda a voz e não me identifica.
0: Meu
7: deve
0: Deus.
7: Deve ser babado o que chegou aí, tá bom?
0: Nossa,
7: cara,
0: senhora.
7: Eu não. É que eu tenho meu carrinho de guerra maravilhoso, minha segunda casa, mas eu peço bastante aplicativo, gente. Eu não tenho histórias cabulosas com motoristas de aplicativo. Ontem eu pedi duas vezes, inclusive. E foram, assim, viagens tranquilas, só para ir até o local. O que me incomodou foi a paciência do motorista, que, assim, policiais que estão me ouvindo, amo vocês, amo as estradas, assim, né? Só que eu tenho muita agonia de gente lerda no trânsito.
0: Que mal, amiga.
7: Me dá agonia.
0: Senhorita,
7: que,
0: tipo, tá assim, errada.
7: Ele tava andando em 20, cara.
0: Não, 20
7: a viagem,
0: é sacanagem.
7: A viagem ficou assim, eterna. Então, isso me incomoda. Mas de coisas cabulosas, eu não tenho muitas histórias. E o William mandou aqui, ó. Me julguem, confesso. Sou moleque e recuso as corridas da Dri. Queria saber por quê. Eu sou uma passageira maravilhosa, cara.
0: Que sacanagem. Sabe algo que me irrita? Aí os motoristas de aplicativo vão me xingar horrores. Porque me irrita muito que, assim, ó, eu boto pra subir aqui pra NSC. Eu sei que é morro, mas é onde Sim. eu trabalho, gente. O que que eu vou fazer se eu tenho que subir pra cá? E, assim, ó, às vezes eu pego uns abençoados que reclamam. Meu Deus, mas se eu soubesse que ia subir morro, eu não vinha. Meu Deus, mas tenho que subir o morro. Aí eu falo, amigo, eu não tenho culpa. É onde eu tenho que ir.
7: Eu não fiz esse morro.
0: Não fui eu que criei isso, entendeu?
7: Exato, e eu acho que aí vai de um bom senso, porque uma pessoa que trabalha como motorista de aplicativo tem que entender a cidade que vive e que faz as corridas. Senão fica, limita ali uma região que tu vai transitar, que você vai fazer essas corridas e ponto final. Esses dias, estava num trabalho que era em um mercado, E aí aproveitei fazer as comprinhas, né? Que lá em casa só tinha ovo e água. Fiz umas comprinhas e aí esperei o Uber, cara, 20 minutos pro Uber chegar. Faltava um minuto pra ele chegar. Quando ele viu que era mercado, ele simplesmente cancelou a corrida.
6: Ai, que ódio.
7: Cara, eu assim, ó, bufei. Eu queria muito ver alguém... a cara dele, porque eu queria xingar ele.
6: Alguém sabe o mistério do porquê que tem alguns motoristas de aplicativo que aceitam a corrida e ficam assim, fazendo trajetos loucos, mas nunca para chegar até você?
3: É que ele ganha muito quando entender. A gente cancela, amiga. Quando a gente que cancela, eles ganham a taxa. Exato. Entendeu?
7: Por isso. Exato. Porque assim, ó, entendo os motoristas que há passageiros ruins. Mas tem três aqui que são exemplos e não são ruins. E aí, o que acontece? Eu vou falar agora para nós três aqui, para todos os passageiros que são maravilhosos, assim como essas que estão falando. Cara, tenho mais de um aplicativo baixado. É. Porque quando o motorista começa a fazer essa palhaçada, tu vai e pega o outro, entendeu? E aí, aquele que tá fazendo as voltinhas vai ter que ser obrigado a cancelar.
3: Exatamente. Eu vi um tweet de uma menina falando que ela ficou uma hora esperando o cara cancelar. Uma hora, ele ficou preso ali e tava já uma disputa de ego, né? Mas enfim, deu certo pra ela. Mais áudios por aqui.
9: Fala, meninas. Estava ouvindo o programa e lembrei de um aqui. Eu fui buscar uma mulher, ela botou duas crianças, uma de 5 e outra de 3 anos, assim, atrás do carro. Fechou a porta e falou, pode levar eles pro pai deles. Eu automaticamente já falei, não, moça, tu não vai junto? Ela, não, eles já estão acostumados aí. Aí eu falei pra ela, ó, já cancelei a corrida, não vou levar as crianças.
3: Despachou
9: as crianças. Ela ainda disse que queria chamar a polícia pra mim. E ela já tinha pago. Começou a brigar comigo, eu só pedi pra ela tirar as crianças e ela tirou brava, mas aceitou. Agora imagina, qual é o motorista que vai aceitar fazer uma coisa dessa?
3: Se ela falou que sempre faz, gente, tem muitos que aceitam. Que loucura, gente.
6: Não, doideira total. Agora que a gente tá falando disso, bora ver qual é a avaliação das minas no Uber. Tipo, qual é a nota de vocês?
3: Ai, eu já vi, a minha nota é ótima, tá bom? Eu sou uma super passageira.
6: Cara, qual é a sua nota? Trocar...
3: Ai, meu Deus, depende de qual aplicativo.
6: Ó, na Uber, a minha nota é 4,9.
3: Meio ruim, tá? Achei meio ruim.
6: Meio ruim? Falta um? Nossa. Um pra dar 5?
3: O meu é 4,94. Tá bom?
7: Nossa, eu sou o pior de todas aqui, então.
3: É quanto? Fala?
7: 4,84.
3: Não, tu é ruim. Tu é ruim, amiga. Por isso que o pessoal nega tuas corridas. Porque tu é uma passageira que alguma coisa tu fez. Alguma coisa tu fez, amiga. Deve
6: soltou
3: ter pisado...
6: No carro.
3: Pisou no cocô e aí pisou dentro do carro. Algo assim aconteceu. Certeza.
7: Ah, só às vezes eu bato a porta um pouco forte. Será que isso influencia?
6: Isso tira a galera do sério mesmo.
3: É. Mas isso aí... Gente, ó. É difícil porque a gente pega um monte de carro. Eu não sei qual é a força pra cada carro. Isso. Aí o que sempre acontece comigo? Eu bato, não fecha, aí eu tenho que bater de novo. Isso é toda vez. Porque eu prefiro isso do que eu levar um esporro do cara de graça, entendeu? Aí fica essa dica, Dri. Melhor bater fraquinho pra depois aprender como é que é do que levar esse esporro.
7: Ai, ontem... Mas ontem eu bati fraquinho, aí eu tava atrasada pro trabalho, eu bati fraquinho, não fechou. Acho que o cara ficou um pouco pistola comigo, aquele que tava andando em 20. Ele buzinou, aí eu tive que voltar a fechar. Falei, perdão!
3: Ah, amiga, mas tem que ver se fechou, né? Pelo amor de Deus! Ó, tá vendo? Ela tá se explicando, por isso a nota é baixa, entendeu, amiga?
7: Eu acho que tá explicado,
3: tem
7: então.
3: Tem motivos? Que último áudio, sério, antes do show do intervalo.
10: Oh, boa tarde, Minas. Alexandre Gonçalves, dos ingleses. Uma vez eu peguei uma moça na Barra da Lagoa pra levar na Lagoa da Conceição e ela trabalha na recepcionista de uma casa de eventos. E ela tava com roupa de banho e pediu pra trocar a roupa dela no banco.
3: Que?
10: Enquanto eu seguia com a viagem, ela trocou de roupa.
3: Tá zoando.
10: Dentro do carro, pra já chegar de terninho pro trabalho dela.
3: Não.
10: É, tem cada
6: A Diva CLT tava numa pressa, mas assim, injustificável, desrespeitoso total.
3: Não tem justificativa, não tem atraso que me faça... Que loucura, gente, que loucura. E você, da audiência, tem alguma história assim, maluca, de corrida por aplicativo? Manda pra gente, 48991881009. Vamos com o Carol Dolce, Montego. YouTube Atlântida SC, o bate-papo continua. 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
13: Hoje a maior competição de futebol do planeta mobiliza torcedores em todos os continentes e atrai a atenção de bilhões de pessoas. Mas o início foi bem mais modesto. A primeira edição, realizada em 1930, no Uruguai, contou com a participação de apenas 13 seleções. Na época, viajar entre os continentes era um desafio. Muitas equipes europeias precisavam enfrentar longas jornadas de navio e outras decidiram nem participar. Mesmo assim, o torneio marcou o início de uma tradição que se transformaria em um dos maiores eventos esportivos do mundo. Uma história que começou pequena e ganhou dimensões gigantescas ao longo das décadas. 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
16: 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Estamos de volta com o Programa das Minas hoje, falando de histórias de corrida de aplicativo. Se você é motorista, passageiro, com certeza você tem uma história, manda pra gente. 489-9188-1009. Vamos com áudio, que o pessoal tá querendo participar, a gente vai tocar.
18: Boa tarde, Minas. Alexandre Gonçalves, inglês. Uma vez eu peguei uma moça na Barra da Lagoa pra levar na Lagoa
16: Esse
18: da Conceição.
16: Esse já foi, Duda? Então tá, mais uma. Bora lá.
19: Oi, Minas. Boa tarde. Então, meninas, deixa eu contar uma pra vocês. Eu trabalho de Uber com o Fiat Mobi. E eu recebi uma chamada para o aeroporto de Canasvieiras. Quando eu cheguei lá, eram 4 gringos, tá? Um casal e 2 adolescentes grandes, com muita bagagem. Eles tinham até um cooler para levar no avião.
16: Opa!
19: E Fiat Mobi não tem porta-malas, né? Então eu disse, pessoal, não vai caber. E eles disseram, não, a gente leva aqui no colo mesmo. Em espanhol, né? E eu só ria. Fizeram, entraram na frente, 3 atrás, toda aquela bagageira, umas malas gigantescas, um cooler, e eu olhava pelo espelho retrovisor, eu só via os olhinhos deles por cima daquela bagagem toda. Uma viagem de 45 minutos de Canasvieiras até o aeroporto.
16: Quem
19: Pensa
16: nunca?
19: Que comodidade.
16: Quem nunca, né, amiga? Temos uma aqui que tá escrito assim, fala, Minas, já teve de tudo, mas a pior pra mim foi confissão de crime. Segue o áudio.
20: E? Então, uma vez fui fazer uma corrida, né, com uma passageira, e ela tinha passado um tempo presa, e era a primeira noite dela em liberdade, e ela precisava contar pra alguém, e contou pra mim, que tinha matado o marido. Ela contou toda a história, né? Em resumo, o cara merecia, vamos dizer assim, infelizmente, né? Mas ela matou o cara. Agora fica aí pra vocês tentar adivinhar como é que ela matou.
16: E aí, a Duda mandou...
21: Salve, Minas!
16: Peraí,
21: uma ótima
16: pera. Ô, Duda, fala. O que aconteceu?
22: Vocês querem tentar adivinhar?
16: Não.
22: Não?
16: Não.
22: Deixa eu tentar.
23: Ela tava no banco, só por ele ter dito isso, eu já imaginei aqui, que ela tava no banco traseiro, em alguma viagem, não sei o que, ela enforcou o cara dirigindo.
16: Meu Deus.
22: Meu Deus, não, ela matou ele queimado.
16: Meu Deus,
22: ela,
16: gente.
22: Ela colocou fogo na casa com o cara dentro e matou ele lá.
16: Bem leve. Não, bem leve, gente. 2 da tarde, imagina, vou falar coisa horrorosa.
23: Gostosos, né?
16: Gente, que
23: coisas boas, é legal.
16: Imagina, tu tá ali trabalhando, sendo motorista e tal, e do nada vem a bicha e conta essa história assim, como se não fosse nada. Estragou o teu
23: cara,
16: dia.
23: Não, aí agora uma pergunta, porque assim, né, o que esse nosso amigo fez? Será que ele deixou a mulher no lugar que ela queria? Talvez por medo de também não virar uma estatística dela? De um número dela, né? Mas assim, se vocês pegassem carona ou um aplicativo com... Como que é o nome daquela que escortejou o...
16: Ai, meu Deus, sei, não.
23: A Elise, o que vocês fariam? Isso, a Elise, com a Elise, vocês iriam?
16: Eu iria.
23: O quê?
16: Eu iria. Eu confio mais em mulheres do que em qualquer homem. Que horror, mas enfim, vamos de áudio.
24: Salve, Minas. Uma ótima terça-feira abençoada pra nós. Porra, trabalhar de Uber na madrugada é loucura.
16: Ah, imagino.
24: Uma vez a passageira esqueceu uns cílios no carro.
16: Cílios?
24: Ela tava entrando pro portão da casa dela. Aí eu buzinei, chamei ela, dela fez um sinal assim de aliança, né? Tipo, ah, sou casada. Aí ela entrou, daqui a pouco saiu um cara sem camiseta. Daí eu abaixei o vidro e cheguei, acho que a tua mulher esqueceu esses cílios aqui, ou não é dela? Dele, eu acho que é dela mesmo. E saiu, tá ligado? Outra vez a passageira chamou o Uber, tava esperando, cadê a passageira? Ela saiu de um carro e entrou no meu carro, né? Aí daqui a pouco ela começou a falar que eu fico com ele, que ele é motorista de aplicativo, que eu e meu namorado estamos brigados, que não sei o que lá. Aí ela sai do meu carro, tem um cara esperando na frente da casa dela, ela dá um beijo como se nada fosse nada e entra pra dentro com ele.
16: Meu Deus do céu!
0: céu!
23: Cara, uma coisa tranquila, né, gente?
0: Como é que...
23: assim, ó, um dia comum na vida de um Uber é simplesmente o que muita gente leva anos para conseguir ter entretenimento, né?
0: Exatamente.
23: Exato. Normalmente, numa vida comum sem ser Uber, para você ter esse tanto de história sequencial, é uma vida em busca de momentos icônicos, né? O Uber basta uma semana, mas já falei pro Henrique, cara, nunca essa profissão, não.
0: Não dá.
23: Não dá. Olha só o que a gente recebeu aqui. Minas, eu sou motorista da 99 e já fui convidada pra entrar pro Corre duas vezes. Ué. A Fran mandou aqui pra gente. Que pra levar bacana. De carro as drogas de um bairro de Joinville também pra um de Araquari. E o detalhe, que o passageiro dizia estar foragido da polícia.
0: Que babado. Meu Deus do céu, temos mais uma aqui. Fala, Minas, boa tarde. Saudade de ouvir vocês. Vou passar uma história enquanto motorista. 3 horas da manhã, fui chamado para uma corrida no sul da ilha. Era um casal. Um silêncio ensurdecedor no carro. E meu sexto sentido falou, é assalto. Comecei a puxar papo e eles só respondiam sim, não. Aí eu entrei na pauta se tinha muito assalto na região. E comecei a falar que é sacanagem assaltar Uber. Comecei a falar que eu entro em tudo que é favela. Comecei a dizer o nome de várias, que levo filhos, familiares que sempre precisam. Falei pra ele que na favela sempre me falaram, campeão, se te assaltarem, não chama a polícia. Chama a gente porque tu é nosso. Do nada, boa. A mulher me mandou parar o carro, bem antes do tal destino. Cataram umas moedas, me pagaram e foram embora. E com que loucura, né? Ele ia ser assaltado mesmo. E com relação ao motel, tinha 2 casais de clientes fixos que me pagavam bem pra levar, esperar na garagem por umas 2 horas e depois levar eles pra casa. Eu entrava, ia no banheiro, tomava água, mas nunca participei.
23: Valeu, rapaz. Cara, vou te falar, viu?
0: Ai, que
23: chegou uma história aqui de Blumenau. Fala, Minas. Esses tempos levei um casal no Tetel, né? E simplesmente eles estavam levando uma gaita também. Eu não entendi nada.
0: Fazer um showzinho lá, né?
23: Cada um com
0: seu fetiche. De cada um, né?
23: Meu Deus.
0: Uma gaita. Ai, gente, eu me divirto. E o motel realmente tá rendendo muitos aqui, ó. Boa tarde, Minas. É normal levar casais em motel e muitas vezes é o marido que leva até o carro, sendo que o parceiro já tá esperando no motel. Ai, que delícia! Mais uma aqui. Minas, tudo bem? Sou motorista de aplicativo e já busquei e levei todo tipo de gente no motel. Uma vez busquei 2 meninas super novas e 2 senhores russos em um... Tchutcheiro, eu não vou falar aqui. Fiquei com medo por elas. Eles não falavam uma palavra em português. Gente, eles eram russos. Ao deixá-las...
23: Hashtag medo.
0: Eu ainda perguntei se elas tinham certeza que desceriam. Um detalhe que me chamou a atenção. Elas estavam com passaportes nas bolsas. Porque tem que apresentar na portaria. Beijo, lindas. Que louco.
23: Ai, estranho. Uma coisa
0: nervoso,
23: meio estranha.
0: Viu? Fiquei nervosa por elas. Que horror. Mais um áudio, salve, gente. O pessoal tá babado aqui.
1: Oi, boa tarde, Minas. Tudo bem? Por aqui, Frederico, do Venezuela, né? É, coisa louca que eu fiz 2 vezes, mas eu vi que estava errado. Era que os pais... É, são muito frescura, né? Eles mandam para as escolas, mandam para as quadras de futebol, para as crianças menores de idade. Se é meninos ou meninas. Aí eu fiquei com medo, né? Mas perguntei para uma polícia aí e me falaram. É, se você não quer ganhar problema, não faça mais. Não pegue mais crianças sozinha. Porque eles podem inventar alguma coisa, entendeu?
0: Claro.
1: Podem inventar alguma coisa e você ganha problema. Então, é uma reflexão aí para nós, para os colegas motoristas. É, por muito boa que seja a corrida, não pegue criança sozinha, porque pode ganhar problema mais caro. É, saúdos minhas.
0: Obrigada, querido. Eu amei que a gente tem audiência internacional, gente. Que fofinho. Mais um áudio. Gente, que loucura.
4: Boa tarde, meninas.
0: Não, pera, a Duda mandou aqui. A história da gaita, a mulher tinha fetiche no Neto Fagundes. Ah, para.
23: Ah, não tem como, né? Sério?
4: Uma que aconteceu comigo foi de madrugada também. Que eu fui pegar uns jovens numa balada aqui no Pacheco. Só que e colocaram só uma menina aqui que ela tava biba. E eu com medo que ela vomitasse no carro.
0: Ai, meu Deus.
4: Aí eu fui dirigindo, levando ela, fui olhando pra ela. Você acredita que quando eu cheguei na porta da casa dela, quando ela abriu a porta, ela vomitou. Meu Deus, cara. Graças a Deus.
0: Ai, que nervoso. Deve ser um nervoso realmente ser motorista de aplicativo das baladas. Eu devo dizer que já aconteceu isso uma vez comigo, eu peço perdão. Nunca vomitei dentro. Mas assim que eu cheguei, eu fui direitinho. Acontece, gente. Às vezes o PT, ele está sobre nós. Mais uma participação. Cara, eu queria ficar pra sempre lendo essas participações, que tá incrível. Boa tarde, Minas. Sobre a nota de vocês aí, as notas são consideradas boas, ó. Nota ruim é abaixo de 4,7. Mas às vezes, aqui, por conta do lugar que tu mora, onde foi e tal, isso vai diminuindo. Ele acha que tem direito de avaliar negativamente, ó. Participações importantes.
23: Viu, sua faladora?
0: É?
23: Minha nota tá boa.
0: Tá quase, amiga. 4,8 é quase 4,7, tá bom? Eu tomaria um cuidado.
23: Vamos olhar o copo meio cheio já.
0: É, na próxima...
23: É quase 4,9, entendeu?
0: Na próxima, tu leva uma gaita, talvez. Eu acho que vai te ajudar um pouquinho. Vocês têm participações escritas aí, gente?
23: Cara, só áudio, mandei tudo aí. Tá,
0: conta aí, Edna. Ó,
5: boa tarde, Minas. Sou motorista em Gaspar, aqui em Santa Catarina. No rodeio passado, peguei 3 passageiras e até então tudo normal. Em seguida, peguei outro passageiro e minutos depois ele disse: moço, tem uma calcinha aqui no banco, pronto.
0: Quê?
5: Uma calcinha no banco da pessoa. Não acredito.
0: Gente, cara, Como? Eu fico me perguntando o que aconteceu para essa calcinha ir parar.
5: Por que essas mulheres ficam tirando calcinha,
0: é, gente,
5: né, cara?
0: Que mundo é esse?
5: Deixa a calcinha no lugar dela.
0: Vocês me surpreendem cada dia mais. Eu vou botar um último áudio só porque ele é bem curtinho. Bora lá.
6: Isso é bom para até os motoristas de aplicativo ficarem atentos, porque pessoas estão cadastrando CPF de outras pessoas para poder chamar Uber.
0: Oh.
6: Uber 99. Então, estelionato pode acontecer muito fácil, tá?
0: Babado fortíssimo. Temos aqui o reclamação, o saque das Minas, né? Pro pessoal que é motorista. Bora julgar a nossa audiência? Gente, que programa maravilhoso.
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5: Vamos nessa, Minas. Boa tarde, Minas. É o seguinte. Esses dias eu peguei o celular do meu namorado para pedir um carro de aplicativo porque o meu tava sem bateria. Na hora que abri o aplicativo, vi que tinha um endereço salvo lá com um nome estranho, tipo apelido mesmo. Fiquei curiosa e cliquei para ver no mapa. E era sempre o mesmo lugar. Várias corridas para lá, principalmente à noite, quando eu estou na faculdade. Não falei nada na hora, mas depois fui juntar as peças e percebi que não faço ideia de onde é esse lugar e nem quem mora lá. Agora eu tô nessa dúvida, tá? Será que eu tô viajando ou tem coisa aí? Porque assim, ó, aplicativo de corrida não mente, né, Minas? E aí eu preciso da opinião de vocês. Eu confronto direto ou investigo melhor antes? E mais, vocês acham que esse tipo de pista já é o suficiente para desconfiar de traição? Ou eu tô sendo paranoica? E outra, eu quero ideias de vingança. Começando com Driteló.
23: Não tá sendo paranoica, é o endereço da amante, tu pode ter certeza. Porque assim também, homem é tapado. Então alguma coisa ele sempre vai deixar, um rastro sempre vai ficar. Entendeu? Então assim, ó, marca um café. Marca um café ali pertinho, já chama todo mundo, entendeu? E aí desmascara ele. É amante, pode ter certeza.
5: Que bom é que isso. Já tem endereço, né? Pelo menos não tem essa coisa de assim, vou contratar um investigador. Não. Vai pra aula, bem de boa, né, Marina? O que você acha?
0: Olha, eu acho que vamos deixar a dúvida em aberto. Não vamos tomar conclusões precipitadas, entendeu? Ele tá mentindo pra ti, claramente. Se é traição, a gente não tem certeza. Mas ele está mentindo sobre alguma coisa. Ele pode estar mentindo, por exemplo, que tá estudando em casa enquanto tá na faculdade e ele tá bebendo cerveja com os amigos. Ele pode estar, sei lá, vendo uma melhor amiga.
5: Sempre espírita.
0: Sei lá, ele pode estar fazendo várias coisas que não traição, mas é o mais provável, né? Porque ele tá escondendo muito bem, né? Ou muito mal, né? Porque ele tanso pra caramba e emprestou o celular pra ela, né? Mas eu acho, sim, que ela tem que pegar esse enderecinho e lá em um dia à noite, faltar um dia da faculdade, tá tudo bem faltar um dia da faculdade pra descobrir, e ver o que acontece lá. Descobrir, assim.
5: Ótimo.
23: É, e eu vou até dar uma dica bônus pra você não querendo, né, trabalhar nas sementinhas de Satanás semeando a discórdia. Eu acho que você deve alugar um carro, aluga um carro aí nessas empresas, e fica lá de boa, um carro com isofilme, assim, bem fechadinho, não vai saber que o carro é teu, não vai saber que tu tá dentro desse carro, dá uma olhadinha. Não basta, assim, a gente duvidar, a gente tem que ter certeza pra tomar algumas atitudes. É. Mas o que eu aconselho, não faça fiasco. Se você descobrir que é mesmo, tira uma fotinho, sei lá, dá um jeito e depois mete pé. Não precisa brigar, porque tem uma coisa que me irrita, que quando a pessoa descobre que é corno ou corna, dá um espírito de Léo Dias jornalista no corpo da pessoa. A pessoa pega o celular e fala assim, eu sabia, olha aqui, ó, esse traidor. Gente, descobriu, xiu, vai embora, entendeu? Não precisa gravar, se expor nesses negócios.
9: Eu gosto, sabe, todo mundo. Eu gosto da vingança.
10: Sabe o que poderia fazer também? Faz assim, faz pega um quadro, coloca uma frase assim nesse quadro. É, foi bom enquanto durou, agora seguimos. Sei lá, inventa uma frase de tchau, de despedida. E chega na casa nesse endereço ali, como se fosse o Mercado Livre fazendo uma entrega para o nome desse homem. Fala que ele mandou entregar lá.
23: Entendeu? Ah, eu não ia imprimir um quadro, gastar dinheiro com isso, não.
9: Eu também não.
23: Só alugando um carro mesmo. Fazer um quadro é romântico, né?
9: É, exatamente. Nós temos romântico. Três reações aqui. A Dri faria uma vingança, tipo, classuda. A Edna sairia correndo. Eu ia pro ataque. Eu ia bater mesmo. Eu ia bater, gente. Eu ia querer bater na cara deste homem. Assim, realmente não tem a opção. Ai, presente! Eu ia arrancar uns cabelos dele e dela. Com certeza ia sair uma peruquinha.
23: Ia gravar, tchau. Marina?
9: Gravar eu acho que não, porque daí eu ia estar mostrando eu cometendo um crime, né? Que é bater no outro. Mas eu ia bater no outro com toda certeza. Mas tu pode contar comigo nessa. Remédio pra maluco é um maluco e meio, gente. Esquece.
23: Marina, uma pergunta, uma dúvida aqui, ó. Se uma amiga tua descobrisse alguma coisa, tu iria junto pra bater ou não?
9: Sim.
23: Tu é a pessoa que
9: eu vou junto. Escondo o corpo. Ai, gente, eu vou junto. Eu seguro enquanto ela bate. Algo assim a gente faz.
23: Meu Deus!
9: Ai, gente, detalhes. O Renan mandou aqui uma dica muito boa, tá? Joga no Google Maps pra ver a casa antes de confrontar. Isso
23: também
9: é uma boa.
23: Perfeito.
9: Dá uma olhada. Vai que,
23: campo, né,
9: vai que realmente é um centro espírita, entendeu? Vai que...
10: Não vai ser. Amiga, pode ter certeza que não vai ser.
9: A esperança é a última que morre, né? Ai, com essa loucura a gente encerra o programa das Minas. Valeu, Edna.
23: Valeu, Minas, foi muito legal. E olha, eu acho que fazia muito tempo que a gente não ficava fofocando tanto sobre a vida dos outros do início ao fim, foi ótimo. Sigo agora no Instagram, @ednaferretti, e com Vibe Atlântida pro Vale do Itajaí. Valeu!
9: Beijo, Dri!
10: Beijo, gatas! Tô lá no @dritelo, @atlântida, joinha. Amo vocês, até amanhã, Santa Catarina!
9: Eu sou @marina.soares e lembrando que segunda-feira vai ter Lagoon no Desprogramados no Shopping Itaguaçu. 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J Quest, além do horizonte. Tchau, gente, até amanhã.

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0: 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Uma boa tarde, galera do nosso Vibe Atlântida, nosso squad perfeito. Eu sou a Edna Ferretti e chegando aqui na melhor vibe da FM. E a gente vai juntos até as 5 horas, curtindo os grandes sucessos, desde os clássicos até tudo que tá bombando, tá fresquinho aí na cena musical. 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A gente vai juntos, como eu já te falei, curtindo muita sonzeira, ficando por dentro das fofocas dos famosos com o Tá Na Pista e rola até aquela palhinha da previsão do tempo aqui no Vibe. Agora bora viver com ela, Dua Lipa. Voltamos pra era do filme Barbie. Quando começa esse solinho aqui, ó. Já sabe do que eu tô falando, né? Boa tarde!

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17: Futuro do The Police. Mais de 4 décadas depois do auge da banda, o Stuart Copeland garante que a relação entre os integrantes vive um momento de tranquilidade. Em uma nova entrevista, o baterista afirmou que mantém contato frequente com Sting. Ele até destacou que os dois se dão bem, desde que não estejam tentando criar música juntos. Essa declaração surge no meio de uma disputa judicial envolvendo royalties do grupo. Copeland e o guitarrista Andy Summers processaram o Sting, alegando que eles têm direito a cerca de $2 milhões em pagamentos não realizados. Apesar dessa ação, o músico disse que a questão está sendo conduzida por representantes financeiros e que no mano a mano, eles conversam de boas. 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
20: Atlântida, a melhor vibe da FM, a rádio das nossas vidas. Bora nessa que estamos de volta por aqui, 17 graus agora em Blumenau, 3 horas e 40 minutos da nossa terça-feira e chegou o momento dele, um querido.
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20: Essa tarde é tarde de Paredão com os talentos da nossa região, com os artistas que representam, que fazem o corre da música acontecer, quem tá na luta aí no dia a dia. E hoje você vai conhecer o som da banda Ornamental, canção chamada Quanto Tempo, uma vibe super gostosa, positiva, que te faz aí até pensar um pouquinho sobre as coisas todas da vida. Vai muito da vibe que você tá no dia. A banda Ornamental manda bem demais e eu tenho certeza que tem diversos outros artistas, outras bandas aqui do Vale do Itajaí para participar do nosso Paredão, que acontece todos os dias nesse mesmo horário. Se você é um desses artistas ou conhece alguém que manda bem na música, pode mandar pra gente lá no e-mail paredãobnu@nsc.com.br. Simples assim. Paredão sem acento, bnu@nsc.com.br para participar do Paredão. E aí depois, gente, separei aqui algo muito da hora, tá? A gente vai ouvir Tame Impala com Dracula num remix super legal. Também Now or Never, que você provavelmente está acostumado naquela versão mais clássica, mas surpresas, tá? Pitbull fez um remix diferente dessa canção e você vai poder ouvir logo na sequência. E muito mais, agora bora viver Quanto Tempo.

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0: 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Bora por aqui, você acabou de curtir, é claro, Somber, Harry Styles, Timbaland, Pitbull, Tame Impala. E agora a gente vai viver, sabe o quê? A gente vai viver o show do intervalo, porque já já você vai curtir o Dreadlocks e mais fofoquinhas do mundo dos famosos. Já adianto que a gente vai falar sobre Katy Perry no próximo bloco. Então, já sabe, hein? Não sai daí.
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6: Atlântida, a melhor vibe da FM, a rádio das nossas vidas. Agora 4h11, não 4h20, gente. Chegou o momento do nosso bom Dreadlocks. Hoje com dois clássicos. E apesar de você aí que talvez nunca tenha escutado o Tim Roots, que eu acho muito difícil, e Zig Marley, que eu acho muito difícil, a gente vai tocar sim, porque a gente vai viver agora simplesmente do lado de cá do Tim Roots, que é uma das músicas que marcou demais diversas gerações, e Zig Marley, que continua com um legado maravilhoso e icônico de Bob Marley. Bora viver o Dreadlocks, que depois a gente volta com o pop rock. Aproveita esse momento.

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1: 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A gente viveu agora Better Now, do Post Malone. Também teve Eu Vim de Lá, do Xadi, Olivia Rodrigo em Drop Dead, Abar Song, do Chabose, Shema Holtz, do Lado de Cá, e Racism is Aquila, do Zig Marley. Agora, bora nessa, que chegou o momento de trazer informações da vida dos famosos. Bora de Tá na Pista.
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1: O destino da herança de Liam Payne foi definido pela justiça britânica. Segundo os documentos da Suprema Corte da Inglaterra e do País de Gales, divulgados pelo Daily Mail, no último domingo, Bear, o filho de 9 anos do cantor, será o único herdeiro da fortuna deixada pelo ex-integrante do One Direction, avaliada em aproximadamente, convertendo para o nosso real, 143 milhões de reais. Como Liam morreu sem deixar um testamento, a legislação do Reino Unido determina que os bens sejam destinados aos familiares mais próximos. Como o artista não era casado e tinha apenas um filho, ele foi reconhecido como o principal beneficiário do patrimônio. Até que o menino atinja a maioridade, a herança será administrada por Cheryl, mãe da criança e ex-companheira do cantor, ao lado do advogado Richard Bray, profissional aí especializado em questões patrimoniais. A publicação destaca também que parte dos recursos poderá ser utilizada ao longo dos próximos anos para custear despesas relacionadas à criação e ao bem-estar do herdeiro, antes de que ele tenha, de fato, aí acesso à integral à fortuna. Com a decisão, Kate, namorada do cantor na época do seu falecimento, não terá direito à herança. Os dois mantinham um relacionamento desde 2022, mas não eram casados e nem possuíam uma união civil formalizada. Liam Payne morreu em outubro de 2024, aos 31 anos. E aí, a gente segue por aqui com atualizações do mundo dos famosos. Você pode viver o Tá na Pista ao final de cada bloco. Já estaremos de volta com as melhores músicas. 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
3: Nutri Camila Passolt, eu ouvi falar que a velocidade da mastigação influencia na saúde. Isso é fato ou é fake?
4: É fato. A mastigação faz parte da digestão dos alimentos. E para que possamos ter um processo digestivo adequado e uma boa absorção dos nutrientes, que são importantes para a nossa saúde, precisamos ficar atentos a isso. As refeições principais, em média, duram no mínimo 20 minutos e os lanches intermediários 10 minutos. Faça o teste. Cronometre hoje o seu almoço ou jantar e avalie como está a sua digestão. Se estiver abaixo desse tempo, coloque como meta aumentar 1 minuto a cada dia, até chegar no máximo 20 minutos. Você vai perceber que com o tempo vai se sentir melhor e possivelmente vai diminuir a quantidade de alimentos ingeridos. Se o seu objetivo é controlar ou diminuir o peso, essa atitude pode te ajudar em muito.
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1: Imagina escrever um hit em 8 horas. A cantora Taylor Swift é a voz da nova música temática do filme Toy Story 5. A Taylor lançou a música I Knew It, I Knew You no início de junho, como a trilha sonora dos créditos finais da animação. Em uma entrevista, a cantora revelou que compôs e gravou a faixa em apenas 8 horas. Segundo a Taylor, o dia que ela fez isso foi agitado, mas também um dos dias mais divertidos da vida dela. I Knew It, I Knew You foi composta e produzida em parceria com Jack Antonoff. A faixa já ultrapassou 44 milhões de reproduções no Spotify e conta com outras duas versões da plataforma, piano e acústica. 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
1: Atlântida, a melhor vibe do FM, a rádio das nossas vidas, agora 4 horas e 43 minutos. Chegou o último bloco do Vibe Atlântida com o Top Hits do Streaming. E a gente vai viver uma canção que você provavelmente já conhece originalmente na voz de Nat Roots. Quero Ser Feliz também, lançada no ano de 2005. Mas agora a gente vai viver a versão da Isabela Rocha dessa canção. Depois pode contar pra gente lá no 479-9249-7153 o que você achou de fato. Também rola ainda Taylor Swift, Rael e a previsão do tempo diretamente da Defesa Civil de Blumenau. Bora nessa? Música.

0: Atlântida, a melhor vibe da FM, a rádio das nossas vidas. Ela, a loirinha mais famosa do mundo, Taylor Swift, com Ophelia. Também rolou Isabela Rocha em Quero Ser Feliz também. E agora, promessa dívida, vem aí a nossa previsão do tempo pro Vale do Itajaí.
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0: 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A gente conversa agora com a Emily Ramos, diretamente da Defesa Civil de Blumenau. Boa tarde, Emily.
2: Boa tarde, Edna. Boa tarde a todo o pessoal da Atlântida. No restante desta terça-feira, vamos continuar com tempo firme aqui em Blumenau, devido à presença de uma nova massa de ar frio e seco que atua sobre Santa Catarina e que no decorrer da noite de hoje vai favorecer o declínio da temperatura. Tanto que a temperatura mínima desta terça-feira vai ocorrer no final da noite de hoje e vai variar entre 8 e 10 graus. Mas para amanhã, quarta-feira, no amanhecer, o frio ganha intensidade por aqui. A temperatura mínima vai variar entre 5 a 7 graus aqui em Blumenau. Mas no decorrer do dia da quarta-feira, o tempo se mantém firme, céu ensolarado. E com isso, a temperatura se eleva aos poucos ao longo do dia. E a máxima durante a tarde vai variar entre 16 a 18 graus. Da Defesa Civil de Blumenau, meteorologista Emily Ramos.
0: Valeu demais, Emily. Obrigada pelas informações. Agora sim, estamos atualizados e seguimos na espera dos dias programados para toda Santa Catarina. As aventuras, hein, do Porã e do Mr. P aqui no FM ao vivo para você e também lá no YouTube, no canal Desprogramados. Seguimos agora com Rael Cabulosa Reggae. Também rola ainda Charlie Brown Jr., Dexter, The Moon Rocks. E tudo aquilo que a gente prepara para você fechar a tarde em grande estilo no Vibe Atlântida. Volto com você amanhã no Cashback, às 9 horas da manhã, e em @EdnaFerretti no Instagram. Vem aí, Cabulosa Reggae!

0: porta pra você voltar mais vezes. Beijo. Essa noite foi maravilhosa.
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2: Atlântida. Tá na Atlântida e todo mundo tá ouvindo. É a melhor vibe do FM na rádio das nossas vidas. 5:10 e tá começando Desprogramados para toda a rede Atlântida Santa Catarina e para o mundo no nosso canal Desprogramados no YouTube. 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Nosso WhatsApp para a sua participação é o 489-9188-1009. E também pode participar ali no chat da live do canal Desprogramados. O nosso louco do chapéu azul já está entre nós, Mr. P de Pijama.
3: Eu diria então louco do chapéu preto.
2: É, mas é a música do Vitor Ramil, né?
3: Belíssima
2: Joking.
3: Música.
2: Joking. Não da loucura.
3: Uma coisa espetacular essa
2: Mar
3: música do Vitor Ramil.
2: Das ideias. É. Cara, que música, né?
4: Ouvi muito
2: que coisa incrível.
4: Um programa do Pijama.
2: Aí, já temos o nosso convidado de hoje. Boa. Já deu o ar da graça, Geraldo Borges.
3: Entrou bem.
2: Entrou na deixa, entrou na respiração.
3: Isto.
2: Entrou na respiração dos comunicadores. Geraldo Borges, pra quem não conhece o Geraldo é o proprietário do Célula Showcase, Casa Underground, famosíssima no Brasil inteiro, aqui de Floripa. E o Geraldo tá aqui, na verdade, para falar um pouquinho sobre o que aconteceu no Célula e também para que a gente possa trazer ajuda aqui para o Célula, que é uma casa super querida, né, em todo o Brasil, porque traz artistas que ninguém traz. Seja bem-vindo ao Desprogramados, Geraldo.
4: Muito obrigado, Porã. Muito obrigado, Mr. P. Está sendo uma satisfação estar aqui falando um pouquinho do que aconteceu na Célula e também estar aqui para buscar mais ajuda do que nós já estamos conseguindo.
2: Foi um incêndio, né, Geraldo? O incêndio aconteceu no início da Copa do Mundo, ali no primeiro jogo do Brasil, é isso?
4: É isso, foi no dia 13, né? No finalzinho do jogo, começou o incêndio e foi o que aconteceu, né?
2: E teve boa parte da casa foi atingida, felizmente, nenhuma vítima, né?
4: Sim.
2: Não tivemos vítimas, mas a casa graças foi a bastante atingida, né?
4: Foi,
2: porque quantos por cento do Célula foi destruído?
4: Olha, foi o telhado todo, né? A gente estima, eu posso falar mais de orçamento do que de percentual, mas foi o telhado e foi a parte da cozinha, foi a parte dos ar-condicionados, ventiladores, dos móveis que estavam ali dentro, então o madeiramento todo da casa, então o orçamento já passa de 90 mil, né?
2: Sim.
4: E poxa, a nossa comunidade já trouxe pra gente mais ou menos uns 50 mil desse valor.
2: Certo.
4: E claro que reforma a gente faz uma estimativa, mas sempre vai acrescentando, né?
2: Certo.
4: Então a gente, desses 90 mil, já começou 91, 92.
2: Sim.
4: E aí todo dia vai crescendo um pouquinho. Então a gente agora tá nessa função de buscar novos recursos, né? Novas empreitadas. E também tá contando não só com a comunidade que gosta da cidade e gosta da casa, mas também as casas de shows
2: estão
4: abrindo seus espaços também para a gente fazer eventos lá dentro.
2: Ah,
4: então
2: legal.
4: Isso foi muito legal e mostra cada vez que a nossa cidade é muito unida, sabe?
3: E esse negócio do orçamento é importante também, porque como foi um incêndio, provavelmente que vai se verificar com o tempo outras peças, partes que podem estar comprometidas também, né?
4: Exatamente.
3: E essa avaliação só vem com o tempo e na medida que tu vai chegando nelas para a reforma. Agora, é importante a gente salientar, o Porã disse, né? É uma casa muito legal. Eu fui recente, mais ou menos recente, quando estava o Carlinhos da Bideu Baldi, e é consagrado, assim, o desfile de inúmeros artistas, né?
2: O
3: Alceu, que era nosso colega aqui também, que tem a banda dele, cansou de dizer para mim, vamos lá, vamos fazer um ensaio lá,
4: mesmo.
3: A gente está sempre presente, ou a gente faz show, a gente ensaia, vamos fazer alguma coisa junto, então é uma casa consagrada aqui, e que lamentavelmente passou por isso, mas agora, muito em breve, vai estar com suas atividades normalizadas, a gente sabe disso.
2: Quantos anos tem a operação do Célula? Quantos anos vocês estão atuando no underground brasileiro?
4: Então, a casa ela construiu junto com o coletivo aqui da cidade, Clube da Luta, e junto com o Gastão, né? O Gastão Moreira, que também já...
2: Na época que ele trabalhava aqui na Atlântida.
4: Que trabalhava aqui na Atlântida, junto com Galinha, o Galinácio. E nesse período faz 18 anos, cara.
2: 18
4: anos de Célula, esse ano faz 18 anos, agora em setembro. E estamos lá, foi passado várias gerações de proprietários e tudo mais, e já vai ficando, né? Eu estou lá há 13 anos e posso ter nessa incumbência de carregar essa importância da Célula para a comunidade, né?
2: E o interessante, né, Geraldo, é que, por exemplo, a Atlântida é uma rádio pop. A gente trabalha, geralmente, na nossa programação, artistas consagrados e tal, do mundo inteiro. É claro que tem uma abertura para alguns artistas locais que a gente faz a nossa aposta aqui em alguns artistas, mas o Anderson

0: underground brasileiro, ele é imenso, né, cara?
1: É imenso, cara.
0: E o bacana é como essa... Porque eu sou um cara que venho do underground, né? O Pi sabe, lá em Porto Alegre, sim, eu trabalhei muitos anos em rádios que eram totalmente ligadas ao underground, à cultura underground brasileira. E é impressionante como tem esse motor que a própria... A maioria das pessoas não enxerga, mas tem algo sempre acontecendo lá, sim, no underground.
1: E é muito legal de ver bandas de várias estéticas, né? Das mais extremas e mais pesadas, como também mais leves, né? Recentemente vemos a banda Mais Bonita da Cidade tocando lá, que também tá trafegando nesse mesmo caminho do underground, né? Já tocou lá diversas vezes o Rogério Skylab, é um parceiro nosso também. E outras bandas de a Crisium, enfim, bandas internacionais também, uh-huh, né? E eu tenho também, a gente tem um carinho também de ter um dos últimos shows do Júpiter, né?
0: Ah,
1: foi lá,
0: sim.
1: Cara, foi extraordinário, até me arrepio, lembro, porque é realmente, assim, são espaços que a gente recebe e é gigante, cara. Tem banda que talvez tu nem conhece tanto e já, sim, tem uma quantidade de fãs que é de cara, velho.
0: Não, eu lembro do Los Hermanos tocar no Célula, né? Lá no bloco do Eu Sozinho, sim, acho que foi, né? Logo, sim, depois do grande sucesso de Ana Júlia, que eles desapareceram por um tempo e voltaram com o bloco do Eu Sozinho.
1: Sim.
0: E fizeram algumas noites históricas lá, né?
1: Cara, como eles, e tem outros artistas também, né? Maluma Galhães, o Arnaldo Antunes já tocou lá.
0: Sim.
1: Cara, é uma infinidade de gente que já tocou lá, Johnny Hooker, então é uma galera. Tipo assim, e realmente, quando tu falou, o campo do underground é gigante, cara. Uhum. É impossível de mapear, porque é tão grande e cada vez que vai crescendo, cada vez mais gente.
0: Ô, Pi, eu preciso que tu fale um pouquinho, porque o teu microfone tava com alguma coisa desligada aqui na mesa, só fazer um testezinho.
2: Ah, é?
0: Não, o microfone estava ligado, porém tava
2: algo aqui. Sim, tá, mas agora eu já
0: agora
2: tô falando.
0: Agora tá ok, tá. Produção pode me informar, assim obrigado. Tá, mas bem, como a tua voz é boa, bonita, alta...
2: Ela se sobrepõe a
0: tudo isso e as dificuldades da vida, inclusive.
2: Exato, ela ultrapassa limites.
0: E nesse momento, o Célula enfrenta as dificuldades, né? Algo que é imprevisto, improvável, né? E como é que faz para ajudar o Célula, Geraldo?
1: Perfeito. A minha irmã, já de prontidão, já fez foi onde ela fez esse Pix, né? CostaBorgesProduções@gmail.com. E só para arrecadar já as primeiras arrecadações. Mas como eu falei, né? O orçamento não é suficiente para isso. Essa semana a gente começa a tour da Célula na cidade, que é passar nos bares, né? Começando amanhã para Desgosto, Shop do Gus, a Pink e os Muchachos, e, né, que foram os bares que a gente vai fazer essa semana.
0: Uhum.
1: E vai ter também uma rifa, o bingo da Célula, o festival da Célula, e também, porque dia 19, agora é para comemorar meu aniversário, caso não rolou. Então eu vou fazer novamente em agosto. Então tudo essas ações vão ser para arrecadar esses fundos, né?
0: Uhum.
1: E isso tudo você vai encontrar no nosso Instagram, Célula Showcase. No Instagram mesmo vai ter mais informações falando sobre os dados e onde e como ajudar a gente. Certo. Além também da mão de obra. Então, tem um monte de gente nos ajudando também, indo lá, pintando, carregando, levantando uma madeira, pregando alguma coisa, fazendo um café. Então, tá todo mundo... Tem todo dia alguém lá novo na obra ajudando a construir e reconstruir a Célula.
2: E vamos aqui fazer o registro e parabéns ao Corpo de Bombeiros, que conforme a gente falava antes aqui fora do ar, eu e o Geraldo, eu perguntei para ele quanto tempo demorou para chegar, né? 7 minutos, ele falou.
0: Sete minutos,
2: que o Corpo de Bombeiros chegou e foi espetacular o trabalho deles. Então, parabéns, né?
0: Parabéns. Tem que dar os parabéns.
2: Coisa espetacular. Assim como a SAMU também. Exatamente. Muito prestativa. O próprio Geraldo quebrou o pé e ele foi atendido lá na hora mesmo, né?
0: Sim.
2: Na hora mesmo já foi atendido. Então, que espetáculo quando a gente está bem...
1: Bem assistido, a gente fica confortável, né? A gente fica cada vez mais feliz de estar tá próximo e sabendo nesse momento
2: pode
1: tão
2: contar,
1: desgraçado,
2: né?
1: Pode contar com esse serviço, né?
0: Tem que parabenizar mesmo aí a ação dos bombeiros, que foi super efetiva, rápida, e da SAMU também. Mas eu quero perguntar um pouquinho assim, sobre o dia, né? Porque quando a gente vive uma situação limite dessas, né? Acho que passa um filme na cabeça e a gente repensa muita coisa. Enfim, né? Tem todas aquelas coisas meio clichê de situações limite.
1: E os clichês são verdadeiros pra caramba, por ano. Os clichês são verdadeiros pra caramba.
0: Cara. Pois é, cara. E aí, justamente o que eu quero te perguntar. Tu tá lá no meio da função, a célula que é a tua vida, pegando fogo, e tu quebra o pé no meio de tudo isso. E dias antes do teu aniversário... É aquela história assim, a vida não tá nem aí pros teus planos, Geraldo.
1: Cara, foi o inferno astral mais louco que eu já tive na minha vida, né, cara?
2: Ah, sim.
1: Porque próximo do aniversário tem essa coisa tudo acontecendo e realmente, assim, cara, dizer pra ti que a gente racionalmente pensa o que tá acontecendo não é verdade. Tipo assim, olhar pra ti e falar assim, meu Deus, tá acabando tudo. Tu se dá conta disso no dia seguinte, nas horas seguintes, aí tu começa a chorar e começa... E realmente, a gente... Não vou dizer que não foi que eu tô sendo forte e tudo mais, não. A gente sente, a gente fraqueja. E não, claro. E não me sinto menor por isso. Mas na hora, gente, o que eu mais senti, assim, era querer resolver. Tanto é que eu tive que ser... Os bombeiros brigavam comigo, assim, não, cara, tu fica agora aí, porque tu não dá mais pra tu entrar, velho. Agora é com a gente, entendeu? Sim. Porque e onde foi que eu quebrei o pé foi justamente pegando a bateria do Secato, que tava lá e se apresentar um dia. Porque eu tava tentando tirar tudo, a gente tirava a mesa de som, tirava equipamento, e tirava isso, tirava aquilo, e chegou uma hora que não era mais seguro, né?
2: E o fogo é uma coisa absurda, né? Quando ele começa... Demais,
0: toma conta e vai embora.
2: É inacreditável,
1: é rápido demais,
2: cara. Mesmo. É muito, cara. E aí vem de novo o conhecimento dos profissionais, né? Que sabem como lidar com isso, não é? Coisa que a gente, cara, tu não sabe, né? Porque não é uma coisa que tu tá habituado. Tu nunca pensa, né? Isso aqui vai pegar fogo, o que que eu vou fazer?
1: Sim.
2: Enquanto tu vê, tá ali, cara.
0: E bem como o Geraldo falou, e na hora tu não pensa, tu passa a agir por instinto, né?
2: Isso.
0: E o profissional vai estar lá e ele vai estar pensando no que tem que fazer.
2: Ele sabe.
0: O cara que não é profissional, ele vai estar agindo por instinto, ele vai estar apavorado, ele vai primeiro querer salvar as pessoas, depois ele vai querer salvar o equipamento, depois ele vai querer tirar tudo, e aí daqui a pouco quando vê, o cara tá intoxicado por fumaça e não sai mais de lá.
1: Exatamente.
0: Né?
2: Esse é o cenário. Esse é o cenário.
0: Que loucura, velho.
1: Que loucura, cara.
2: E aí a importância, de novo, né? Do bombeiro chegar lá e dizer, não, tu agora sai de cena.
1: Cara, com licença. Justamente, porque se eu acho que não chegasse bombeiros, eu tava lá até tentar, como o Porão falou, a gente não pensa, é instinto, é irracional. E tipo, e isso não é...
2: Sim, não deveria, tem lógica, né?
1: Não deveria não tem ser, tempo a gente isso, deveria pensar, mas... me desculpa, eu não consegui ser racional nessa época,
2: não, e a sensação é de que ali acabou, né? Tu não acha que tem tempo pra alguma coisa.
1: Sim. Parece que vai acabar. Tá chegando ali. Vai, corre, pega o máximo. E assim, a gente
2: e
1: não...
2: E o próprio fogo, pra que a gente percebe que ele é avassalador, ele também tem o seu tempo. Que um conhecedor, um cara técnico, um bombeiro, tem essa noção. Tem essa dimensão.
1: Sim.
2: Ele sabe, não, isso aqui tá indo pra lá, aqui eu vou fazer isso, vou fazer aquilo. Tem estratégia, né?
1: Não, e ele tinha uma hora que...
2: De pedir pra onde vai.
1: Quando eles acabaram, apagaram o fogo, eu... Ah, que bom, agora posso entrar. Não, agora fica ligado, porque agora tá quente, tá o negócio. E isso pode dar um outro... Então,
2: claro.
0: Causar outro foco.
1: Exatamente.
2: E não é só apagar o fogo, né? É tu romper pra onde ele pode seguir. Que tem aquela... Até na internet, volta e meia, tem um videozinho que circula por tudo, né? Onde tem um monte de palito fósforo em carreira. E na medida que eles estão grudados no outro, vai indo fogo, né? Aí tu tem que tirar alguns pra impedir...
0: Pra tirar
2: que...
0: a continuidade do fogo.
2: Então isso tudo eles também
0: Geraldo,
2: sabem.
0: Geraldo, tu falou que tem algumas casas que estão abraçando uma programação junto aí pra ajudar o Célula, mas vocês, obviamente, tinham uma agenda da casa.
1: Sim.
0: Né? E como é que fica essa agenda agora? Qual é o plano? Tem algum plano sobre isso, né?
1: Obrigado,
0: remanejamento para outra casa, fazer esse show em outro lugar?
1: Como tu falou anteriormente, as casas de show, grande parte, que vão fazer não só agora que estão cedendo espaço para essa semana, mas fora delas, muitas que fazem parte do circuito da cidade já se mostraram interessadas. E o reagendar esses eventos, a gente faz semana a semana. Então, por exemplo, todo domingo eu cancelo o evento da semana. Por exemplo, esse aqui vai cancelar. Por que eu tô fazendo isso? Porque, graças a Deus, a nossa obra tá sendo rápida. Então, assim, eu estimo... falando aqui agora, pela primeira vez, que é antes de julho, no dia 30 de junho, a gente reabre.
0: Olha só que legal.
1: Então, assim,
0: antes da final da Copa.
1: Antes da final da Copa, nós estamos abrindo. Então, dia
0: 30
1: de junho, pela força da nossa galera, pela ajuda de todo mundo, nós vamos abrir. Não vou abrir com o total? Não, a gente não vai abrir com a cozinha, a gente não vai abrir com os ar-condicionados por completo, mas a estrutura de elétrica, de segurança, tudo sim que a gente vai conseguir receber. Então, eu estou reagendando semana a semana, porque pode ser que semana que vem a gente não... Vai precisar um pouquinho mais. Choveu.
0: É obra, né? Obra é assim, obra. O prazo estimado é 30 de junho, mas pode ser um pouquinho mais.
1: Essas duas semanas a gente cancelou. Então, provavelmente semana que vem a gente começa a... Não, agora sim. Então, é isso. Eu não consigo dar uma previsão nem de parar, porque se eu também cancelar todos os eventos, a gente não consegue reabrir. Sim, e vai ser muito mais difícil, entendeu?
0: Claro.
1: Então nós temos que estar esse jogo, mas também não posso abrir antes. Então tá esse joguinho aí.
0: E pro segundo semestre, depois de superado esse incidente, tu tem algumas apresentações marcadas que já dá para divulgar?
1: Sim, obrigado por perguntar isso. Vai ter Rancore Project 46 em agosto. Vai ter o Terno Rei.
0: Legal.
1: Também em final de agosto. Fora toda a programação também das bandas da cidade, que é muitas, né? A gente recebe muita banda da cidade. Então, gente, vai ter novamente o Tapete, que é uma banda que tá crescendo demais aqui na cidade também. Enfim, é muita coisa, até fiquei não lembrando tanto, porque é muita data, né?
0: Sim.
1: Talvez Skylab volte também para esse ano, a gente tá vendo algumas coisas também. Enfim, são datas ainda que eu ainda tenho que confirmar, né? Mas provavelmente vai tá tudo, né? O Zimbra também vai tocar agora também, início de julho. É muita gente, cara.
0: Legal, legal. Programação completa no Instagram do Célula, divulga aí.
1: Célula Showcase, @CélulaShowcase no Instagram. E no nosso site também, celulashowcase.com.br.
0: E nesses dois portais, tu pode, né, tem ali todas as maneiras de como ajudar o Célula Showcase. É isso, Geraldo?
1: É isso aí. Preciso muito de ajuda. Já consegui bastante, mas como vocês falam, quando a gente tá falando bastante, a obra não para de crescer também no orçamento. Então, toda ajuda bem-vinda. Mas eu quero agradecer demais a toda a nossa comunidade como um todo.
0: Okay. Muito bem. Beleza. Geraldo Borges, sorte, proprietário do Célula Showcase, essa casa tão querida no Brasil inteiro, passou por esse susto aí, né? Um susto muito grande, né, Geraldo?
1: É isso aí, cara. A gente já tem o modus operandi da desgraça, né? Porque já começou já teve outras coisas que aconteceram e a gente já tá indo. Então, essa é só mais uma e vamos dar a volta por cima.
0: Com certeza. Então, pra ajudar, vai lá no Instagram do Célula Showcase ou também no site. Tem várias maneiras ali de você ajudar. E o importante é manter a cena viva, o Célula cada vez mais ativo na cidade e certamente depois desse momento o Célula Showcase volta mais forte. Obrigado, Geraldo.
1: Muito obrigado. Muito obrigado pelo espaço também, porém, Mr. Pinho.
0: Valeu. A gente mantém o Geraldo aqui na mesa, porque antes de fazer o show do intervalo, nós vamos fazer o Torcida SC, porque a Copa do Mundo tá acontecendo e Portugal goleou hoje.
2: Hat-trick
0: tu chegou a ver o jogo de Portugal?
2: Sim.
1: Foi três gols do Cristiano.
2: O Cristiano Ronaldo fez três, cara.
1: Cara,
2: que coisa inacreditável. Agora, tem algo que a gente tem que observar, né? O Cristiano Ronaldo e o Messi estão jogando naquela famosa pescaria.
1: Como
2: quando
1: assim?
2: A gente... É que eu não sei se em Santa Catarina se falava
0: pescaria.
2: É o cara atacante que fica só paradinho
0: só esperando
2: lá.
0: Na banheira.
1: Pode
2: entendeu?
1: Crer.
2: Fica ali esperando. Isso aí é pescaria. O Messi e o Cristiano Ronaldo estão na pescaria. Não tiro mérito algum deles, óbvio, sim, né? São monstros. Mas o primeiro gol do Cristiano Ronaldo hoje é um arremate. Mas de uma qualidade... Ele erra um gol nitidamente pela idade. Nitidamente. Sim. Nitidamente. Ele demora um tempo... que não é o tempo dele para chutar a bola, que se fosse 4, 5 anos atrás, ele faria um golaço. E aí eu já ali fiquei desconfiado. Mas em compensação, 5 minutos depois, ele faz um gol, cara.
0: Que coisa. Três do Cristiano Ronaldo e foi 5-0 para Portugal. Agora vamos fazer o Torcida SC e aí a gente comenta mais de Copa do Mundo.
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0: Muito bem, Mr. P já estava empolgado falando do jogo de Portugal.
2: Porque também teve o gol do Bruno Mendes, o lateral esquerdo.
0: Não vi o gol do
2: Bruno. Que é considerado
0: o de falta? Foi o de falta, foi lindo o gol.
2: Acreditava em todo mundo esperando o Cristiano Ronaldo bater, entendeu?
0: É verdade.
2: A câmera o tempo todo focando o carão do Cristiano Ronaldo.
0: E o juiz atrasando a batida. O juiz. O Cristiano Ronaldo se irritou, né? Se irritou, porque o cara não deixava bater.
2: Aí quando vai pra cobrança, que todo mundo espera, vem o Bruno Mendes e faz um gol belíssimo.
0: Belíssimo, foi um belo gol.
2: Foi uma pena que não validou o gol do
0: Uzbequistão. Mas eu gostei que foi melhor pra mim no bolão o Uzbequistão não fazer gol. Foi melhor.
2: Tá,
0: botei 3-0. Botei 3-0 nesse jogo.
2: Tá sendo egoísta.
0: Ou seja, fiz alguns pontos, não cravei o resultado, mas ontem eu cravei. Ontem eu cravei Argélia 2, Jordânia 1. E teve mais um jogo que eu cravei ontem, que é o da França, eu cravei também. 3-0. Ontem eu cravei 2. No bolãozinho.
1: Nesse bolão também tem que marcar o gol também ou só pra cá?
0: Não, é mais simples esse bolão. Tá, mais beleza. Simples, mais simples. Não é pra viciados.
2: E o que que... E antes de Portugal, nós tivemos também algum jogo durante
0: hoje,
2: a madrugada, né?
0: Foi o que eu te falei, Argélia e Jordânia. Eu acabei de falar, amor.
2: Onde é que tu falou?
0: Acabei de falar que eu cravei Argélia e Jordânia.
2: Ah, eu tava pensando.
0: Argélia que tem o filho do Zidane no gol.
2: Isso, depois eu te falo.
0: Tu acha que ele joga no gol da Argélia porque ele é filho do Zidane ou porque ele é bom goleiro?
2: Isso lembra o Pelé e o Edinho.
0: Falamos disso no Pretinho hoje. Alguém trouxe isso.
1: Lembrou o Edinho. O Edinho foi goleiro do Santos por um tempo.
2: É verdade. E hoje ainda tem...
0: Bom, hoje tem, para agora, aí. Né? Tem jogos importantes, mas Yuri Land, nosso diretor ditador, ele está entre nós. Hoje com roupa de ditador, inclusive.
2: Isso.
0: Exatamente. E ele quer participar do programa. Fala,
4: apesar
0: Yuri.
4: Apesar de ser o mais democrata desta mesa...
0: conhecido como...
2: Uma
0: alfinetada.
2: Uma alfinetada. É, porque não basta ele dizer, sou democrata.
0: Não,
2: ele
0: mais
2: diz,
0: desta mesa.
2: Mais do que vocês.
0: Está querendo dizer que é mais progressista que nós.
2: Exatamente, e que
0: esse
2: de alguma
0: aqui
2: maneira...
0: é o programa mais progressista do rádio.
2: E o que eu posso dizer pra ti é o seguinte, o único que tem cargo de poder aqui é tu, eu não.
0: Isso.
2: Então ele falou pra ti.
0: Falou pra mim. Ou seja, ele deve me enxergar como um ditador,
2: óbvio,
0: assim como eu o enxergo.
2: Porque no momento que tu chama ele de ditador, ele pensa justamente ele
0: tu,
2: que
0: dono
2: é
0: do poder.
2: Exato, e que é uma estratégia muito perceptiva,
0: claro,
2: no meio do cenário político.
0: Exatamente.
2: Quando tu aponta pro outro aquilo que tu é.
0: Exatamente, foi muito bem,
2: é
0: Yuri
2: narrativa.
0: Land, mas por favor.
4: Eu só vim trazer uma correção da audiência aqui, que foram 2 gols do Cristiano Ronaldo, não 3,
2: não.
4: Tá?
0: Eu sempre embarcando nos teus erros. Eu sempre embarco nos teus erros.
2: Eu não vou ser maldoso aqui. Eu não vou dizer que teve uma pessoa que me disse. Eu não vou.
0: Teve uma pessoa que te disse.
2: É porque eu cheguei na sala da pessoa. Gol de novo? Quem? Cristiano Ronaldo. Tá brincando que ele fez o hat-trick?
0: Fez o hat-trick. E a pessoa não sabia
2: eu
0: o que era o hat-trick.
1: Induzido ao erro.
2: Eu acreditei, né?
0: Mas tem uma coisa muito boa em tudo isso, que é que tu acredita nas pessoas.
2: Acredito.
0: Continua acreditando.
2: Acreditei.
0: Nas pessoas. Isso é lindo.
2: E aí eu não fui pesquisar,
0: isso,
2: né?
0: É bonito.
2: Aí abri o programa.
0: Isso é bonito. E aí eu embarquei junto contigo.
2: E aí o Geral também.
0: E
2: outros tantos que estão ouvindo e já desligaram e já falaram pra outros.
0: Ah, esses velhos...
2: Cara... Mas por quê?
0: Esses velhos fake news.
2: A gente vai ter que checar até isso. Conversa pessoal.
0: Conversas de trabalho. Não, é impressionante.
2: Agora tu encontra alguém no teu trabalho, teu amigo teu, ele diz. Só um pouquinho, deixa eu olhar no celular pra ver se realmente é a verdade que tu tá me falando. Bom dia.
0: Não, mas é muito importante continuar confiando nas pessoas, por mais que elas provem o contrário.
2: E eu ainda perguntei, tu tá brincando, mas fez um hat-trick então?
0: É.
2: Sim.
0: Não, mas olha, me impressionou ontem também, falando em centroavante, tu tava falando que o Cristiano Ronaldo, lá pela idade, ele errou um lance. Aham. E o Haaland, pela idade e por estar no auge ontem, fez um golaço de reflexo, né? Sim. A Noruega jogando um bolão.
2: Ele
0: que
2: é
0: jogo
2: um monstro,
0: bom.
1: Que jogo
2: cara.
1: Bom, que jogo bom. Essa Copa tá sendo boa das estrelas, né? O
2: Sim.
1: Haaland, Mbappé, o Messi, hoje o Cristiano despontou, né?
2: Despontou isso aí.
1: E, poxa, tá sendo muito legal de ver as estrelas tomando esse protagonismo. E não só isso, também os novos os países que estão...
2: Emergentes, né?
1: Emergentes, cara.
0: O
1: Cabo Verde, o próprio Japão. A gente vê, poxa, anos atrás a gente via, poxa, o Japão nunca vai sair disso. Hoje a gente vê e já fica preocupado. Será que vamos pegar o Japão?
0: Tá, eu acho que o Geraldo Borges vai roubar o lugar do Calheiros aqui no programa.
2: Pra
0: comentarista da Copa.
2: Da Copa.
0: Que o Calheiros conta muito as suas histórias, mas não fala da Copa do Mundo.
2: E agora veio, né? E veio com um assunto que eu, inclusive, já comentei aqui. Toda seleção campeã do mundo, ela tem sempre um protagonista.
0: Pelo menos um, né?
2: Pelo menos um. Toda a história. Pode ver. Ah, é sim. O Zidane, o Maradona, o Messi, o Ronaldo, o Kempis. Sempre tem. O Brasil esse ano não tem protagonista, não então tem. Não vai ser campeão.
1: Mas tu acha que 2002 vai ser um desses? Teve protagonista também? Porque o Ronaldo tava vindo também machucado.
0: Ah,
1: né?
0: Mas 2002 teve Ronaldo. Foi meio dividido, mas o Ronaldo foi o artilheiro da Copa.
2: E tu pensa o seguinte, ó, o Brasil hoje em campo, com exceção do Vini Júnior, que vinha disputando uma talvez bola de ouro, não tem ninguém.
0: Não tem ninguém.
1: Eu lembro muito, eu associo muito o Vini Júnior com o Rivaldo. Porque o Rivaldo sempre jogou muito melhor nos clubes que na seleção.
0: Sim.
1: E o Vini também. E a gente fica assim, pô,
2: e aí o novo Rivaldo, né, cara? Mas aí chegou uma Copa que o Rivaldo
0: encontrou parceiro, né?
2: Absurdo.
0: Porque tinha parceiro, tinha Roberto Carlos, tinha Cafu, tinha Ronaldo, tinha Ronaldinho Gaúcho.
2: Só vai cair isso tudo por água abaixo se... chegar no final da Copa e não der França, não der Argentina, não der...
0: Portugal
2: e não der, tá faltando um...
0: A Noruega, com o Haaland.
2: Que até, ele mesmo disse hoje que não...
0: A Noruega seria uma surpresa.
2: Vocês viram a entrevista dele dizendo que a Noruega não vai ser campeã?
0: Ele falou isso. E tem a Inglaterra com o Harry Kane,
2: A Inglaterra, isso.
1: Tá jogando agora.
0: A Inglaterra jogando agora, Inglaterra e Gana 0-0. Hoje ainda, 8 da noite, tem Panamá e Croácia. E às 11 da noite tem Colômbia e Congo.
2: É muito legal a entrevista do Haaland no final da partida. Pergunta pra ele, e aí, mas é possível sonhar e chegar e dar? Ele disse, não. A gente tá feliz, estamos todo mundo festejando, mas a Noruega não tem como ser campeão.
0: E a comemoração da remada.
1: Foi legal, né, cara?
0: Comemoração da remada. Bonita a torcida, né? Como é lindo a torcida em Copa do Mundo, né, cara?
2: E o que eles fizeram no gramado, né?
0: Foi
2: levar
0: demais.
2: O bumbo ali, a caixa.
0: O bumbo.
2: E o capitão pegar.
0: Foi legal demais.
1: Foi muito legal. Foi muito
0: amanhã bom. Tem Brasil e amanhã a gente vai estar no Top Market Floripa fazendo Desprogramados ao vivo do Top Market Floripa, que é o nosso QG da torcida SC em Florianópolis. A nossa equipe em Santa Catarina estará espalhada em outros QGs aí em Blumenau, Joinville, Chapecó, Criciúma, Lages. A equipe vai estar toda espalhada, mas a gente, eu, Mr. P, Luciano Calheiros, estaremos no Top Market Floripa a partir das 5 da tarde. Amanhã o jogo é às 7, ou seja, às 5 da tarde o Top Market já vai estar lotado. Então vá assistir e fazer o esquenta do jogo do Brasil com a gente amanhã, Brasil e Escócia. O que tu tá achando que vai dar esse jogo aí?
2: Nós estamos achando junto.
0: Estamos achando junto, um empatezinho, 2-2. Eu tô achando.
1: Vai dar 2-0, Brasil.
0: 2-0, Brasil.
1: 2-0, eu tô lembrando muito com a Copa de 94. Que nós empatamos lá com a Suécia, ganhamos 2-0 de um, 3-0 de outro.
2: Sim.
1: Então a Suécia é nossa Rússia.
0: Vamos ver. Foi em 98 que a gente perdeu pra Noruega no primeiro jogo, né?
2: Não lembro.
0: Não. Foi pra Noruega. Não foi pra Escócia, foi pra Noruega.
1: Foi Noruega?
0: Não sei. Agora eu misturei as coisas.
1: Não, foi Noruega.
0: Perdemos pra Noruega em 98, né? No primeiro jogo. 1-0.
2: Não lembro.
0: Tá, mas pra Escócia eu acho que o Brasil nunca perdeu em Copas, né? Eu lembro daquele jogo maravilhoso em 82, 4-0 ou 4-1.
1: 90 nós jogamos com eles também, 90.
2: Não lembro também.
1: E a Escócia nunca passou da primeira fase. Então olha a tendência aí, a gente não perder pra eles.
2: E aqui nós vamos fechar na torcida pela Holanda, campeã do mundo?
0: Se não for o Brasil, eu vou de Holanda. A Holanda precisa ganhar uma Copa.
2: Vamos combinar uma coisa. A gente vai torcer. A gente queria
0: muito. A gente está torcendo pro Brasil.
2: Mas não vai ser campeão. Pronto.
0: A gente está torcendo.
2: Vamos torcer.
0: Tá. Sem acreditar. Tá. Nos provem o contrário.
1: Sim. Cada jogo a gente reafirma essa...
2: Isso. Olha aqui, ó. Vou dar um exemplo para não dizer que eu tô sendo azedo.
0: Tá.
2: Grêmio e Real Madrid na final do Mundial. Eu sabia que não ia ganhar.
0: Mas torceu
2: mas
0: igual.
2: Mas eu torci.
0: Claro.
2: Mas
0: é isso aí.
2: Mr.
0: P.
2: Mas não ganhou.
0: Tá bom.
2: Entendeu? O Brasil é a mesma coisa. A gente sabe. Não vai ganhar. Não vai. O Neymar vai ser uma porcaria. Tá, não, desculpa. Vamos lá.
0: Mas quem
2: é que nós vamos torcer em grupo?
0: Ah, não. Vai ser a Holanda. Eu torço pra Holanda.
1: Eu vou, cara.
0: Pra Argentina,
1: eu gosto
0: de jeito nenhum.
1: Não tem como. É a última pra ganhar, mas... Eu gostaria muito que o Yamal ganhasse, né?
0: A Espanha.
1: Acho que a Espanha seria...
2: Que é outro protagonista.
1: Outro protagonista também. E, assim, a França, eu não queria...
0: Eu também não quero que a França seja campeã.
2: Não quero.
1: A gente levou muita surra deles, cara.
0: É verdade. 21-6, torcida SC tem o oferecimento de batata slice. 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A gente vai ali fazer o show do intervalo e volta já com mais Desprogramados aqui na Atlântida. Tem uma pauta pro segundo bloco do programa, né, meu diretor?
4: Exatamente.
0: Qual é que é a pauta? Dá a manchete aí.
4: A pauta é sobre as pessoas que usam celulares nos shows e como os artistas estão ficando irritados e proibindo isso.
0: Ah, então nós vamos deixar o Geraldo na segunda metade do programa, proprietário de casa de show, para falar também sobre esse assunto aqui no nosso Desprogramados. A gente vai ali e já volta com mais para você.
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0: Uou, um beijo do gordo, tamo de volta, Desprogramados na Atlântida, agora 14 para 6. Vem com a gente, 6 da tarde tem Pretinho Básico, mais um campeão de audiência aqui na Rádio Atlântida, na maior rede de rádios do sul do Brasil. Tem que fazer aquele chamamento, aquele chamamê. 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O nosso aquece, o nosso esquenta pro Atlântida Celebration com Lagum, que vai rolar na semana que vem, na segunda-feira que vem, com Lagum no Shopping Itaguaçu. Confere lá, é o esquenta do Celebration, o Desprogramados ao vivo recebe Lagum no Shopping Itaguaçu, dia 29, a partir das 5 da tarde. 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Vamos rapidamente para as boas do programa. Os assuntos que estão por aí estão por aqui.
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0: Na batida de Santa Catarina, os assuntos que estão por aí estão por aqui no Desprogramados.
2: Isto! Falta pouco, ainda temos tempo.
0: Temos tempo. Meu colega, nobre colega, disse que eu posso ter me esquecido. Posso ter me esquecido, não, mas eu não esqueci. 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
2: Olha que bonito. É?
0: 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Olha só, a gente tem as boas do programa aqui, produção trabalhou, tem um monte de coisa legal. Quem sou eu, versão... Pá, isso é bom, cara, mas nós não vamos lembrar de todos.
2: Vamos lá.
0: Mascotes da Copa.
1: Bom.
2: Já começou aqui.
0: Quer ser um mascote da Copa?
2: Que mascote?
0: Vai lembrar então de algum?
1: Ah, do México 86, né? Aquele da Pimentinha, né?
0: Da pimentinha do 86, México. 86.
2: Eu 86. Já tenho um também, o Laranjito.
0: De 82. Muito bom, muito era bom. Bonito, né? O Laranjito Espanha, era né? Simpático. Eu vou ser o fuleco da Copa do Brasil. Eu vou ser o fuleco.
2: É a tua cara.
0: Era o fuleco.
2: É a tua cara. 7-1.
0: Fuleco.
2: É a tua cara.
0: 7-1, fuleco.
2: Tomou um 7-1.
0: É isso aí,
2: cara.
0: Quer ser alguém, Yuri Land?
4: Só por meme eu vou ser a tapioca homofóbica do Qatar 2022.
0: Tapioca?
1: Ah, pode crer.
0: Que loucura. Era?
2: Como assim?
1: Era um lençol, né? É, tipo,
0: tipo um tapete voador.
1: É, tipo, ai,
0: não,
1: era
0: uma parada
2: era homofóbica?
0: Por que que era homofóbico?
2: Isso é novo.
4: Por causa dos direitos LGBTs que existem ou não existem no Qatar.
0: Não existe.
1: Mas tu sabe que é engraçado falar isso, cara, que o Qatar, inclusive, fez uma provocação que também que muitos países da Europa criticavam, né? Não fizeram fanfest lá naqueles eventos. Mas o Qatar fez uma provocação que tá acontecendo um monte de coisa também irregular nos Estados Unidos.
0: E ninguém tá fazendo
1: uma vista grossa, né?
0: Exatamente.
1: Então, é tipo assim, o Qatar, assim, tá, peraí, vocês fizeram toda uma onda pra mim, mas quando é nos
0: Tudo
1: Estados Unidos...
0: Tudo é diferente na América, né? Mas vamos lá, aniversariante de amanhã. O gênio Lionel Messi está
2: amanhã?
0: De aniversário amanhã, 39 anos.
2: O Geraldo falou canceriano se metendo porque ele
0: canceriano,
2: é.
0: Canceriano, claro,
2: né?
0: Óbvio.
2: 19
0: só,
2: agora.
0: Só sabe, né, quem é.
1: Só valoriza
0: né?
1: Quem era.
0: Só valoriza quem é.
2: Amanhã tá de aniversário,
0: Lionel
2: nós vamos
0: Messi,
2: no aniversário dele.
0: 39, acho que vamos.
2: Vamos, né?
0: Vamos dar uma passada lá. E também
2: 39.
0: Tá de aniversário. 39, quase 40. Tá? E jogando aquela bola.
2: É um monstro.
0: Também tá de aniversário a Solange Knowles. Sabe quem é ela?
2: Não faço
0: é
2: a
0: irmã.
2: Ideia.
0: A irmã da Beyoncé.
2: Tá, mas e aí ela é. Ela faz.
0: Olha, diz aqui a produção que bateu no Jay-Z.
1: É um grande feito.
0: É uma lenda.
1: Já é um grande feito.
0: Tá,
1: então
0: 40 anos. Ela tem um disco legal, a Solange Knowles. Eu tenho um disco dela.
2: Certo.
0: Eu tenho.
2: Então
0: posso confirmar.
4: Quem tá na live tá vendo o vídeo em que ela bateu no Jay-Z.
0: Ah, é vídeo bom. Devia estar reclamando. Traiu minha irmã, seu safado.
1: Isso aí.
0: Ah, mas ela bateu bem. Tá na live. Quem tá na live tá pegando, hein? Ela vai bem, a Solange Knowles. Muito
2: e o
0: bem, hein?
2: Ficou quietinho, pelo
0: claro,
2: menos.
0: Ficou quietinho, tava devendo.
2: Tava
0: devendo.
2: Ele viu que ia ter merda.
0: É verdade.
2: Ah, tem vídeo, ele pensou, estão filmando.
0: Claro, hoje tudo tá filmando. 8-6, e ó, a pauta do programa de hoje é a seguinte, vamos aproveitar que o Geraldo tá aqui, Geraldo é dono do Célula Showcase, casa noturna e tal, será que a moda dos shows sem celular veio pra ficar? Por que essa pauta tá aqui? Porque artistas como Madonna, Jack White e outros já proibiram a filmagem de seus espetáculos. Eu fui num show do Jack White já há muitos anos, em Porto Alegre, onde antes do show começar, entrava um cara e dizia, olha só, curte teu show, não faz imagens, não faz fotos, porque tudo isso será disponibilizado no site do artista depois que o evento acabar. Né? Então já naquela época, eu acho que já faz mais de 10 anos, com certeza, no show do Jack White, ele já pedia para não fazer nada com o seu celular. Os motivos vão além da experiência do público. Neste mês, Phoebe Bridgers apresentou músicas inéditas no Madison Square Garden. A proibição dos celulares garantiu que o material não vazasse, né? Não vaza o material novo. O mesmo acontece com Iron Maiden, que proibiu o uso de celulares na gravação do seu próximo DVD agora. A proibição nos shows é parte de um movimento maior. Na Europa existe até o Clube dos Offline, onde pessoas pagam para lerem livros, jogarem, conversarem ou ouvir discotecagem no vinil. Olha. Sem serem incomodadas por notificações. O Pi já zerou todas as notificações dele, não é mais incomodado por isso, só que ele não consegue largar o celular. Não consegue. Com essa tendência, se popularizaram por lá itens como a bolsa, como é que chama isso aqui? Bolsa e under? Um case com trave magnética que permite levar o celular, mas sem conseguir mexer nele durante a apresentação. Olha aí, cara.
1: Que ponto chegamos,
0: né? E aí, Geraldo, tu acha que essa moda pega no celular?
1: Cara, é realmente chato, tá? Quando a pessoa tá... Porque o show... O público também faz parte do show. E quando ele tá naquele celular, ele é uma coisa meio individualista, né? Tu tá ali, só vou, faço minha...
0: A pessoa fica vendo na tela e não vê o show no palco.
1: E perde muita coisa. E aí o artista olha de fora, se parece que eu, assim... parece que eu tô numa jaula, né? Parece que eu tô num zoológico.
0: Complementando, desculpa, pode falar, pode falar. Complementando aqui, tem uma outra notícia que ir a eventos com celular desligado vira tendência entre jovens na Europa e Estados Unidos. Uma pesquisa recente do British Standards Institution revelou que 68% dos adolescentes disseram se sentir pior quando passam muito tempo nas redes sociais. E 47% as eliminariam completamente se pudessem. E isso está acontecendo. Centenas de milhares de pessoas estão fazendo isso em eventos presenciais onde o uso do celular é proibido ou limitado, apesar de as chamadas para as festas serem feitas por onde? Pelas redes sociais. É a chamada experiência offline. Vários locais estão criando essas experiências para encontros sociais e relacionamentos nos Estados Unidos e Europa. O primeiro, o Offline Club of Europe, tem mais de 500 mil de seguidores no Instagram.
2: Mas eu acho que o pior disso tudo é a gente chegar à conclusão, ou pelo menos eu chegar à conclusão, não pode ser necessariamente o seu caso, de que 99,9% das vezes nós estamos filmando para publicar para o olhar do outro.
0: Isso.
2: Porque ninguém, depois de 30 dias, pega o celular, vou
0: olhar meu show lá do ACDC.
2: Show lá do ACDC que eu tava lá, deixa eu ficar olhando aqui. Não olha. É. Fica tudo esquecido na galeria. Se qualquer pessoa aqui que, se a gente resolver apagar toda a galeria, a vida dentro de 10 minutos, quando tudo ficar eliminado, segue igual. Igual. Não muda
0: nada. É provável.
2: Mas a gente tem um apego para isso tudo e mais ainda para mostrar para os outros. Cara, um exibicionismo absurdo.
0: É a coisa do narciso, né? Mas de se olhar e mostrar para os outros.
2: É claro.
1: E porque... carência também, né? Porque a gente tá no mundo muito carente, óbvio, né?
0: Ah, mas agora ganhou uma palavra da salvação e um troféu. Glória a vós, Senhor. Troféu Supla Peladinho pro Geraldo. Troféu Supla Peladinho. Tem que dar um beijinho.
2: Claro.
0: Beijou os pés. Lembrei daquela piada de Cristo.
2: Conta.
1: Do Nicolau?
0: Cristo estava lá. Ele sabe das piadas. Mas tem gente na audiência que não
1: por
0: sabe.
1: Favor.
0: Audiência conta, cíclica. Conta. Nesses 3 anos eu contei acho que umas 2 vezes só.
2: Não, conta de novo.
0: Jesus estava com os apóstolos.
2: Sim.
0: E ele disse: José, beije meu pé.
2: Certo.
0: Foi lá, José beijou o pé de Jesus. João, beije a minha mão. Foi lá, João. Nicolau, porque foges?
2: Eu acho que tu pode trocar.
0: Por quê?
2: Pode colocar uma figura feminina na pregação de Jesus. E
0: Madalena.
2: Aí, Melissa.
0: É, Madalena.
2: Não, mas cria uma menina presente
0: menina
2: ali.
0: Menina ou
2: Melissa?
0: Menina.
1: Tá.
0: Não, acho que não.
1: É, acho que...
0: Acho que é melhor não mudar a piada que dá certo. Tu viu que todo mundo riu, né? Todo mundo riu aqui
2: verdade.
0: No programa.
2: Não,
0: e certamente na audiência também. Yuri, tem alguma participação da audiência aí? A gente não conseguiu dar atenção porque o programa estava muito corrido
4: tem
0: hoje.
4: Tem enquete. Pra saber...
0: Temos enquete.
4: Como que a galera aqui se comporta nos shows, né? 62% admitiu que filma em alguns momentos específicos.
0: É.
4: 30% diz que não filma de jeito nenhum porque acha que acaba com a experiência.
0: Boa!
4: E 8% disse que filma o show inteiro com o celular.
0: Ah, filmar o show inteiro é doença. Desculpa, galera. Desculpa. Não, tá, julguei, mas julguei forte.
2: Não, mas
0: sim,
2: esse
0: o show inteiro não dá.
2: Mas esse é um outro...
0: Esse é o cara que pirateia
2: esse é um
0: o show.
2: Outro, mas
0: lança o DVD.
1: Por que faz isso, cara?
2: Não, mas olha aqui, ó, isso é um outro problema que nós estamos diante aí, que é... Até onde é opinião e quando passa a ser julgamento. Como é difícil isso. Porque nos tempos atuais, uma ideia, uma opinião já soa julgamento. Que é o teu caso agora. Tu não tá julgando, tudo é uma opinião.
0: É.
2: Entendeu? E aí beirou o julgamento porque talvez alguém já tenha... É difícil, cara.
0: Não, e é por essas e outras que os artistas não estão permitindo, né? Tem cara que vai lá e joga, faz o filme, o show inteiro e depois faz o videozinho lá e deixa de ser inédito, né? Como a pirataria nos anos 90, né? Como o nosso Napster, nosso LimeWire lá, que a gente baixava música pra caralho.
1: Caramba.
0: Né? Sim, era uma loucura aquilo. Geraldo, uma satisfação te receber. A gente precisa entregar o programa, encerrar o programa aqui. Lembrando que colaborações, aí, doações, participações, ajuda para o Célula Showcase. Vai lá no Instagram ou então no site desta casa noturna, que é uma pérola do underground brasileiro que já trouxe artistas como esse aqui, que encerra o programa de hoje, Los Hermanos.
2: Muito bem, falando em festa, sábado agora no Balbúrdia Florianópolis, eu e Tetê, Tetê e eu vamos discotecar uma festa legal sábado, Balbúrdia Floripa.
0: Muito bem, vem aí o Pretinho Básico, Desprogramados é amanhã às 5, só aqui na Atlântida. Tchau!

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17: Olá, muito bom fim de tarde, amigo e amiga ligadas aqui na programação da Atlântida, 6 horas e 7 minutos. Estamos chegando com o Pretinho, segunda edição deste 23 de junho de 2026. 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Muito bom fim de tarde, Léo Oliveira.
18: E aí, Alejandro?
17: Como é que é? Tudo certinho?
18: Tudo certo, meu
17: coisa
18: jovem.
17: Coisa linda, coisa boa. 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Seja Vero, Rafinha Menegazzo.
19: Ótima noite, Alexandre.
17: Só deixa eu te falar, hoje é uma da tarde, tranquilo. Nós fizemos um dos programas mais legais do ano.
19: Foda-se, foda-se. Eu tô agora no programa das 18. Azar, foda-se. Que coisa boa que vocês fizeram um programa bom, cara.
17: Cara, é porque foi um programa tranquilo, sem interrupções.
19: Quer tranquilidade, vai pra praia, cara. Aqui é fumaceira. É,
20: então vai ser ruim. Tinha dois aqui,
17: cara,
20: que
17: deixa
20: não tava no programa, não.
17: Quem define sou eu.
19: Não, tu tem razão, mas eu vim pra derreter.
17: Ah, até tu veio pra derreter?
19: Pouco, né?
17: Tu veio pra derreter.
19: Eu vim pra derreter.
17: Então vem
19: e
17: pra
19: tu
17: derreter.
19: Não vai me expulsar.
17: Então eu. Isso é mais uma coisa que quem decide sou eu.
20: Carimba, não vai me expulsar.
18: Não manda nada mesmo. Não manda nada. Não manda nada.
17: Fala aí, Vini Moura.
20: Ô, Alexandre, bom fim de tarde. Bom início de noite. Vini, enfim, como melhorar?
17: Zagoneu coloca os destaques do Pretinho Básico. 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O Lelê tá em Miami. Vem com a gente, Lelê. Bom fim de tarde.
21: Como é que tá, Alexandre? Tudo bem por aí com vocês?
17: Tudo maravilhoso, Lelê.
18: Já
19: cantou pro Jogo do Brasil.
17: Baixou a máquina de gelo, Lelê. Maravilhoso, Lelê.
21: Baixei a máquina de gelo. E é o seguinte, né, cara? O entra e sai aqui do ar-condicionado pra rua, ar-condicionado pra rua, ele tem um precinho, né? Tem. Que é a voz do cara, já não é mais
17: o
21: a
17: Adams
21: mesma.
17: O Adams tava assim, cara. O Adams tava assim no programa da Uma, Lelê.
19: Não, e serve
21: não,
19: também,
21: mas tá tudo certo. Tá tudo certo.
17: Não, eles não estão bebendo, cara.
19: Eu duvido.
21: Eu estou na... Só quando encerra o expediente.
17: É óbvio.
19: Ah, não.
21: Encerra o expediente. Não, e realmente, ontem eu descobri a...
19: Não, o Lelê tá onde os
21: ontem
19: Beatles
21: eu descobri
19: passaram,
21: a máquina
19: legal,
21: de gelo, né? A máquina de gelo do hotel ontem eu descobri, aí agora é só pegar o vinhozinho branco e botar no baldinho,
19: tem
21: né, Alexandre?
19: Dos anos 50 nos Estados Unidos.
17: Que isso, momento, Lelê.
21: Eu estou situado, Alexandre, aqui na Lincoln Road, que é uma rua muito bonita, muito bonita. Vocês devem ver aí no quadro da live.
17: Um shoppingzinho daquelas... a céu aberto, né, Lelê?
21: Isso, e tem uma daquelas bolas infláveis que tem aqui em Miami, saudando as seleções que vão passar por aqui, com certeza. E aqui, ó, eu fiz questão de parar aqui, né, neste ponto aqui, porque vocês podem ver ali atrás, tem a Pelé Soccer.
19: Tá na faixa
21: que
19: de
21: é a
19: segurança,
21: loja.
19: Lelê, cuidado.
21: Isso, não, é que ela é uma, mais uma coisa estética, afinal, não é uma, mas eu achei que ia ficar bonito. Ali atrás a gente tem o Museu da CONCACAF, onde você pode assistir jogos. E olha que coincidência, Alexandre Fetter, do lado do Museu da CONCACAF tem uma loja da The Best Açaí, que
17: olha,
21: são parceiros da rádio, que estão, né, num namoro com o Pretinho Básico,
17: que
21: digamos
17: legal,
21: assim, né?
17: Cara, que legal, Lelê.

0: E hoje eu comi o açaí aqui, é exatamente o mesmo produto.
1: Aí sim, hein, Lelê?
0: A mesma coisa.
1: Eu acho que eles então, deveriam usar o Pretinho Básico pra fazer, pra dar essa informação, né, Lelê? O mesmo açaí fazer, que tu come em Canoas, tu come em Miami. Bizarro. É uma delícia, bizarro, né, Lelê? Bizarro.
0: Obrigado, açaí galera, Brasil, da DBS, né? Açaí pelo atendimento, pela recepção que eu tive aqui hoje.
2: Traduzindo o melhor, né, DBS?
1: Maravilha, Lelê! Vamos dar aqui nos destaques do Pretinho Básico, que Redmac e Zagonel já anunciaram. Nosso ouvinte aniversariante é Felipe Martins. O Felipe Martins é personal trainer e preparador físico. Ele não mandou a cidade, mas está fazendo 38 aninhos.
3: Legal, né?
1: Uma vez que ele é personal trainer, ele está fazendo aninhos.
4: Ele isso botou aí aninhos?
1: 38 aninhos. Não, eu tô botando.
3: Ah, tu não conhece.
1: Eu tô botando.
3: O cara pode ser gordo, tu não sabe?
4: Não, não tem como personal trainer ser gordo.
1: É, eu acho também que não.
4: Não, é que tem, nem não. Dentista tem. Com dente ruim.
1: Cara, é,
3: olha, não
2: dá. Acho que tem como.
5: É claro que tem.
2: O cara pode ter engordado.
4: Nutricionista tem, gordo
5: tem
4: não
5: tem cabeleireiro
4: dá.
5: Careca.
4: Mas não dá, né? Tem que dar um exemplo.
1: Não. Mas pera aí um pouquinho.
5: Tem pediatra com bebê ribora.
1: Não, pera aí um pouquinho. É que eu parto do princípio... Não, só um pouquinho. Eu parto do princípio que o personal trainer, ele é um cara que tá no shape até pra inspirar o aluno isso. Dele, tu entendeu?
2: Mas o que é o shape?
1: Tu não pode ser meu personal trainer. Tu não pode ser meu personal trainer.
3: Nem o Vini, eu gordo, Léo.
2: Como eu não posso, cara?
4: Por que que pode? É radialista?
3: Não, na verdade, o gordo Léo seria um ódio personal trainer, porque tu fala assim, ó, se tu não fizer nada, vai ficar assim.
1: Vai ficar como eu. Bom, tá certo, tem esse ponto de vista.
4: É o Alexandre, tratamento de choque.
2: O que é o shape pra ti? O shape é algo relativo,
1: que shape,
2: né?
1: Shape é o shape. Não é relativo. Não é relativo.
2: O que é o shape pra ti?
1: Não é relativo.
2: Claro que é.
1: É sim. Não é relativo.
2: Claro que é.
1: Não. Um shape...
4: harmonioso.
1: Um shape, exato. Um shape harmonioso. Não tô falando um bombado, o Mr. Músculo. Eu tô comparando...
2: Mas o bombado, acho que shape é bombado, por exemplo.
4: Mas ele trabalha com fisiculturismo. Nós estamos falando de um shape saudável. Pronto.
1: Exato. Um shape. Tá, eu vou te dizer qual é o shape ideal pra mim, tá? Sim. O shape ideal de homem pra mim, que eu olho e digo, porra, eu queria ter esse shape aí.
2: Eu queria ser que nem
1: isso,
2: esse cara.
1: Isso, eu queria ser que nem esse cara. Nadador.
3: Tu queria ter o corpo
1: de nadador. Michael Phelps, cara. O Xuxa. Lembra quando o Xuxa nadava? Corpo de nadador, velho.
2: Pra tu ver, o shape pra mim é o de tenista.
5: Hélio de la Penha.
3: Lá ele, hein?
1: Tá bem ter shape de tênis. É que o tenista, ele cara, não desenvolve esporte, a musculatura, né? Como o tênis não desenvolve a musculatura como a natação,
2: é,
1: entendeu?
2: Mas esse é o ponto. Eu não curto muito a coisa de você tá com muito músculo, entendeu?
4: Mas a natação, né, ela não te dá muito.
1: Não, ela
4: músculo.
1: Não te dá. Ah, ela não te dá. Ela te define. Exatamente.
5: Mas o trapézio.
1: Ela te define tudo.
5: Mas o trapézio,
1: o braço, o ombro.
5: Trapézio grande e feio.
1: É, tá bem. Tá bom. Vamos dar aqui.
5: Trapézio
1: então,
5: grande e terrível.
1: Os destaques do Pretinho Básico. E é óbvio saltado. Que aqui não há nenhuma pitada de preconceito contra tipo de corpo,
5: é
1: contra. Nada.
5: Claro
1: nada.
5: Que há, claro que
1: nós
5: há.
1: Nada, não há.
3: Não, nós gostamos.
5: Claro que eu gostasse de trapézio era no circo, tá louco?
1: Não há.
3: Nós gostamos de corpos, é isso.
1: Nós gostamos de gente. De,
3: não, ah, isso é gente.
5: Fala por ti, eu gosto de mulher.
1: E mulher é o quê?
2: Ah, não, Sandrinho.
1: Sandrinho, mulher é o quê?
5: Ah, eu.
4: Não é gente.
1: Mulher é o quê, Sandrinho?
5: É uma coisa muito bonita.
1: É, mas é o quê, assim, no fim do dia?
5: É uma maravilha.
1: É.
2: Nossa, eu senti daqui o teu tesão nisso.
3: É, exala tesão.
1: Tem visto as mamães?
5: Claro que sim, é
1: cada vez mais.
5: Melhor coisa que tem.
1: É, né, Sandrinho?
3: Mais tempo aí, agora é mamãe. Agora...
1: Acredito.
3: Eu acho que tá baixo o microfone.
1: Tu acha?
4: Eu acho que tá baixo.
1: Chegou nesse momento de tu achar que o teu microfone tá baixo.
3: Não, então deixa assim.
4: É porque o retorno tá no talo aqui.
3: É que o retorno tá no talo.
4: Eu tô quase surdo.
1: Botei um pouquinho a mais pra ti ali. Vamos dar ali nos destaques aqui. O Galvão Bueno.
3: O que que tem o Galvão?
1: Cara,
3: eu sou
1: tenho
3: fã do Galvão.
1: O prazer e o privilégio de dizer um amigo Galvão Bueno.
3: Tem o WhatsApp dele?
1: Tenho. Quebra recorde. Entra para o Guinness Book. E faz duras críticas à Copa do Mundo. Porque se tem alguém que pode criticar o que eles estão vivendo, é o Galvão.
2: É verdade.
5: Yeah. Afinal, ele é, neste momento, o maior narrador de Copas do Mundo em televisão no mundo.
2: Inacreditável.
5: Com 148 partidas narradas, sendo mais de 93% delas abalizadas, Galvão Bueno entra pro Guinness Book como o maior narrador de Copa da TV no planeta.
2: Uhum.
5: Atualmente ele tá no SBT e na N Sports e o Guinness Book já vai logo em seguida ficar desatualizado.
3: Vai ligar pro Galvão?
1: Cala a boca.
5: Já vai ficar desatualizado,
4: eu
5: né?
4: Já ganhei o vinho do Galvão.
1: Cala a boca tu também.
4: Tá bom.
3: Eu já comprei, já.

0: Inacreditável.
1: Porra. Afinal, o Galvão segue narrando. Ele foi homenageado em meio à Copa do Mundo.
0: Eu e
1: porque
0: ele,
1: conseguiram, né? Conseguiram fazer a averiguação do recorde dele.
2: Ninguém te homenageou, desculpa te falar.
1: Em paralelo a isso, ele diz que as duas partidas da seleção que ele narrou agora, tanto em New Jersey quanto na Filadélfia, são as piores cabines de estádio que ele já viu no mundo.
2: SBT, né?
3: É que é improvisado, não é cabine.
2: Não. Na Globo, tu narra do campo, né? Não. Na SBT, tu já viu narrada.
3: Já viu a Globo esse ano? Já viu a Globo nessa Copa? É igual, cara.
1: Há uma reclamação geral dos narradores e comentaristas.
2: Narra no Jequiti já.
1: Em loco, afirmando que os melhores lugares não estão para a imprensa, estão para o público.
0: Público.
1: E a imprensa está num puleiro. Longe, distante e muito mal colocado.
2: Sei que a imprensa paga muito mais que o torcedor pra ver o jogo.
0: 3 milhões de reais.
2: Imagina os direitos.
3: Deixa só eu agregar uma informação.
4: Agrega, Lelê, pra você que tá ouvindo e não está vendo na live no YouTube ou depois no Spotify. O Lelê está em Miami. Fala, Lelê.
5: Parece que ele tá com uma criança no colo.
3: Indo, a gente tá indo amanhã pro... A gente está indo amanhã para o terceiro jogo em estádio diferente, né? E realmente, os estádios, eles têm, além deles serem estádios de futebol americano, que estão sendo adaptados para o futebol, eles têm algumas limitações visuais e, mais do que isso, eles têm uma diferença muito grande do staff dos estádios, sabe? Em New Jersey, tu tinha uma forma de se lidar com a imprensa e com os funcionários. Era um tipo de organização. Na Filadélfia já era outro completamente diferente.
0: Uh-huh.
3: E pelo que os guris que já estiveram no estádio aqui ontem, no Hard Rock Stadium aqui em Miami, falaram, aqui é diferente também, para melhor, que é mais tranquilo.
0: Certo.
3: A Filadélfia realmente...
4: Aí é Flórida, né, Lelê? Aí é mais aberto nesse sentido.
3: Sunshine State, a Filadélfia, né, cara, teve gente da imprensa que demorou uma hora e meia para conseguir entrar no estádio, porque, por exemplo, tinha um detector de metal para passar na revista.
4: O Hard Rock Stadium, Lelê. Ele é o estádio o Hard Rock Stadium é o estádio, um deles que recebe grandes shows aí em Miami. Por exemplo, eu vi Green Day e Foo Fighters aí.
3: E do lado do...
5: Porque duas boas bandas.
4: Duas boas bandas.
2: Já foi, Miami.
3: O estádio de futebol aqui de Miami é o estádio do Inter Miami, que está sendo finalizado bem próximo do aeroporto. A gente passou por ele. Realmente um estádio belíssimo, muito grande. Mas é o primeiro estádio que está sendo feito para o futebol. Os outros são adaptados do futebol americano para o futebol nesta
0: temporada. E está com muito vento aí, Lelê?
5: Não, ele tá mesmo assim no balanço.
0: É que tá itálico.
2: Tá aparecendo o barco Vick. O que tinha no...
3: Como assim, cara?
4: Que eles não têm o que fazer, Lelê. Eles não têm o que fazer, então eles têm que te arrumar alguma coisa pra tirar uma onda da cara do cara, tá entendendo?
0: Isso é verdade. Não,
5: o Vini
0: é inacreditável.
2: O Vini é foda.
4: Próximo destaque do Pretinho Básico neste fim de tarde de terça-feira. Ed Mota. Ed Mota.
5: Não, esse é o Otto. O programa da Uma foi muito melhor.
4: Bah, cara, tu não tá entendendo. Ouve depois o programa da Uma. Ed Mota diz que quem curte Red Hot Chili Peppers...
5: Ah, ele é uma mala.
4: Anda pra trás.
5: Isso, ele que anda pra frente.
0: Ah, mas ele não
5: jogando
0: cansa, né?
5: Jogando cadeira nos outros e fazendo um monte de patiscada desbordão.
4: Ah, quer ligar pro Ed Mota?
0: Pode ser.
4: Eu acho bom. Quer falar isso pro Ed Mota?
0: Liga pra ele.
2: Se tu é legal, tu liga pro Ed Mota agora. Agora tem essa
4: diferença. Eu quero ver tu ter culhão pra falar isso pro Ed Mota.
5: Eu quero falar por que ele diz que quem ouve Red Hot anda pra trás.
2: E ele falou mal esses dias que é dos caras do rap.
0: Não, falou que rap é um negócio.
2: E aí isso aconteceu? O filho do Tim Maia, o Carmelo Maia, botou um vídeo. Ah, é ruim o rap. Botou o Ed Mota dançando rap, cantando rap.
0: Ah, para. E outra, se ele joga cadeira nos outros, nós temos da pena também.
2: É isso aí, meu irmão.
0: Entendeu? Ah, e aí, vamos falar com ele ou não?
4: Tô tentando, não tá completando a chamada.
0: Foi pro céu.
5: Tá, mas isso aí ele falou já tem um tempo a sair do Red Hot.
0: Não, assim,
3: taxa de rolha.
0: Ah, foi depois da carteira ou antes?
5: Foi antes da cadeira.
0: Da cadeira, carteira. Falei carteira antes.
5: Carteira não, ele deu uma cadeirada num cara.
2: Ele já foi babaca.
5: Ele demitiu um hold no chão na frente de todo mundo.
0: Não, o cara conseguiu ser matéria no Fantástico por causa de uma cadeirada num restaurante.
5: Vamos dançar.
4: É. Tá ruim a internet, não tô conseguindo.
0: Ah, ele arregou.
2: Ele arregou. Não tem o telefone de moto.
5: Mas te chama, nego.
4: Que isso, joia.
2: Claro,
4: não é. Ó! Oh!
5: Tá, não, mas peraí, nós não abrimos a notícia
2: ainda.
5: Quero saber qual é a teoria que ele trouxe que anda pra trás quem ouve Red Hot.
1: Abre aspas pro Ed Mota.
2: Quem ouve Michael Jackson
1: aqui na
2: batalha?
1: Vocês estão muito acelerados. Se eu acelerar também, fica. Não tem como.
5: Ah, eu não fiz nada, eu só pedi a notícia.
3: Por quê? Tu. E por quê? Não, os três amarelados.
4: Olha só, se encrespar, eu vou expulsar.
2: Nós estamos indo pro
1: então, com divertido. Todo o respeito. Sem encrespar, com todo o respeito.
4: Ó. Oh. O que que eu fiz?
3: Tu tá tacando lenha na fogueira.
5: Tu nasceu.
4: Tu nasceu, achei indelicado.
2: Tu tá quebrando o vidro.
4: Olha só.
5: Peço desculpa,
4: tá
5: na real.
4: Tá todo mundo amarelado.
2: Até o Gomes?
4: Cara, eu não... Não, o Gomes não.
1: Eu tô quieto, velho.
4: Nem o Lelê.
2: Então não é todo mundo.
5: Não, o Lelê, o dia que tu amarelo,
4: tu tem razão. Tu tem razão. Tu, inclusive, tem dois amarelos.
1: Ah, tu pediu esse aí.
2: Quatro minutos.
4: Tá bom.
5: Quando
1: ele fica cagado, ele mete o Ivan.
2: Quatro minutos, foi expulsão.
5: Gostaria de que a notícia fosse aberta.
1: Abre aspas pro Ed Mota. Red Hot Chili Peppers, cara, detesto. Acho horrível, horroroso, muito ruim. Faz tempo, esses caras tão velhos. Aí um amigo meu falou que o George Clinton tava produzindo o Beast Boys com os caras que tocam mais ou menos. Tem aquele baixista com aquele Music Man tocando meio fraco. Não é o cara, os caras não são os caras. Não fica escutando o Red Hot. Não. Quem escuta é quem anda pra trás musicalmente. Pra ganhar grana é bom. Pra playboy fazer tatuagem, tirar camisa e não sei o quê. Mas pra tocar, coragem, não é bom.
4: Que coragem, cara. A banda tem um dos melhores bateristas, a banda tem um dos melhores baixistas, tem o melhor guitarrista, tem um puta vocalista. O que, que ele quer, velho?
5: Baita de um baterista.
4: Para, Edmota! Foi o primeiro que eu falei, baterista.
5: Ele falou baixista, né? Que é o
1: ele falou baterista primeiro.
4: Eu falei baterista, tu não tá ouvindo o programa.
5: Desculpa.
4: Edmota, na boa, Edmota. Porra, na boa, sabe?
0: Mas ele também ele fala mal de todo mundo, ele e vou te falar. Mídia, a galera nem escuta a música
4: acho
0: dele.
4: Acho que é isso aí, ele quer mídia.
5: Ele quer mídia, quer chamar atenção.
4: Quer mídia. Próximo destaque aí, meu irmão. 22, 23, quase 26, o Léo volta.
5: 26.
4: Pesquisa diz que motoristas de ônibus são a profissão que mais se divorcia.
1: Cara... Uma pesquisa americana analisou basicamente uma troca de cadastros, né? Porque quando tu faz vários cadastros ao decorrer da tua vida, tu coloca lá o teu status de relacionamento.
4: Tá.
1: Tô solteiro, tô casado. E são as coisas mais simples que tu coloca, né? Tu coloca o teu nome, teu endereço, teu status de relacionamento e a tua profissão. Então, quando tu faz um cadastro, eles têm as duas coisas. O teu status ao decorrer dos anos e a tua profissão. Eles cruzaram estes dados para ver quem eram as pessoas com aqueles dados, profissões, que mais alteravam o seu status de relacionamento. E descobriram que no mundo todo, a profissão que mais se divorcia é a de motorista de ônibus.
0: Municipal ou interestadual?
1: Qualquer um.
5: Não faz nenhum sentido a tua pergunta.
0: Não faz sentido porque o cara do interestadual, de repente, dorme mais fora de casa.
1: Qualquer. É generalista.
5: Eu tenho outra teoria. Estresse. Muito estresse. Os caras são muito. Acabam tendo muito estresse. Olha o que é
4: eu tenho outra.
5: Qual é?
4: Assédio.
5: Tu acha que as meninas vão assediar o
1: cara? Não.
4: Não?
1: De acordo.
3: Eu tenho outra teoria sobre isso.
4: Qual, Lelê?
3: É que assim.
5: Tu já foi motorista, Lelê?
3: Não, cara. É que acho que na vida deles tudo é passageiro, né, cara?
4: Sem o menor nexo, sem o menor sentido. Mas foi
1: relacionamento.
4: Foi muito boa, Lelê. Foi muito boa.
5: Parabéns. Estados Unidos está te fazendo muito bem.
1: Eu tenho outra teoria.
4: Qual?
1: Eles dão muita ré.
4: Sim.
1: Aí é uma turma que é grande, né? A segunda profissão que mais se divorcia são empatados em porcentagem. Os bartenders e técnicos em enfermagem.
5: Ah, não, óbvio, né? Bartender tá toda hora na noite. O assédio é gigante. E o hospital onde rola baguncinha gostosa.
4: Não fala
5: todo mundo
4: isso,
5: trabalha.
4: Não fala isso.
5: Grey's Anatomy, não tu nunca viu?
1: Ah, eu tô não com o Rafa Nessa. Quem trabalha no hospital,
5: cara, tu
1: gosta,
5: trabalha
1: gosta
5: muito mais tempo. Mas nós não estamos generalizando. Mas
1: eu tô.
5: A probabilidade de tu convive tanto tempo com as mesmas pessoas nos seus períodos longos...
1: É natural que haja
4: afinidade. Mas isso aí, qual é a diferença de um hospital para uma rádio?
5: Plantão, a gente não fica 20 horas...
1: E outra, é muito
5: aqui.
1: Magrão.
5: Não, e 20 horas. E tu não tá fardadinho de enfermeira, por exemplo? Eu ia te olhar diferente.
4: Meu Deus!
5: Agora.
0: E o mas agora, agora eu tenho que te falar um negócio.
1: Não, mas o Rafinha tá errado. O fardamento de enfermeira é nada a ver. Parece um Teletubbies verde.
5: É. Você não entendeu se entrar na imaginação. Lelê,
0: na doença, né? Tu tá dizendo.
5: Na doença.
1: Não. É muito tempo junto, de madrugada e muita gente.
5: Pode voltar, Leonardo.
0: Não pode.
5: Pode, né, Feta?
0: É que a madrugada, o Rafa trouxe um baita ponto, né?
1: A madrugada. Seis cabeças juntos. Seis cabeças juntos.
5: Não, é. Aí eles vão descansar onde tem uma sala pra todo mundo descansar.
0: Isso é verdade. Como
4: eu
0: é que sabe
4: eu
0: tudo queria, isso?
4: Eu acho que é muito leviano. Eu acho que é muito leviano. Calma, por boa parte de quem tá falando isso, no caso o Rafinha.
5: Não, é o programa.
4: Não, é tu. Sabe por que não é o programa?
5: Todo mundo concordou.
4: Não, beleza. Mas é que eu tô tendo o privilégio de fazer.
5: Privilégio!
4: Desculpa falar de mim rapidamente, só pra rebater essa falácia que vocês estão tentando impor. Eu tô tendo o privilégio de fazer um check-up, o meu pré-60 anos. Eu tô fazendo um check-up num hospital em Porto Alegre, né? Chamado Hospital Moinhos de Vento. É um privilégio estar no Moinhos de Vento fazendo um check-up.
5: É,
4: cara,
5: um privilégio.
4: As equipes, em todas as especialidades do check-up que eu tô fazendo, são de um profissionalismo, de uma gentileza, de uma educação, que eu acho assim, no mínimo, deselegante a gente falar que
5: mas
4: acontece isso na categoria.
0: Eu não concordo com eles, pra deixar claro.
5: Não, presta atenção.
0: Quando fala vocês, complica um pouco.
5: Que esse corte pode ser ruim. Eu não generalizei, eu só disse que a probabilidade, e a gente recebeu vários e-mails dizendo que no hospital rola uma baguncinha, e não estamos desmerecendo o profissional da saúde.
0: Só pra deixar claro, eu não concordo com eles.
5: Não, vai chegar e-mail dizendo, pô, é real.
0: Não, eu não concordo com eles, mas o teu exemplo, ele não serve muito, sabe por quê?
5: Claro que não. Tu ficou lá 3 horinhas.
1: Não tem vestiário, não tem cama pra descansar.
0: É porque eu tenho certeza.
1: A gente não trabalha com mais 50 cabeças a madrugada
0: inteira. Mas não tô falando nem o exemplo da rádio.
1: E não tem mulher!
0: Mas eu não tô falando sobre o exemplo da rádio.
5: Feio,
0: e
5: né?
0: Sim, o teu como cliente.
1: É tudo como não.
0: Aí a relação que eles têm com os clientes, com os pacientes, é completa.
4: Eu não acredito que pessoas daquele nível, daquele naipe, daquele quilate, participem
5: de
4: situações como as que vocês estão sugerindo.
1: Então tu não sabe que tá perdendo.
2: Eu só queria entender uma coisa. Em que momento o Rafinha Menegasso trabalhou em hospital? Que eu voltei ao programa ouvindo essa frase. Eu sei, eu trabalhei em hospital.
4: É, Ivan, é verdade.
5: Foi o office boy também.
4: Ah, foi office boy de hospital.
1: E a terceira profissão que mais
4: se divorcia. Mas deixa só rapidamente eu pedir.
1: Mas não é a profissão que mais trai, é a que mais se divorcia.
4: Tá, eu só quero pedir, porque com todos os que eu falei no hospital, médicos, enfermeiros, assistentes...
1: Mas são só os técnicos de enfermagem.
4: Técnicos de enfermagem. Todo mundo nos ouve.
5: Então
4: eu gostaria de pedir que alguém dessa galera...
1: Jaleco.
4: Se dispusesse a mandar um e-mail pra gente esclarecendo essa situação. Acontece, não acontece... Não precisa dizer quem é.
1: Manda
4: é
1: o WhatsApp,
4: comum,
1: manda o WhatsApp
4: não é
1: pro
4: comum,
1: agora.
4: Enfim. Então tá, pode mandar um WhatsApp aí, 51994478272.
5: Ah, é perigoso o WhatsApp ali, hein?
4: Por quê?
5: O garotão guarda as fotos depois.
2: Ah, ele faz o bem bolado.
4: Pô, mas ele é o produtor do programa, ele desfruta da prerrogativa.
0: Ele pode fazer tudo, né?
1: Cara, eu sei o segredo das minas. Todo mundo que manda. Todo mundo manda com seu nome, manda sua foto, manda seu Instagram.
4: É um cara extremamente ético.
5: E se ele fica tantazinho da cabeça?
4: Ele não vai ficar.
5: Ah, pode, todo
4: não
5: mundo
4: vai ficar.
5: Tá sujeito a isso.
4: Tentando... Tá cada vez mais certo, entendeu? Inclusive, cada vez mais tranquilo.
0: Vai que bate o sétimo andar aí.
5: É.
4: Ó, 6h29. Podemos seguir pro próximo?
2: Devia, tá tranquilo.
4: O próximo
1: não, falei
4: não falou a terceira
1: profissão,
4: é verdade.
1: São os massagistas.
4: Ufa, olha.
2: E é gostoso, né?
4: Massagista faz sentido também.
0: Ah, não é sobre baguncinha, é sobre divórcio.
5: Ah, né? Tu não entendeu isso aí?
1: Não, mas é não,
5: puta que pariu.
1: Não, mas
2: eu
1: é que,
2: cheguei
1: mas
2: agora
1: é que tu
2: entendi.
1: Falou, Rafinha.
2: Eu tenho dois.
1: Não, tu não
0: já
1: entendeu.
0: Chegou dizendo aqui, ó.
1: Tu falou aqui,
4: uma calma, coisa gente. Calma,
5: olha só,
4: olha só, calma. Não,
5: só
4: calma.
5: Responder
4: não, não precisa, calma.
1: Aqui em Rio Grande.
4: A prioridade é do
1: Google. Acontece
5: não
1: direto.
5: Consegue concluir?
4: Tu vai sair.
5: Calma, vai que merda também.
4: Vai, sai, 4 minutos, vai. Vai.
5: Esse assunto
4: quatro minutos. Só um pouquinho, deixa ele sair. 4 minutos, vai. Isso, 6h34 com 36 segundos tu volta. Obrigado, um abraço, querido.
1: Aqui em Rio Grande acontece direto. Trabalhei no hospital lá e quarto vazio era lenha.
0: Olha aí.
4: Ah, para.
1: Ó.
2: Casa da casa?
1: Oi, pretinho. Uma mulher mandou. Acontece com quem quer e com quem deixa. Pra quem dá abertura... É lugar.
4: Ah, bom, mas daí também é em qualquer lugar.
2: Ah,
4: no escritório
2: abertura...
4: de advocacia, no X, onde for.
2: Dá muito som.
0: Mas é que os médicos ficam 24 horas dentro do hospital.
2: No plantão, sim.
1: Aí chegou outro.
2: Claro que sim.
1: Só dizendo.
2: Ah, tu nunca viu o Grezanato?
1: Discordo. Chegou um dizendo que
4: olha
1: não.
4: Olha aí,
1: não,
4: aí.
1: Não é assim.
4: O que mais que ele fala?
1: Assim. Olha,
2: um rato.
1: Não, mandou só esse aí. Que mais? Esse aqui é sobre outro assunto.
0: Sobre o quê?
2: Sobre o que que é? Fala, fala.
1: Sou de um hospital de Osasco. E é verdade, em hospital rola uma putaria da porra. Inclusive eu.
2: Tu não sabe contar?
1: Tomei uma guampada, disse o cara.
4: Ó. Bah, que loucura. E outra... Bom, até agora tá meia-meia, né?
1: Não, maioria dizendo que sim, que rola bagunça em hospital.
0: Muitos jovens também no ambiente, né?
2: Que jovem?
0: Claro.
2: Aonde?
0: Claro, galera. Se
1: Que hospital que tu vai que tem jovem?
4: Não, pode ser sim, pode ser.
0: Cara, o jovem técnico de enfermagem, que é o primeiro
4: jovem,
0: passo...
4: Jovem nós estamos falando 35, 40, né?
0: O claro, médico, não, ele de tem... 20 a 40.
2: Alejandro, o médico tem tesão reprimido.
4: Por quê?
2: Porque, porque quando ele é jovem, ele tá estudando e não tá na night.
0: Ivan, olha
4: nessa,
0: só.
4: Não vai nessa.
1: Ah, é uma verdade.
4: Não é, não.
2: Tanto que os médicos só transam entre eles. Que eles ficam amigos, que são só eles, que eles não vão pra rua.
0: É igual o jornalista.
4: Tem um amigo do meu filho, nosso ouvinte, inclusive.
2: Não, ele é maluco. Tem... Pode ser, né? Não.
4: Ele é estudante de medicina.
1: Não dói, não dói.
4: Na PUC. E balada é loucura. Ah,
0: mas ali não, mas ele é exceção.
2: Não, ele é o nosso cara do
4: Não nosso, é, não. Nosso bom eu tenho bastante amigo médico, eu sei
2: o nosso
4: que
2: garoto
4: funciona.
2: Bom. Mas é tudo entre eles. Eles fazem, eles procriam entre eles. Aí já vira tudo filho de médico,
1: Veta que ele tá bem enganado. Trabalhei muitos anos em posto de saúde e com certeza esses índices são muito mais no postão que tem por aí, nas unidades básicas.
2: Por isso que fala
1: não UPA. É nesses hospitais de alto nível que ele tá acostumado.
4: Não, que é isso.
2: Ah, tu vai no Albert Einstein, coisa de UPA,
4: cavalinho.
2: Por isso que é UPA o nome do negócio, vem aqui, UPA.
1: Eu
2: UPA.
1: Trabalho com essa galera e o bicho pega mesmo.
0: Olha aí.
1: É uma putaria.
2: A gente não sabe, não. Vamos falar a verdade. As pessoas sabem os segredos do radialista.
1: Quem mandou discordo...
2: A gente não sabe os segredos pela saúde.
1: Quem mandou discordo provavelmente tá enrolado e não quer se entregar. Trabalhei em análise clínica e fiz estágio em hospital. E sim, é uma loucura. Até geralmente tinha separação.
2: Até porque as pessoas que fazem medicina, elas não têm nojo de nada. Isso é importante.
4: Isso é verdade.
1: Aí é uma loucura geral.
4: Isso é uma verdade.
2: Não tem nojo de nada.
4: Isso é uma verdade.
2: Tu vê que eu tenho conhecimento de cara.
4: Deve ser uma verdade.
2: Não é que deve ser.
4: Deve estar certo.
2: Tu não pode ter nojo.
0: E aí, como é que tu encontra o limite dessa pessoa?
2: Não há limite!
1: Sou motorista.
2: Vem a pessoa com a perna aberta, ela vai ter nojo.
4: Calma.
1: Sou motorista.
4: Calma, vai sair de novo.
1: E fui casado com uma enfermeira.
0: Baterista.
1: E é tudo verdade. Ela me traiu no hospital.
2: Um minuto, não incomoda. Estar no hospital, bom, é muito
4: bem, agora. Olha só.
1: À noite em hospital rola até trisal.
2: Rola tudo!
4: Meu Deus.
1: Em Sapiranga rola lenha-lenha. Médico com médico na salinha.
4: Médico com médico.
1: A relação entre o poder do médico e as enfermeiras gera tesão.
0: Aí, ó, é uma aspas isso,
1: aqui,
0: né?
1: É o técnico, trabalhei em hospitais e
4: não,
1: até...
4: Ainda não, 30 segundos.
1: Em ambulâncias. Já me envolvi com colegas, tanto mulheres quanto médicos.
2: Mas médico e
1: hoje tem uma justa causa nas costas por causa disso.
4: Beleza, encerramos assim o assunto. Este assunto não é mais abordado. Chama o Rafinha e vamos para o próximo destaque. Pode entrar, Rafael Menegazzo, por favor, pode entrar. Olha só, não aconteceu nada, depois tu ouve na reprise. Olha só, tu ouve na reprise, mas esse assunto tá encerrado.
5: No hospital?
4: Próximo assunto. Família se reúne para ver Copa do Mundo... E descobre lista de favoritos pornô na TV do vô.
5: Ah, vôzinho.
4: É o velho!
1: O velho. Nos Estados Unidos,
4: o vô Lelê
1: viralizou um vovô de uns 80 anos.
2: Qual estado?
1: E aí todo unido. Todo mundo se reúne na casa do vô. E aí abre a Smart TV ali, onde tem os aplicativos mais acessados. Os 5 primeiros são do Xvideos. E aí o vovô tá ali, ele não sabe mexer direito e ele fica nervoso. Ai. E a família dizendo, vô, mas o que é isso que tá vendo? E aí as 3 primeiras categorias dá pra ler bem.
4: Quais são?
2: Vamos devagarinho.
4: Vamos devagarinho.
2: Nós vamos comentar sobre essa.
4: Vamos buscar empatia com o vovô.
1: Eu vou do 3 pro 1, tá? Vai, aqui vai ficando mais forte.
4: Deixei aberto aqui o microfone. Boa, Lelê. Reage, Lelê. React.
1: 3 é Milf.
2: Milf que é as vovó, as mamães
1: ele tá procurando ali a galera dele.
2: Target dele. Gosto disso. Eu gosto de Milf.
4: Não, pera aí um pouquinho. Qual é a idade do vovô?
1: 80.
4: Não,
5: é da onde Milf,
4: é olha só,
5: dele, cara.
4: Milf é toda mulher mãe. É.
2: Gostosa.
4: Mãe!
2: Tem que ser gostosa.
0: Mas toda, qualquer mãe.
2: Qualquer mãe.
0: De 25 anos.
4: Mãe, Milf.
2: É Milf.
4: Mãe!
2: É e tem também as mature.
5: Tem mãe de 20.
0: Tem certeza,
4: vamos
0: Alexandre.
4: Pros, absoluta. Vamos para
0: que
4: o segundo.
0: Conhecimento.
2: Eu gosto de madura.
4: A segunda... É a sigla.
0: Como é que
4: desculpa.
0: É a sigla? Não, fala, abre a sigla pra nós.
4: M-I-L-F.
2: American Pie que
4: Mothers I would like to fuck.
2: O American Pie que inventou isso,
1: eu sabia? Mamães que gostam de transar. Eu adoro quando tu fala inglês.
4: Tá, desculpa, não era a intenção. Fuck.
2: Qual é a segunda?
1: Olha, o velho gemeu no meio da rua em Miami. Tu vai ser preso por atentado ao pudor, velho.
2: Navio, tá no navio?
4: Vai abrir, Gomes.
1: A segunda categoria é a palavra que é a mesma coisa em português, é fetiche.
4: Fetiche.
2: Ah, isso não tem muita graça.
0: Mas tem que ver. É a pesquisa dele, ele abre um horizonte muito grande.
2: Fetiche é muito aberto. Cada um tem seu fetiche.
5: Não. É.
2: Do pezinho, do...
0: Mas ele tá querendo saber vários, fetiche
5: cara. Do sovaco.
2: Não, eu não.
5: Tem gente que gosta de
2: lamber o sovaco. Eu não.
4: Tá. Quem? Olha só, nós não precisamos. Não precisamos. A Agni tem fetiche de cheeseburger.
2: Aqui eu?
4: Ah, é, me mandou, lembra que tu me mandou essa noite?
2: Aquele da pizza, babando na pizza?
4: Na pizza?
2: Aquele é pizza, que isso?
4: É cheeseburger, cala a boca. Cheeseburger.
1: Eu tenho até medo dos vídeos que vocês trocam.
2: É os que pro grupo do Pretinho eu mando só por errado.
5: Tem uma surpresa.
2: Tem o que vem no final.
5: Tem os que vem com a surpresinha junto.
4: Ah, eu vou abrir a boca.
5: Nós tudo vamos
1: abrir. Nós vamos começar a se entregar?
5: Vai lá, Lelê, pergunta pra essas senhoras.
1: E o primeiro,
4: chama aquela tranquilo de nós. O Lelê é o mais tranquilo de nós. Tá lá com 40 graus, fim de tarde, em Miami.
5: Gelinho.
4: E nós aqui ferrado com 8 graus,
1: Lelê. Mas mil...
2: Que 8? Tá menos?
1: Ah, e a primeira categoria do vovô...
2: Vamos tentar adivinhar.
1: É que é uma palavra ruim de falar no ar.
0: Então dá teu pulo.
4: Calma, dá teu pulo.
1: É do...
2: Começa com que letra?
1: A.
4: A?
1: Ah, é muita coisa.
2: Não!
1: É o Bugugo?
4: Anão! De ano em ano!
1: Isso, anual! Anual! Anual!
2: Fabeto não
4: Fabeto não sei ler Não dá pra dizer que o vovô...
1: Tá errado!
4: Tá errado!
2: Tá aí a pipa do vovô ainda sobe ou não?
4: Experiência, né, velho?
1: Pra brincadeira em particular...
4: Não dá pra dizer que o vovô tem mau gosto.
1: Não dá pra dizer que ele não é experiente. Mas ele é mais um cara, né? O vovô é mais um cara.
2: Por isso que é bom sair com o casal.
4: Quê?
2: Não, eu te falei alto. Desculpa, foi mal. O
4: que foi isso, Ivan?
2: Não, eu falei
1: alto. Tá certo, Ivan, tem duas opções.
2: É, o bom de casar é que de algum dos dois...
4: Para,
1: é óbvio.
4: Para.
2: Vai o...
4: Para.
1: Tá correto, Ivan.
4: Para.
1: Homenagem.
4: Criançada.
1: É o canal.
4: Criançada.
1: A criançada tá
2: apareceu a criança na live ali com o Leandro.
4: Agora eu vou ter que te dar uma amarela.
1: Ah, finalmente.
4: Agora eu vou ter que te dar uma amarela, Gomes.
5: Tá, que jovem
4: de criança, Gomes.
1: Não foi o Gomes.
4: Não, foi o
2: Miguel
4: Gomes,
2: não cola.
4: Claro.
1: Aqui não cola.
4: Não foi o Gomes.
1: Logo tu.
2: Miguel, logo tu. Eu sou expulso com os personagens, com tudo. Não colo, Miguel.
1: Mas nunca é o Léo.
4: Ó, foram estes os destaques do Pretinho. Aliás, maravilhosos os destaques, hein? Eu vou até tirar o teu cartão.
2: Não.
4: Tirei teu cartão pelos destaques.
1: Aí virou uma bagunça.
5: Agora ele tem dois.
2: O Lelê e o Gomes. Se eles quiserem fazer.
5: Que vergonha. Virou
1: um...
2: Que vergonha.
1: Tu é um cara que tem moral.
2: Eu não esperava ser, rapaz. Qual um homem velho.
5: Eu esperava tudo de chimeiro ser cagalhão.
2: É um baita radialista.
4: Cagalhão. Quer ver que eu não sou cagalhão? Olha só.
2: Mais quatro.
4: Vermelhinho pra ti agora, vai.
2: Não, porque
4: vaza,
2: isso,
4: vermelhinho, porque eu sou cagalhão.
5: O cara que
4: quer
5: é
4: ir junto? Quer ir junto?
5: Programa,
4: quer ir junto?
5: Um monte de merda,
4: olha só, tu tá expulso, Rafael Menegado. Tu quer ir junto?
2: Não, por que eu vou ir junto?
4: Tu quer ir junto ou não quer?
2: Quer ou não quer? Não, eu não quero ir junto.
4: Não quer ir junto.
2: Não, eu tô fazendo meu trabalho aqui do plano.
4: Então vamos ficar quietinho. Tu tá expulso?
5: Mas por quê?
4: Porque sim, porque tu me chamou de cagalhão e eu te mostrei que eu não sou.
1: Sabe
4: e eu
1: problema?
4: Vou te mostrar de novo que eu não sou. Pode ir, Léo, tu também. Pode.
2: Eu não fiz nada. O que eu fiz?
4: Pode ir, eu quero que tu seja. Vai, pode ir. Vai lá.
1: O problema foi que tu fez bola.
4: Vai. Lelê, tá tudo bem aí, Lelê?
1: Agora eu posso fazer o que eu quiser.
4: Tá te divertindo,
0: uma pergunta aqui.
4: Qual é a pergunta
0: pro Vini aqui?
4: Pro Vini, que é o que sobrou, né?
0: Pro Vini.
1: E olha lá.
4: Por enquanto.
1: Daqui a pouquinho. E vou te falar, eu escapei
4: por
1: de
4: cagalhão.
1: Eu escapei de cuspida.
4: Vai me chamar de cagalhão também?
1: Não.
4: Vai me chamar de cagalhão?
1: Cara, agora eu quero ver. Acho que tu não fez o correto.
4: Alexandre. Não, tudo bem, qualquer... sua opinião, eu respeito.
1: Mas assim, cagalhão? Forte.
4: Forte, boa, gente.
1: É um
0: tempo. Se expulsar mais gente, eu saio entrevistando aqui, Alexandre.
1: Tem mais 19 minutos.
4: Eu tenho um merchan, Lelê. Tem um merchan legal aqui.
1: Nossa.
0: Posso fazer só essa pergunta?
4: Claro,
0: pro Vini,
4: manda
0: aqui?
4: Bala aí, Lelê.
1: Agora é futsal.
0: Vini Moura.
1: Isso. Oi.
0: Vini Moura. Mandou aqui o Marquinho de Uruguaiana.
1: Vai mais devagar.
4: Ih, calma, Lelê. Mastiga, Lelê.
3: O Vini, aliás, o Vini Moura, que é o único integrante do Pretinho Básico que tem um gol em Copa do Mundo, agora narrado
4: pelo Pedro Raça. Já está postado agora?
0: Inacreditável.
4: Sim, ou ainda estamos vendo?
0: Isso está postado de forma particular.
4: Como assim?
0: Forma particular.
4: Não está postado nem no Bola, nem no Pretinho, nem no Rede Atlântida.
0: Eu, não, eu sou da Gaúcha, né? Eu não sei te informar.
3: Até, Alexandre, aproveitando a audiência.
0: Isso fala,
3: aproveitando, Lelê. A audiência do Pretinho Básico, eu queria convidar as pessoas para irem ali no arroba Lelê Bortolassi, porque eu postei agora de tarde um conteúdo com os escoceses, cara. Que povo legal, divertido, Lelê. Cara.
4: Que sim, imagina, né, Lelê? Olha o que os caras bebem, né, Lelê?
3: Não, e encontrei um escocês que sabe falar português, apaixonado pelo Brasil.
4: Ah, eu vi. Comigo, Gilberto, se dizendo Gil, brasileiro, Rita, né? Ali.
3: Muito legal, cara. Então tá ali no arroba Lelê Bortolassi, assim como diversos conteúdos que eu tô fazendo de bastidores aqui dessa nossa cobertura.
4: Tá muito
3: de
4: legal,
3: Copa
4: Lelê.
3: Do Mundo.
4: Vocês estão matando a pau.
3: Vini Moura.
0: Oi.
3: Mandou aqui o Marquinhos de Uruguaiana. A irmã da minha esposa separou e está sozinha. À procura de um homem como tu. Tu estaria interessado numa cunhada minha?
0: Ah, cara, é que...
4: Sim ou não, né? A resposta. Sim ou não.
0: Não, né? Não. Sou casado, né?
4: Certo.
0: Mas se não fosse...
4: É. Tá, mas agora...
3: digamos que tu fosse solteiro.
4: E, digamos que fosse solteiro, mas agora é uma questão de... É um favor que eu gostaria de te pedir.
0: Tá.
4: Vem um familiar da minha esposa lá pra casa e ela aprecia... A minha cunhada, na verdade... E ela precisa ir embora hoje à noite.
0: Sim.
4: O ônibus dela parte à meia-noite. Você gostaria de levar uma cunhada minha na rodoviária, Vini Moura?
0: Pô, eu faria esse favor pra ti, com
4: faria
0: certeza.
4: Faria esse favor pra mim, com certeza.
0: Como é que eu vou negar? Não, né? Tem ninguém pra levar tua cunhada? Não tem mais ninguém, só eu? É, eu levo.
4: É. Aproveita isso. E bota uma então, Vini. Tu que sobrou por enquanto.
0: Oh, não, o WhatsApp com o assunto hospital, ele tá...
4: É, não, não, então segura aí, Vini. Então traz mais um pouquinho aí, Gomes.
0: Trabalho em um hospital. E isso acontece. Não falem quem eu sou.
4: Ei.
0: É só isso? Tomei uma guampa de esparadrapo. Ai, guampa de maneira. Gesso.
4: Pô, guampa de esparadrapo.
0: Pessoal no hospital curte o canal Porta dos Fundos.
4: Bem...
0: Não, aí eu acho que é generalizar um pouco. Sou médico plantonista num hospital, em Porto Alegre. Nos plantões calmos e tranquilos, as casadas sempre querem experimentar uma coisa diferente.
4: Não, só um pouquinho.
0: Não, aí eu acho uma grosseria. Só um pouquinho. Não, aí...
4: Como assim, cara? Pera aí.
0: Não, aí é uma grosseria. Porque agora tu complica muita gente casada, né? Cara, eu só tô lendo.
4: Não tem CPF, né? Tá não é o portador, hospital, né?
0: Mas
4: nem nominal.
0: Aí quando fala assim, os
4: quer dizer, é o portador, assim, não é nominal.
0: Os radialistas são sem vergonha. Em Santa Cruz é loucuragem e pilocada.
4: Puta,
0: no hospital.
4: Não é possível.
0: Ah, isso aí é verdade. Ó, chegou mais um, eu discordo.
4: É. Tá.
0: Ó, chegou um.
4: Se tu leu cinco, concordo e agora vem um discordo.
0: Ó, chegou mais uma moça que trabalha no hospital. Sim, que no hospital é essa putaria, me diz onde é, porque no meu não é.
4: Tá. Tá bom. Tá certo.
0: Bom que ela tá procurando. Sou técnico do hospital e à noite tem o quarto do sexo. Se entrou, é ferro.
3: É tipo uma casa de entretenimento.
4: Que loucura, hein?
0: O Alexandre tá um
4: será
0: pouco
4: que tem
0: impactado.
4: Uma sala vermelha no hospital? Não, não aqui do pessoal que tá infartando.
0: Pô,
4: não, é. A outra sala vermelha.
0: Não, mas
4: vermelha.
0: Aí eu acho que é muita bagunça tu largar uma luz diferente. São muitas horas dentro do hospital e não se consegue muitas vezes dar atenção devido ao cônjuge.
4: Cônjuge.
0: Também se trabalha em dois hospitais, às vezes, para ter uma boa qualidade de vida.
4: Certo.
0: Por isso, os relacionamentos extraconjugais.
4: Ah, entendi. É uma pena, acontece, né? Acontece.
0: Eu tenho uma piada.
4: Qual é a piada, meu querido Vini Moura?
0: Essa eu acho que tu nunca escutou.
4: É?
0: Essa eu acho.
4: Então vai, me surpreende e me mata de rir.
0: O cara já tá... cuidei muito bem. Não,
4: olha
0: do
4: só,
0: Peter.
4: Gomes, em algum momento...
0: Fiz todo o check-up dele com carinho. Pô, isso, ele tinha um motivo pra interromper.
4: Não, peraí.
0: Parei. Pô, ele é goiás, o cara te
4: Ah, isso aí tu inventou, óbvio,
0: não,
4: né?
0: Não, eu juro não. Que não. Ó, acho que eu inventei.
4: Eu lembro do nome de todas as pessoas. Opa, eu lembro do nome de todas as pessoas.
0: É isso, eu inventei. Lê a última mensagem.
4: Fiz todo o check-up dele com carinho.
0: Porra.
4: Não, mas peraí, tem uma boquinha se lambendo aqui, cara. Tá tudo errado. Não, não, é verdade. Isso aqui é 48, código diário.
0: Mas eu não inventei.
4: Não, tudo bem, mas é brincadeira.
0: Ah,
4: é
0: pode alguém ser, brincando. Pode não
4: óbvio,
0: ser.
4: Nada aqui.
0: Eu
4: claro
0: não invento
4: não é.
0: Nada.
4: Claro
0: as pessoas
4: é.
0: Podem inventar.
4: Eu, não, eu aumento, mas não invento.
0: As pessoas podem inventar, mas não, eu
4: é
0: só leio
4: inventado.
0: O que
4: é 48,
0: chega.
4: Isso é Floripa. Mas manda aqui, aí, manda aí.
0: Tava, o cara chegou no bar, sentou no balcão e tava um amigo dele bem do lado dele. Ele pediu pro barman assim, pô, por favor, me vê uma dose de uísque. Quero virar numa só.
4: Pá. Shot.
0: Mandou assim. Tá! Virou, pediu. Ah, pro meu amigo também. O amigo. Tá! E ele olhou pro amigo e falou, cara, tô louco pra chegar em casa hoje e arrancar a calcinha da minha mulher.
4: Meu Deus do céu.
0: E aí, o amigo olha pra ele e fala, pá, mas então, hoje vai ser forte. Hoje o bicho vai pegar ele. Não, não, é que tá apertando minhas bolas.

0: cara. Ai, paizinho.
1: Ai, mas é fio dentalzinho, será?
2: Ah, né? É, certamente, né? Que dá aquela... Que dá um rachame. Fica que nem isso? A bochecha do Fofão. Parece um sabe Alves
0: ontem,
2: Esquilos.
0: Ontem ali na... Ontem ali, onde eu tava ali na Ocean Drive ali, né? É. Fazendo ali, naquela, que é uma região bem na beira da praia ali, passou um rapaz de roller, né?
2: Ah, que susto.
0: Mas é que justamente, cara, ele tava com uma tanguinha assim, que eu realmente eu não sei assim pra onde que tava
3: e é bonito. Não é o short perereca, Lelê?
0: Balls. Eu não sei onde tava. Balls. Não sei, porque era uma coisa assim meio... Eu até fiquei olhando, então eu achei que era uma menina e tal, mas é que, né, depois quando ele passou perto, eu vi que era um menino, assim, mas, pô, mas cadê o troço ali?
3: Mas tu viu como a Pabllo Vittar disse que faz?
2: Entre as nádegas.
0: Não. Como?
3: Ela usa uma fita que vai... Nossa, parece piada, mas não é, tô falando sério. Ela coloca uma fita que prende eles lá atrás.
2: É?
3: Entre
2: as nádegas.
3: Puxa pra trás, entre as nádegas, e toca uma fita ali pra não abrir.
2: É, não sei se chega a ficar entre, né?
3: Ah, depende do tamanho.
2: Exato, tem isso. Ou se a pessoa tá de saco cheio.
0: Exato. Né, que, por exemplo, não era o caso do rapaz ontem,
1: não. Eu queria falar uma coisa sobre isso. Cara, olha o perigo. Queria comentar com vocês o perigo de uma situação que eu vi hoje de tarde. Presenciei, quase parei, não parei, porque o trânsito tava muito pegado. Ipiranga, dois rapazes andando cada um no seu patinete.
2: Ah, era eu.
3: Cada um no seu.
1: Um parecia, mas não era tu. Tá. Tenho certeza que não era. Pelo corte de cabelo eu vi que não era.
2: Tá.
1: E cara, eles pilotando o troço e ao mesmo tempo com a outra mão se filmando um ao outro. E eles se olhavam, se filmavam, se olhavam. Até que um deles, cara, caiu num bueiro.
2: Qual parte?
1: Não é engraçado, é triste. Na rua. Tinha um bueiro na rua, no meio da rua. Tá. O cara tava andando na rua, os dois estavam andando na rua.
2: Na rua?
1: Na rua, um na ciclovia e o outro na rua.
2: Bom, aí tá. Já é um erro,
1: tem também tanta ciclovia.
0: Permita, tu não pode estar andando com um troço desse e tá filmando. Né?
1: É tanta coisa que não pode,
3: mas
1: né,
3: é que o patinete ele virou um pouco infernal na
1: mas
3: cidade.
1: Mas olha, cara, eu fiquei com pena do rapaz. O rapaz deve ter se machucado ali. Então fica a dica, né? Se você não tem a manha, ou até se tem a manha, não use o telefone na hora que estiver dirigindo a porra do patinete. Aquilo ali já é perigoso por si só.
3: No patinete também já.
2: Não use
3: dois
2: patinete.
1: Esses dias eu vi um cara com 7 patinetes em cima do patinete.
3: Não, mas esse cara trabalha pro patinete.
2: Não, tá errado, patinete? Não pode. Tem que estar num carro, tá errado.
3: Ah, é?
2: Não pois pode, velho, não pode.
1: Sei, cara. Pô, mas
2: patinete não é feito pra transportar porra nenhuma.
1: É, exato.
3: Uma pessoa,
1: um
3: ele
1: corpo,
3: consegue.
1: Um corpo, só, uma pessoa, só. Exatamente.
2: Então não é porra mesmo nenhuma. O cara que trabalha em patinete não pode carregar outros patinetes. Tem que estar numa Sprinter, numa estrada, em alguma coisa.
3: Tem que avisar eles, né?
2: Não pode, tá errado.
1: Patinete. Olha só, 10 minutos pra 7, uma mensagem do governo do estado do Rio Grande do Sul. Não sei se vocês já viram a assistente virtual do governo do estado do Rio Grande do Sul, uma inteligência artificial chamada Guria.
2: Já
1: viram a guria?
2: Massa. É muito massa.
1: 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Porque aí, quando precisa, tá ali. Não tem que procurar, não tem que entrar no Google. Já salva aí que o Pretinho tá te dando essa barbada. 51, código de área do Rio Grande do Sul, 3210-3939. 51-3210-3939. 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
2: Acabei
1: fazer os
2: salvar.
1: Classificados do Pretinho, salvou aí?
2: Vou ver como é que tá minhas infrações.
1: Boa. 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Vamos vender o que, Rafael Gomes?
2: Fala, Pretinhos, vendo o carro da minha família. É um Santa Fé 2015 branco, 7 lugares, motor 3.3.
1: Essa nave aí é bacana.
2: Brancos,
1: que ano é?
2: Marrons de couro e com aquecimento. É 2015.
1: Foto? É bacana essa nave.
2: Tá ali
1: aí,
2: na cara. Live foto. Teto solar.
1: SUVzão, SUVzão grandão, bacana.
2: Ar-condicionado digital e fracionado para os três níveis de assentos. Porta-malas de 440 litros. 180 mil quilômetros.
3: Dá pra botar água pra caralho.
2: É carro de estrada. É carro de estrada, por isso é quilometragem alta.
1: Sei.
2: A Fipe, em 23 de junho, tá em 87.146.
1: É bonito esse carro aí, meu, olha ali.
2: Eu tô pedindo 85 mil. Só em dinheiro, pois há uma alienação recente
1: como
2: de 50
1: assim, dinheiro?
2: Mil.
1: Como é que o cara vai chegar aí, na tua casa com 85 mil? Pix, ah, Pix não é dinheiro, Pix é Pix.
3: É baguncinha, nego.
2: Tô me desfazendo por questões pessoais e familiares, pois estamos há 4 anos com esse carro e a gente adora ele.
1: Puxa vida!
2: Interessado, chamar no Instagram, @santafebranca2015.
3: Qual é o ano? Ah, 2015.
2: O Instagram é @santafebranca2015.
3: Esse carro aí teve um auge, né?
1: Mas era mais. Teve um auge.
3: Ali em 2013, eu acho.
1: É, ou talvez 2015 mesmo também.
3: É?
1: Né? É, já voltamos com o Pretinho mais um pouquinho, tá?
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1: Muito bem, estamos de volta para mais um pouquinho de Pretinho Básico. Cara, eu tinha uma piada do Josias que eu estou guardando ela há alguns dias, eu poderia contá-la?
3: Por favor.
1: Sim! Acho bem que tem pouca gente na mesa aqui, né?
3: Eu passei por isso.
1: Conta.
3: Tu acha, Lelê?
1: Tem pouca gente na mesa, mas é uma multidão ouvindo. Pô, isso tu tem razão, Lelê. Aí tu tá certo, aí tu veio, Lelê. Então tá, o mineiro Josias tava no Rio de Janeiro, abismado com as praias, sem camisa, aquele carção Adidas, são a canção, pet cars, sem cueca por debaixo, os cariocas zombando, cantando piada de mineiro, alheia tudo, o mineirinho olhou pra aquele marzão e não se aguentou. Correu a toda velocidade, deu um margulho. Sabe o margulho? Deu amargulho. Deu cambaiota, pegou jacaré e tudo mais. Quando saiu, o calção de tecido, enfim, estava transparente. E grudadinho na pele. Todo mundo na praia, olhando pro tamanho do pinguelo do mineirinho, coisa que chamava atenção. Cara ali, pertinho do joelho, pra fora do calção. A turma nunca tinha visto coisa igual. As mulheres com aquele sorrisão, os homens roxos de inveja. Todo mundo só tinha olhos pro bichão do mineiro. E aí o mineirinho então se apercebeu da situação, ficou todo envergonhado e tascou-lhe. Que é, rapaziada? Vai dizer que quando vocês pulam na água, o tico de vocês não encói. Muito bem. Bruno de Chapecó. Muito obrigado, Bruno. 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Lelê, volta para nós aí, por favor, mano.
0: Ah, vou botar na produção do programa hoje, destaques sensacionais, né? Daqueles assim, de encher o programa de pauta mesmo. Opa, com,
1: pauta
0: mesmo
1: livre.
0: Com a dificuldade, né? Mesmo com a dificuldade, né? Ó, final de jogo, Inglaterra 0, Gana 0.
1: Olha, hein?
3: A camisa mais bonita de Gana.
1: Que loucura. Tá bom, Lelezinho, obrigado. Tá liberado. Não, segura aí, Lele. Só um pouquinho, vamos ver quem é que é o craque. Tu vota em quem, Gomes?
2: Eu voto em ti, Alexandre.
1: Por
2: deixou
1: quê,
2: render a pauta ao hospital. Ah, amanhã vai legal. Chegar e-mail no Pretinho.
1: Vai, certamente nós vamos explorar.
2: .com.br.
1: Muito obrigado pelo teu voto,
2: uma
1: Gomes.
2: Uma vez por ano surge esse assunto aí.
1: Vini Júnior! Né? Quem pegou, pegou.
3: Quem pegou, pegou. Ah, hoje tá difícil, né?
1: É, né? Só tem três.
3: Eu vou votar no Lelê.
1: Tá, votar no Lelê, então.
3: No Lelê.
1: Tá bem.
0: Obrigado, Vini.
1: Votou no Lelê.
3: Ô, Lelê, come um açaí por mim aí.
0: Com certeza, cara. Vocês acham que eu não vou entrar ali agora?
1: É, óbvio que vai, dele é
0: aqui na The Best Açaí.
1: Claro.
0: E você que tá aí em Santa Catarina, Rio Grande do Sul, é só ir na The Best Açaí. Qualquer lugar daí que vai ter um açaí igual o que tem aqui.
1: E depois
0: açaí,
1: vai passar,
0: açaí.
1: Vai passar numa liquor store, né, Lele? Vai pegar um branquinho, né? Que eu te conheço.
0: Tu sabe que na frente do hotel ali, nós temos um supermercado chamado Flamingo. Uh-huh. Flamingo Market. Que tem realmente alguns rótulos bem interessantes ali. Eu tenho pegado vinho branco ali, né? Atravesso a rua tranquilamente. E agora com a maquininha de gelo do hotel, que um rapaz lá do hotel me mostrou onde é que fica, aí vira palhaçada, né? Aí é Copa do Mundo, amigo.
1: Então tá, eu vou votar no Rafael Gomes pela produção, mandou muito bem. Ainda que o Lelê tenha trazido um programa espetacular direto de Miami. Rafael Gomes é o craque do episódio.
2: Obrigado, Alexandre.
1: Ficamos por aqui, nos despedimos de você e amanhã estaremos de volta, 1 da tarde. Eu chego um pouquinho antes, ao meio-dia, para me divertir no Discorama, tocando as melhores músicas da vida da audiência da Atlântida. Vem aí mais um campeão de audiência nas frequências da Atlântida em todo o sul do Brasil e a gente volta amanhã. Tchau, boa noite.
3: Bora pro hospital.
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0: Opa! Chegamos por aqui depois do Pretinho Básico. 7:10, início de noite desta terça-feira, 23 de junho de 2026. Frio. Muito frio, frio. Não sei se eu tô com tanto frio assim, se você também sente o mesmo frio que eu. Mas tá terrível. É, tem quem goste do inverno, a gente precisa respeitar, quem não goste tem que enfrentar, é o meu caso. Pavor, pavor, um esforço para tudo. Vamos lá, vamos lá, vamos lá. Boas canções pra gente dar um clima legal, pra quem já gosta do inverno, perfeito, contempla maravilhosamente bem. Pra quem não gosta, dá uma amenizada, dá uma aliviada. É esse o nosso papel e assim que vamos cumprir até as 9 da noite com o Mr. P na rede. Vem a Voz do Brasil das 9 às 10 e aí retomamos às 10 com o Pijama por aqui até a 30h. Arroba Everton Cunha P no Instagram. Estamos à disposição também pelo WhatsApp 489-9188-1009. Conforme eu disse, tem que começar a tocar música boa para dar uma melhorada nesse humor para quem não gosta do frio. E aí, essa aqui me faz um bem demais. Espero que também faça pra você. Aí está.

Estamos bem? Apenas as duas primeiras, Follow You e Imagine Dragons, Take to Me, com Damiano Davi. E agora vamos ouvir Skank, Ainda Gosto Dela.

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0: espetáculo, Harry Styles. Por favor, ficaria ouvindo horas, horas e horas. Próxima meia hora vou tocar outra dele, de tanto que eu gosto. Vamos pro intervalo e já voltamos aqui na Atlântida. 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
10: Hoje a maior competição de futebol do planeta mobiliza torcedores em todos os continentes e atrai a atenção de bilhões de pessoas. Mas o início foi bem mais modesto. A primeira edição, realizada em 1930, no Uruguai, contou com a participação de apenas 13 seleções. Na época, viajar entre os continentes era um desafio. Muitas equipes europeias precisavam enfrentar longas jornadas de navio e outras decidiram nem participar. Mesmo assim, o torneio marcou o início de uma tradição que se transformaria em um dos maiores eventos esportivos do mundo. Uma história que começou pequena e ganhou dimensões gigantescas ao longo das décadas. 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
0: Sim, voltamos para mais um momento das Pirações de Pi. A pergunta neste momento é: você já elogiou alguém hoje? Como é bom o elogio, como faz bem o elogio. Eleva a autoestima daquele que é elogiado e reconhece naquele que elogia uma bondade, uma benevolência, um bem-querer. Como é bom bem-querer. Não espere quando elogia. Não espere quando elogie. Não espere, apenas faça, porque é bom elogiar. Estou falando em elogios porque merece muitos e muitos elogios Samuel Rosa. O trabalho solo do Samuel Rosa é absolutamente extraordinário. E é claro, nada melhor do que ouvir o Samuel Rosa. A minha preferida desse trabalho solo dele, Rio Dentro do Mar, é o que a gente vai ouvir agora, com muitos e muitos elogios para ti, Samuel Rosa. Aí está.
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4: Sim, Mr. P na rede. Atlântida. 17 para as 8, seguimos. 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

0: encerrando a primeira hora por aqui na Atlântida com Rima. 8:02, intervalo e já voltamos.
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0: Opa! Inevitavelmente existem compositores com uma capacidade de escrita impressionante. São frasistas. Uma, para ser sincero, não espero de você mais do que educação. Isso é um absurdo de lindo. Eu presto atenção no que eles dizem, mas eles não dizem nada. Eu não vim até aqui para desistir agora. Ei, mãe, eu tenho uma guitarra elétrica. O Papa é pop. Aliás, esse Papa não é pop. Ainda não encaixou, não sei. A gente estava tão acostumado com o outro Papa, o Francisco. Esse agora não encaixou ainda assim. Bom, mas também não é esse o assunto. O assunto são as frases do genial e impressionante Humberto Gessinger. Por favor, é uma frase mais espetacular que a outra. Faça isso. Pegue a obra do Engenheiros do Havaí e fique ali, ouvindo, atento a tudo que, ao contrário do que é dito nesta frase, eu presto atenção no que eles dizem, mas eles não dizem nada. Engenheiros do Havaí, através de Humberto, diz muito. Agora nós vamos ter um exemplo, mas existem outros tantos que você, por favor, se delicie. Vá ouvir, por favor, se aproprie e se permita com Engenheiros do Havaí. Agora, um exemplo. Aqui na Trânsita. Engenheiros do Havaí com Humberto Gessinger, este monstro. Aí está.
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0: ouvimos Red Hot Chili Peppers. Encerramos esta sequência, 8h28, intervalo na Atlântida.
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0: Opa! Muito bem, estamos outra vez aqui com as pirações do Pi a qualquer momento dentro do Mr. Pi na rede. Pode acontecer dentro do pijama. Falando em pijama, tem uma música que os ouvintes tradicionais do pijama, que começou lá em 1998, aqui na Atlântida, para os dois estados, que é absolutamente clássica. Aqueles fiéis do pijama sabem disso. Aqueles que acompanharam e seguem acompanhando o pijama sabem. Cada vez que toca essa música, remete. Ouvi muito no pijama. Esta é clássica do pijama. Existem algumas que são tradicionais, muito pontuais, nos remetem sempre ao pijama. Mas esta especificamente, ela é emblemática. Vamos ouvir agora para recordar, para despertar a memória afetiva do ouvinte do Pijama Show na Atlântida. A clássica. Atenção, na versão que tocava sempre e segue tocando no pijama. Acústica para Hotel California Eagles. Isto é uma obra de arte. Aí está.
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0: com Inexcess. Estamos encerrando o Mr. P na rede. Vem a Voz do Brasil a partir das 9 até as 10 e retomamos por aqui com o Pijama às 10 da noite até daqui a pouco.
1: P. Opa! Que a sequência da noite contemple as suas expectativas positivas. Encerramos aqui Mr. P na rede. Aí está.
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4: Olha só a dúvida da Luciana. Doutor, meu filho tem muita dificuldade de concluir algumas tarefas, é desorganizado, não consegue parar 5 minutos na frente da televisão. Será que ele tem TDAH ou é só uma distração comum mesmo? Olha só, TDAH é o transtorno do déficit de atenção com hiperatividade. Ele aparece normalmente ali na infância, na adolescência, e a gente consegue perceber, né, que a criança tem dificuldade de concluir atividades, de acompanhar o ritmo das aulas, de se manter calma e tranquila. Geralmente ela pode ter alguns momentos de impulsividade. Tudo isso de maneira persistente sinaliza pra gente que ela pode estar enfrentando o transtorno de déficit de atenção com hiperatividade. Agora, o ritmo de vida que a gente vive, e principalmente com o uso muito maciço de telas por crianças e adolescentes, a gente percebe uma dificuldade maior de manter o foco, de manter a atenção, de se organizar. Isso pode ser só uma gestão da atenção. É o que você está chamando, talvez, de uma distração comum e não um transtorno de déficit de atenção com hiperatividade. Para ter certeza do que está acontecendo com o teu filho, eu acho que seria importante fazer uma avaliação com um especialista em saúde mental e talvez pensar em formas dele conseguir focar mais. Menos tela, menos celular, menos redes sociais, talvez mais livros, mais tarefas compartilhadas com você, mais rotina ao ar livre. Tudo isso são algumas ideias para checar se ele realmente tem uma dificuldade de atenção por conta de TDAH ou se é esse ritmo de vida dele que está produzindo essas mudanças, tá bom? Tá com dúvidas? Escreve pra gente no @ Jairo Bauer Oficial.
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0: Opa, e nas pirações... Agora nós vamos vibrar e ao mesmo tempo lamentar, porque afinal de contas... existem alguns artistas que são tão bons, que nos fazem tão bem, mas que ao mesmo tempo, lamentavelmente, fazem tão mal para eles mesmos num determinado momento, infelizmente, repito, e aí por consequência para a gente também. Me refiro a Avit, que teve uma trajetória lindíssima, porém, de uma hora para outra, nos despedimos dele. Por uma decisão, não estamos aqui para julgar, mas estamos aqui para reconhecer que o tempo que esteve fez de forma maravilhosa o que se propunha a fazer, que eram canções. E canções que nos fazem dançar, que nos fazem mover o corpo. Isso é bom demais. Então vamos ficar com a parte boa de Avit. É o que a gente vai ouvir agora aqui na Atlântida. Aí está.
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4: Está no ar a Voz do Brasil. As notícias do governo federal que movimentaram o país no dia de hoje.
5: Olá, boa noite.
6: Boa noite para você que nos acompanha em todo o país.
5: Terça-feira, 23 de junho de 2026.
6: Vamos ao destaque do dia, segurança pública.
5: Novo Banco Nacional de Celulares com restrição vai reunir informações sobre aparelhos roubados, furtados ou extraviados em todo o país.
6: Ao comprar um aparelho, o cidadão também vai poder consultar o cadastro para saber se existe alguma restrição.
5: E notificações serão enviadas para esses celulares que estiverem em uso, para que o comprador entregue voluntariamente.
6: Presidente Lula destaca que nova ferramenta vai ajudar a combater o crime.
7: Se você souber de onde você comprou, melhor ainda, porque a gente quer punir quem rouba, a gente quer punir quem vende, a gente quer punir o crime organizado.
5: E ainda, aparelhos de última geração para tratamento de câncer por radioterapia foram entregues hoje simultaneamente em São Paulo, Ceará e Mato Grosso pelo presidente Lula e o ministro da Saúde, Alexandre Padilha.
6: Equipamento é capaz de gerar raios-x precisos exatamente no local do tumor, sem causar maiores danos ao tecido saudável. Graziele Bezerra.
8: Durante o evento, Lula e Padilha assinaram ainda contrato que vai garantir a compra de 20 aparelhos de ressonância magnética para 15 estados.
5: E a gente vai falar também dos impactos do programa de aquisição de alimentos sobre a vida de agricultores.
6: Estudo divulgado pelo Ministério do Desenvolvimento Social mostra aumento da renda e redução da dependência de programas assistenciais.
5: Hoje, na apresentação da Voz do Brasil, eu, Mariana Jungmann e Luciano Seixas.
6: E acompanhe a gente ao vivo, acesse radiogov.ebc.com.br ou o canal Gov na sua TV aberta.
5: Que um bem de consumo, o aparelho celular concentra atualmente a identidade digital do cidadão.
6: Nele estão aplicativos bancários, documentos, senhas, meios de pagamento, autenticações eletrônicas e acesso a serviços públicos.
5: E a cadeia envolvida no roubo desses aparelhos aumenta a violência urbana e abastece o crime organizado.
6: Por isso, o governo lançou hoje a nova fase do Programa Nacional Celular Seguro, criando um banco de dados nacional para consulta sobre aparelhos roubados ou furtados.
9: Foi inaugurada nesta terça-feira uma nova etapa no enfrentamento ao roubo de celulares no Brasil. O presidente Lula assinou o decreto que institui o Banco Nacional de Celulares com restrição. Essa ferramenta reunirá informações sobre aparelhos roubados, furtados ou extraviados em todo o território nacional, como detalhou o secretário nacional de Segurança Pública, Chico Lucas.
10: Agora, qualquer policial do Brasil vai ver todos os registros, seja do Amapá, do Piauí, do Rio Grande do Sul, do Amazonas, todos vão ser vistos no mesmo sistema, porque nós vamos colocar o combate ao roubo e furto de celulares como prioridade da agenda nacional.
9: Por meio dessa integração, será possível identificar aparelhos com registro de roubo ou furto em utilização e encaminhar notificações aos usuários para devolução voluntária e regularização da situação junto às autoridades policiais. Desde 2000